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Ora bem, está tudo dançado, está tudo transpirado, pronto. Já chegamos ao final de mais uma edição da Discoteca no 22. Ora, encara isto também como uma forma de fazeres exercício físico, dançando com as fantásticas propostas musicais do Duarte Marote e ao mesmo tempo vais fazendo exercício físico em casa. Se, entretanto, estás numa festa com amigos e não tinhas DJ, olha, o posto emissor do Funchal gratuitamente fornece-te um às sextas-feiras, entre a meia-noite e as 2 da manhã, já viste? Tens 2 horas de pura dance music, sem paragens e com as melhores propostas musicais. Voltamos de hoje a 8 dias para mais uma edição deste fantástico programa. Um programa que tem então o selo de qualidade do posto emissor do Funchal, ou também em pef.pt, e também podes consultar sempre o Top 5 do Duarte Marote no Facebook em duartemarote.com. Até sexta!

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Bem-vindos a mais um Motor de Busca, o seu calendário vivo na antena do posto emissor do Funchal. Dia 6 de junho, mas do ano de 1944, ocorria o Dia D, o início da libertação da Europa ocupada. No campo da saúde, lembramos que a guerra deixa marcas físicas e psicológicas profundas em todas as populações. No campo da cultura e da literatura, as cartas e diários dos soldados são documentos históricos valiosos e muitos foram aqueles trocados nesta época do Dia D. Como personalidade do dia, o destaque maior vai para Robert Englund, que nasceu neste mesmo dia. E já que falamos da libertação do Dia D, a curiosidade vai para a operação envolveu, imagine-se, mais de 150 mil soldados. E o destaque musical vai para John Williams com o seu Hymn to the Fallen. E é com esta mesma música que nos despedimos por hoje, com a promessa de estarmos de volta amanhã para mais um Motor de Busca.

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0: relatório europeu coloca Madeira entre regiões europeias com maior incidência de exploração sexual de crianças. O presidente do governo pede que se denuncie e investigue esses crimes. Grupo Vita, preocupado com arquivamentos de casos de abusos sexuais na Igreja, vai ao Vaticano pedir mais transparência. Festival do Atlântico, aberto sexta-feira. Na noite deste sábado, o fogo de artifício volta a dançar sobre a Baía do Funchal. Marítimo celebra centenário da conquista do Campeonato de Portugal. O presidente do governo pede que se apurem todas as situações de casos de exploração sexual de crianças na região, para levar os responsáveis à justiça. Um relatório do Conselho da Europa integra a Madeira nas regiões europeias com maior incidência deste tipo de casos, sobretudo sobre migrantes. Miguel Albuquerque quer averiguações em torno destes crimes.
1: Temos que averiguar e pôr as instâncias judiciais a fazer averiguações e a punir os perpetradores. Isso é algo que nós não temos tolerado numa sociedade civilizada, como é óbvio.
2: Tinha conhecimento?
1: Não tinha. Aliás, todos os índices de criminalidade na Madeira, como vocês sabem, baixaram, com exceção de alguns crimes que também têm maior incidência agora, contra os animais e violência doméstica, mas essa parte não sabia. Mas, obviamente, compete às instâncias judiciais e nós faremos tudo o que é possível no sentido de punir os provocadores.
0: O presidente do governo pediu também que quem for vítima ou conheça este tipo de casos, que os denuncie às autoridades.
1: Esses crimes são normalmente praticados em contexto de... que exige averiguação judicial, mas obviamente são crimes públicos, são crimes que não é preciso sequer denunciar, qualquer pessoa que tenha o conhecimento deve fazer essa denúncia.
0: Miguel Albuquerque pede que se denuncie e se investigue todos os casos de eventuais crimes ligados à exploração sexual de crianças. O presidente do governo reagia às informações divulgadas num relatório do Conselho da Europa que apontam a Madeira como uma das regiões com maior incidência de casos de exploração sexual de crianças, sobretudo sobre imigrantes. O Grupo Vita vai ao Vaticano. Em declarações à Renascença, a coordenadora do grupo explicou que um dos objetivos é manifestar preocupação pelo arquivamento de alguns casos de denúncia de abusos sexuais no contexto da Igreja Católica. Ruth Agulhas pede mais clareza nestes processos.
3: São processos que, de facto, aqui em Portugal, tudo levava a crer que, de facto, não haveria um arquivamento, e depois temos este arquivamento que vem de Roma. E, portanto, queríamos pedir também mais transparência, mais rigor também, mais clareza na avaliação dos processos e depois também na devolução de informação. É difícil gerir a frustração de muitas vítimas e sobreviventes de alguns arquivamentos que não se conseguem compreender.
0: O Grupo Vita vai estar este mês no Vaticano, onde pretende demonstrar a sua preocupação com o arquivamento de alguns casos de abusos sexuais na Igreja Católica e, ao mesmo tempo, pedir mais transparência. Os 5 membros do Grupo Vita vão participar de 16 a 18 de junho, em Roma, num encontro internacional dedicado à prevenção da violência e dos abusos na Igreja. Ruth Agulhas revelou à Renascença que, à margem do evento, já tem uma reunião agendada para o dia 18 com a Pontifícia Comissão para a Tutela dos Menores. A ideia é levar um conhecimento mais claro e atualizado do que está a ser feito em Portugal. Além disso, pretende também falar das dificuldades e desafios do processo e, como já dissemos, manifestar preocupação pelo arquivamento de alguns casos. 21 feridos ligeiros resultaram de 59 acidentes de aviação registados pela PSP na Madeira nos últimos 7 dias. No balanço semanal da sinistralidade rodoviária, a polícia refere ter sido chamada para 4 atropelamentos, 41 colisões e 11 despistes. Durante as operações de fiscalização ao trânsito, foram detidos 11 condutores por excesso de álcool no sangue e 3 por não terem carta. Os outros 3 condutores foram detidos por desobediência. Neste sábado, entram em vigor as alterações à lei do subsídio de mobilidade para residentes na Madeira e nos Açores. Mecanismo de continuidade territorial passa a ser a nova designação. O diploma já foi publicado em Diário da República. Entre as principais alterações, deixa de haver limites máximos nos preços das viagens com direito a reembolso. O diploma extingue, por outro lado, a obrigação de não dívida às finanças e segurança social para ter acesso ao apoio do Estado. O pedido de reembolso tem de ser efetuado através da plataforma eletrónica. As alterações aprovadas pela maioria dos deputados na Assembleia da República já foram promulgadas pelo Presidente da República. E já arrancou o programa da edição de 2026 do Festival do Atlântico, evento que o Posto Emissor vai acompanhar até o dia 28 de junho. Na Praça do Povo estão 13 casinhas que funcionam de quinta a domingo, sempre a partir das 16 horas. E entre os dias 5 e 28, o fogo de artifício e a música voltam a animar a Baixa do Funchal durante todos os sábados com algumas novidades, como anunciou o secretário-geral do Turismo e Cultura, Eduardo Jesus.
2: Vamos ter, além desta animação, espetáculos de arte circense com o título Mare, Where Life Moves Like Water, no dia 26, 27, 28, às 21h30. Vamos ter aqui como novidade um ciclo de cinema documental dedicado à valorização do património natural, científico e paisagístico da região autónoma da Madeira, da responsabilidade de um parceiro deste evento, que é a Associação Retoiça. Dia 5 de junho, uma primeira projeção no cais da Ponta de Sol. Vamos ter novamente, e no dia 6, 13, 20 e 27, a ópera aqui no Pico, aqui por cima, que é promovida pela Direção Regional de Cultura com direção artística e produção da Associação Cultural e Artística Imperatriz Sissi. Queria também salientar o regresso do Festival Raízes do Atlântico, num evento organizado pela Direção Regional da Cultura, nos dias 11, 12 e 13 de junho, no Parque de Santa Catarina.
0: O ponto alto do festival é o Concurso Internacional de Fogo de Artifício da Madeira, com três espetáculos piromusicais na Baía do Funchal, nos três primeiros sábados de junho, sempre às 22h30 e com a duração de 20 minutos. Este ano concorrem empresas do Canadá, com o espetáculo marcado para este sábado, da China a 13 de junho e da Ucrânia no dia 20. O espetáculo de encerramento, extra-concurso, fica a cargo da empresa portuguesa Macedo Espirotecnia e está agendado para o último sábado do mês. O secretário Eduardo Jesus refere que o investimento é superior a meio milhão de euros e que a ocupação hoteleira durante o mês de junho deve rondar os 90%.
2: Este evento tem um orçamento de 509 mil euros, é superior ao do ano passado, pouco mais de 10%, e tem fundamentalmente a ver com o valor do concurso internacional de fogo de artifício. São atualizações que decorrem de preços internacionais. Temos uma estimativa de ocupação de 92%, que é semelhante à de 2025.
0: Festival do Atlântico volta a animar a Baixa do Funchal. A abrir o concurso Piro Musical este sábado, pelas 22h30, a empresa Firemaster Productions, a representar o Canadá, apresenta o espetáculo A Fronteira Final, um espetáculo onde o fogo de artifício e a música se voltam a unir numa viagem inesquecível, agora pelo cosmos. E viajamos no tempo para lembrar o título nacional conquistado pelo Marítimo em futebol. Foi a 6 de junho de 1926. O Clube do Almirante Reis celebra assim os 100 anos da histórica conquista do Campeonato de Portugal. O maior feito desportivo da história verde-rubra vai ser celebrado neste sábado com a Eucaristia de Ação de Graças na Igreja do Socorro, paróquia de Santa Maria Maior, às 11 da manhã, presidida pelo padre Héctor Figueira, e que tem transmissão em direto nos dois canais do Posto Emissor. O centenário da conquista do Campeonato de Portugal, há 100 anos, pelo Marítimo, será também celebrado com a inauguração, ao meio-dia e meia deste sábado, da Praça dos Campeões, localizada no espaço entre a Loja do Marítimo e o Coreto, junto ao Estádio dos Barreiros. E ficamos a conhecer agora as previsões do estado do tempo para sábado. Pode contar com céu pouco nublado ou limpo, aumentando gradualmente de nebulosidade a partir do meio da tarde, vento fraco a moderado, entre os 10 e os 30 km por hora do quadrante norte, pequena subida de temperatura nas terras altas. No Funchal, os termómetros devem chegar aos 24 graus Celsius.

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1: Ao receber a Fundação Centésimos Anos no passado dia 30 de maio, o Papa Leão XIV pronunciou palavras essenciais para compreendermos e vivermos neste nosso mundo contemporâneo. Ele é, antes de mais, e no dizer do Santo Padre, uma época marcada por guerras e crescente polarização, bem como por divisões culturais e sociais. Ao colocar as questões fundamentais, para onde vamos, para que meta desejamos orientar-nos, que direção escolher enquanto comunidade humana e enquanto povos, diz ainda o Papa, damos-nos conta de que nós, seres humanos, não nos bastamos com o efêmero. Damos-nos conta de que procuramos a verdade, temos sede de Deus e de um sentido para a nossa vida. E o Papa acrescentava: o que aqui descobrimos são as duas cidades descritas por Santo Agostinho, que continuam a caracterizar não só o coração humano, como também as civilizações que criamos. A cidade do homem, construída sobre o orgulho e o amor próprio e que se caracteriza pelo individualismo egoísta, e a cidade de Deus, construída sobre o amor a Deus até ao altruísmo e ao cultivo das relações e que verdadeiramente torna possível edificar uma civilização do amor. Terminava Leão XIV: longe de nos entregarmos ao desespero, somos chamados a fazer a nossa parte, lembrando que a civilização do amor não nasce de um gesto único e espetacular, mas de uma soma de pequenas e tenazes fidelidades que travam a desumanização.
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Bem-vindos a mais um Motor de Busca, o seu calendário vivo na antena do posto emissor do Funchal. Dia 6 de junho, mas do ano de 1944, ocorria o Dia D, o início da libertação da Europa ocupada. No campo da saúde, lembramos que a guerra deixa marcas físicas e psicológicas profundas em todas as populações. No campo da cultura e da literatura, as cartas e diários dos soldados são documentos históricos valiosos e muitos foram aqueles trocados nesta época do Dia D. Como personalidade do dia, o destaque maior vai para Robert Englund, que nasceu neste mesmo dia. E já que falamos da libertação do Dia D, a curiosidade vai para a operação envolveu, imagine-se, mais de 150 mil soldados. E o destaque musical vai para John Williams com o seu Hymn to the Fallen. E é com esta mesma música que nos despedimos por hoje, com a promessa de estarmos de volta amanhã para mais um Motor de Busca.

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0: relatório europeu coloca Madeira entre regiões europeias com maior incidência de exploração sexual de crianças. O presidente do governo pede que se denuncie e investigue esses crimes. Grupo Vita, preocupado com arquivamentos de casos de abusos sexuais na Igreja, vai ao Vaticano pedir mais transparência. Festival do Atlântico, aberto sexta-feira. Na noite deste sábado, o fogo de artifício volta a dançar sobre a Baía do Funchal. Marítimo celebra centenário da conquista do Campeonato de Portugal. O presidente do governo pede que se apurem todas as situações de casos de exploração sexual de crianças na região, para levar os responsáveis à justiça. Um relatório do Conselho da Europa integra a Madeira nas regiões europeias com maior incidência deste tipo de casos, sobretudo sobre migrantes. Miguel Albuquerque quer averiguações em torno destes crimes.
1: Temos que averiguar e pôr as instâncias judiciais a fazer averiguações e a punir os perpetradores. Isso é algo que nós não podemos tolerar numa sociedade civilizada, como é óbvio.
2: Tinha conhecimento?
1: Não tinha. Aliás, todos os agentes de criminalidade na Madeira, como vocês sabem, baixaram, com exceção de alguns crimes que também têm maior incidência agora, contra os animais e violência doméstica, mas essa parte não sabia. Mas, obviamente, compete às instâncias judiciais e nós faremos tudo o que é possível no sentido de punir os provocadores.
0: O presidente do governo pediu também que quem for vítima ou conheça este tipo de casos, que os denuncie às autoridades.
1: Esses crimes são normalmente praticados em contexto de... exige averiguação judicial, mas obviamente são crimes públicos, são crimes que não é preciso sequer denunciar, qualquer pessoa que tenha o conhecimento deve fazer essa denúncia.
0: Miguel Albuquerque pede que se denuncie e se investigue todos os casos de eventuais crimes ligados à exploração sexual de crianças. O presidente do governo reagia às informações divulgadas num relatório do Conselho da Europa que apontam a Madeira como uma das regiões com maior incidência de casos de exploração sexual de crianças, sobretudo sobre imigrantes. O Grupo Vita vai ao Vaticano. Em declarações à Renascença, a coordenadora do grupo explicou que um dos objetivos é manifestar preocupação pelo arquivamento de alguns casos de denúncia de abusos sexuais no contexto da Igreja Católica. Ruth Agulhas pede mais clareza nestes processos.
3: São processos que, de facto, aqui em Portugal, tudo levava a crer que, de facto, não haveria um arquivamento, e depois temos este arquivamento que vem de Roma. E, portanto, queríamos pedir também mais transparência, mais rigor também, mais clareza na avaliação dos processos e depois também na devolução de informação. É difícil gerir a frustração de muitas vítimas e sobreviventes de alguns arquivamentos que não se conseguem compreender.
0: O Grupo Vita vai estar este mês no Vaticano, onde pretende demonstrar a sua preocupação com o arquivamento de alguns casos de abusos sexuais na Igreja Católica e, ao mesmo tempo, pedir mais transparência. Os 5 membros do Grupo Vita vão participar de 16 a 18 de junho, em Roma, num encontro internacional dedicado à prevenção da violência e dos abusos na Igreja. Ruth Agulhas revelou à Renascença que, à margem do evento, já tem uma reunião agendada para o dia 18 com a Pontifícia Comissão para a Tutela dos Menores. A ideia é levar um conhecimento mais claro e atualizado do que está a ser feito em Portugal. Além disso, pretende também falar das dificuldades e desafios do processo e, como já dissemos, manifestar preocupação pelo arquivamento de alguns casos. 21 feridos ligeiros resultaram de 59 acidentes de aviação registados pela PSP na Madeira nos últimos 7 dias. No balanço semanal da sinistralidade rodoviária, a polícia refere ter sido chamada para 4 atropelamentos, 41 colisões e 11 despistes. Durante as operações de fiscalização ao trânsito, foram detidos 11 condutores por excesso de álcool no sangue e 3 por não terem carta. Os outros 3 condutores foram detidos por desobediência. Neste sábado, entram em vigor as alterações à lei do subsídio de mobilidade para residentes na Madeira e nos Açores. Mecanismo de continuidade territorial passa a ser a nova designação. O diploma já foi publicado em Diário da República. Entre as principais alterações, deixa de haver limites máximos nos preços das viagens com direito a reembolso. O diploma extingue, por outro lado, a obrigação de não dívida às finanças e segurança social para ter acesso ao apoio do Estado. O pedido de reembolso tem de ser efetuado através da plataforma eletrónica. As alterações aprovadas pela maioria dos deputados na Assembleia da República já foram promulgadas pelo Presidente da República. E já arrancou o programa da edição de 2026 do Festival do Atlântico, evento que o Posto Emissor vai acompanhar até o dia 28 de junho. Na Praça do Povo estão 13 casinhas que funcionam de quinta a domingo, sempre a partir das 16 horas. E entre os dias 5 e 28, o fogo de artifício e a música voltam a animar a Baixa do Funchal durante todos os sábados, com algumas novidades, como anunciou o secretário regional do Turismo e Cultura, Eduardo Jesus.
2: Vamos ter, além desta animação, espetáculos de arte circense com o título Mare, Where Life Moves Like Water, no dia 26, 27, 28, às 21h30. Vamos ter aqui como novidade um ciclo de cinema documental dedicado à valorização do património natural, científico e paisagístico da região autónoma da Madeira, da responsabilidade de um parceiro deste evento, que é a Associação Retoiça. Dia 5 de junho, uma primeira projeção no Cais da Ponta de Sol. Vamos ter novamente, e no dia 6, 13, 20 e 27, a ópera aqui no Pico, aqui por cima, que é promovida pela Direção Regional de Cultura com direção artística e produção da Associação Cultural e Artística Imperatriz Sissi. Queria também salientar o regresso do Festival Raízes do Atlântico, um evento organizado pela Direção Regional da Cultura, nos dias 11, 12 e 13 de junho, no Parque de Santa Catarina.
0: O ponto alto do festival é o Concurso Internacional de Fogo de Artifício da Madeira, com três espetáculos piromusicais na Baía do Funchal, nos três primeiros sábados de junho, sempre às 22h30 e com a duração de 20 minutos. Este ano concorrem empresas do Canadá, com o espetáculo marcado para este sábado, da China a 13 de junho e da Ucrânia no dia 20. O espetáculo de encerramento, extra-concurso, fica a cargo da empresa portuguesa Macedo Pirotecnia e está agendado para o último sábado do mês. O secretário Eduardo Jesus refere que o investimento é superior a meio milhão de euros e que a ocupação hoteleira durante o mês de junho deve rondar os 90%.
2: Este evento tem um orçamento de 509 mil euros, é superior ao do ano passado, pouco mais de 10%, e tem fundamentalmente a ver com o valor do festival, do concurso internacional de fogo de artifício. São atualizações que decorrem de preços internacionais. Temos uma estimativa de ocupação de 92%, que é semelhante à de 2025.
0: Festival do Atlântico volta a animar a Baixa do Funchal. A abrir o concurso piromusical este sábado, pelas 22h30, a empresa Firemaster Productions, a representar o Canadá, apresenta o espetáculo A Fronteira Final, um espetáculo onde o fogo de artifício e a música se voltam a unir numa viagem inesquecível, agora pelo cosmos. E viajamos no tempo para lembrar o título nacional conquistado pelo Marítimo em futebol. Foi a 6 de junho de 1926. O Clube do Almirante Reis celebra assim os 100 anos da histórica conquista do Campeonato de Portugal. O maior feito desportivo da história verde-rubra vai ser celebrado neste sábado com a Eucaristia de Ação de Graças na Igreja do Socorro, paróquia de Santa Maria Maior, às 11 da manhã, presidida pelo padre Héctor Figueira, e que tem transmissão em direto nos dois canais do Posto Emissor. O centenário da conquista do Campeonato de Portugal, há 100 anos, pelo Marítimo, será também celebrado com a inauguração, ao meio-dia e meia deste sábado, da Praça dos Campeões, localizada no espaço entre a Loja do Marítimo e o Coreto, junto ao Estádio dos Barreiros.

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1: Ao receber a Fundação Centésimos Anos no passado dia 30 de maio, o Papa Leão XIV pronunciou palavras essenciais para compreendermos e vivermos neste nosso mundo contemporâneo. Ele é, antes de mais, e no dizer do Santo Padre, uma época marcada por guerras e crescente polarização, bem como por divisões culturais e sociais. Ao colocar as questões fundamentais, para onde vamos, para que meta desejamos orientar-nos, que direção escolher enquanto comunidade humana e enquanto povos, diz ainda o Papa, damos-nos conta de que nós, seres humanos, não nos bastamos com o efêmero. Damos-nos conta de que procuramos a verdade, temos sede de Deus e de um sentido para a nossa vida. E o Papa acrescentava: o que aqui descobrimos são as duas cidades descritas por Santo Agostinho, que continuam a caracterizar não só o coração humano, como também as civilizações que criamos. A cidade do homem, construída sobre o orgulho e o amor próprio e que se caracteriza pelo individualismo egoísta, e a cidade de Deus, construída sobre o amor a Deus até ao altruísmo e ao cultivo das relações e que verdadeiramente torna possível edificar uma civilização do amor. Terminava Leão XIV: longe de nos entregarmos ao desespero, somos chamados a fazer a nossa parte, lembrando que a civilização do amor não nasce de um gesto único e espetacular, mas de uma soma de pequenas e tenazes fidelidades que travam a desumanização.
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1: Bom dia, bem-vindo a mais um episódio especial Bioforma, um espaço semanal dedicado à saúde e bem-estar em parceria com a marca madeirense Bioforma. 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E hoje temos aqui connosco mais uma das nutricionistas da equipa Bioforma, a doutora Bárbara Ferreira, para falarmos sobre o magnésio. O que é o magnésio e para que serve? Olá, bom dia, Bárbara, bem-vinda.
2: Olá, Angélica, bom dia, muito obrigada. Sim, é verdade, hoje vamos falar sobre o magnésio, que vamos tirar este tempinho, esta horinha, para falar sobre este suplemento ou este mineral, digamos. E eu noto que cada vez mais o magnésio é conhecido ou reconhecido, porque quando noto em contexto de consulta, não é? Quando abordo que se calhar seria benéfico tomar o suplemento em magnésio ou alimentos mais ricos em magnésio, as pessoas não estranham o nome, ou seja, já quase que reconhecem ou reconhecem, já está quase que intrínseco no dia-a-dia. Não é um nome tão estranho, não lhes soa tão estranho como se eu falasse do mascafagando ou triptofano, uhum. Ou seja, já é um nome popular, digamos.
1: Mas afinal, para que é que serve o magnésio?
2: Sim, é verdade, o magnésio nos últimos tempos tem tido grande destaque, daí também este reconhecimento por parte da população, sobretudo também nas redes sociais, no boca a boca. E então eu acho que é importante desmistificar certos temas à volta do magnésio, para distinguir aquilo que está cientificamente comprovado dos mitos que fazem com que a pessoa exagere os benefícios deste próprio suplemento em si. Portanto, vamos falar, sim, do papel do magnésio na nossa saúde, das principais fontes alimentares, porque não existe só o magnésio enquanto suplemento, ou seja, é um mineral e está presente em muitos alimentos e podemos optá-lo também através dessas vias ou fontes. Quem pode e quem tem realmente a necessidade, porque há quem tome também sem grande necessidade, e então vamos também desmistificar essas questões. E também, qual a melhor escolha de magnésio? Porque, como se calhar sabemos, existem vários tipos de magnésio e acho que isso acaba por fazer uma certa confusão do género. Qual é que é o melhor? Se é que há um melhor? Qual é que eu devo tomar? Quando é que eu devo tomar? Então vamos tentar desmistificar um bocadinho sobre esses assuntos ou aspectos. Portanto, o magnésio é nada mais nada menos do que um mineral, e é um mineral considerado essencial. Porquê? Porque participa, nós precisamos bastante nele em várias reações do nosso organismo. Ele entra em centenas de reações do nosso organismo, cerca de 300, só para termos mais ou menos uma ideia. E é considerado essencial porquê? Porque nós necessitamos efetivamente desse magnésio no nosso organismo, mas o nosso organismo não consegue produzi-lo, daí ser essencial. Ou seja, precisamos de ir buscá-lo a algum lado, que neste caso serão aos alimentos ou então através da suplementação. O que acontece? Ele funciona muito como que um facilitador do organismo. E facilitador porquê? Porque sem ele, muitas reações e funções do nosso organismo tornam-se menos eficientes. Daí ser essencial e facilitador.
1: Uhum.
2: Ok? Dentre essas funções que eu destaquei que ele participa, destaquei ou referi que ele participa, e damos destaque a algumas mais predominantes, digamos, que vão desde a parte do sistema nervoso e musculoesquelético, ajuda bastante no relaxamento neuromuscular, na questão das câimbras, qualidade do sono, também ajuda, não necessariamente a toda a gente, nem toda a gente terá o mesmo efeito ao fazer a suplementação de magnésio relativamente nesta questão da qualidade do sono, nem tampouco substitui em questões onde a pessoa tem de facto uma má higiene de sono, ou seja, não é milagroso. Okay. Nesse sentido do sono, ok?
1: Uhum.
2: Pode realmente ajudar no sentido que ele é um relaxante e o facto de estarmos mais relaxadas neuromuscularmente vai ajudar nesse sentido, é por aí.
1: Ok.
2: Na questão da energia também está... interfere, vá, nessa questão de energia, na produção de energia solar e também, neste caso, contra a fadiga. E também, se calhar aqui pode ser, não sei se vou dar uma novidade, também ajuda bastante na saúde metabólica. Especialmente relacionado com a sensibilidade à insulina e ao controle da glicemia também. Porque o que acontece é que há estudos que são observacionais que mostram que pessoas com ingestão mais elevada de magnésio tendem a apresentar menor risco de desenvolver diabetes tipo 2.
1: Uhum.
2: Então é importante nesse sentido. E além disso, há também estudos que indicam que os indivíduos com diabetes têm a maior probabilidade de apresentar déficit de magnésio, daí, claro, que a sua suplementação ou toma mais acrescentada através da alimentação vai ser benéfica nesse sentido. Posso dizer que, de modo geral, qualquer pessoa pode fazer suplementação de magnésio, não
1: pois.
2: É? Há sempre contraindicações, mas assim, de modo geral, não há assim um grande senão. Não grávidas, não diabetes, não nesse uhum. sentido. Claro que se houver alguém com um problema de renal mais acentuado, claro que há necessidade de termos de atenção à dosagem, digamos, a tomar okay. magnésio nesse sentido. Mas, de modo geral, muito abrangente, qualquer pessoa, sim, pode fazer esta suplementação. O que acontece é que, à partida, há pessoas que podem beneficiar mais em fazer realmente a suplementação de magnésio. E existem esses grupos que beneficiam mais, que são os grupos de maior risco, que vão desde... pessoas que têm uma alimentação mais processada, porque o facto de estar mais processado tem menos nutrientes naturalmente presentes nos alimentos, o facto de ser mais ao desenrasque, digamos. Pessoas em stress ou com stress crónico, no sentido que está envolvido na regulação do sistema nervoso e da resposta ao stress, sendo que é um neurorelaxador, ajuda nesse sentido, pessoas em stress crónico. Pessoas que têm ou fazem um consumo excessivo de álcool também. Há estudos que indicam benefícios acrescidos de magnésio, porque nestes casos, ou neste tipo de pessoas, digamos, pode aumentar a excreção de magnésio através da urina e até mesmo reduzir a sua absorção intestinal. Como já falei também anteriormente, pessoas com diabetes tipo 2, no sentido que pessoas com diabetes têm maior probabilidade de apresentar um decréscimo deste mineral, logo acaba por ser vantajoso. E idosos porque muitas vezes têm uma alimentação mais pobre, não é? Ou seja,
1: claro,
2: não
1: sim,
2: têm
1: sim.
2: tanta vontade, digamos, de cozinhar ou ter este autocuidado, não é?
1: Uhum.
2: E depois também porque, além disso, o magnésio também ajuda na ativação da vitamina D, que já sabemos que de antemão que está relacionada com a questão óssea e que ficam mais fracos ao longo dos anos. Então tem esse benefício também extra nos idosos.
1: Mas então, diz-me uma coisa, já percebi aqui que toda a gente pode, à partida, tomar, mas podem haver casos em que o magnésio pode ser prejudicial? Ou uma sobredosagem? Ou então podemos ir todos a uma loja e começar a comprar qualquer magnésio?
2: De modo geral, foi como eu referi, ele é tranquilo fazer a toma do magnésio. Não há uhum. propriamente um grande senão. Claro que se soubermos de antemão que temos problemas renais, aí convém sempre ter um cuidado. Em relação à dosagem ou à sobredosagem, não há propriamente uma necessidade de fazer enormes quantidades de magnésio. Também porquê? Porque, aliás, vamos se calhar recuar um bocadinho. Nós conseguimos ter as necessidades básicas só através da alimentação. Ou seja, esta suplementação não é de tudo 100% necessária nem mais eficaz se fizermos esta sobredosagem. Nós podemos realmente ter magnésio em sobredose através da alimentação e aí é tranquilo porque os nossos rins têm essa capacidade de descartar,
1: sim.
2: ok? Se for em suplementação.
1: Sim, mais difícil.
2: Sim, sim, e depois também pode ter mais efeitos adversos.
1: Sim.
2: Desconforto gastrointestinal, náuseas, nesse sentido é o senão dos efeitos adversos da sobredosagem e lá está, a sobredosagem também não necessariamente acredito que vai ser mais eficaz em alguma das vantagens que o magnésio possa efetivamente apresentar. Porque isto é quase como se fizermos a analogia com o depósito de um carro. Ou seja, se não tivermos gasolina, o carro não anda. Assim como se não tivermos magnésio, dificilmente, ou um déficit muito acentuado de magnésio, dificilmente as reações vão processar no sentido que assim o devem ser ou fazer. No entanto, se pusermos gasolina a mais, vai haver uma altura que o tanque não vai aceitar. Ou seja, vai ser, que é o caso da excreção, não há necessidade. No entanto, se abastecermos o carro, ainda dando para abastecer, mas se o tanque ficar cheio, não é por isso que o carro vai andar mais, não é?
3: Claro que sim, exatamente.
2: Pronto, é nesse sentido. Sim, por isso, sim. Mais quantidade não necessariamente que será mais eficácia.
3: E na alimentação, em que tipo de alimentos é que nós podemos encontrar o magnésio?
2: Sim, podemos encontrar através, na aveia, em frutos secos também, como nozes, avelãs, amêndoas, cajus, pistáceos, nas leguminosas, como são conhecidas o grão, o feijão, a ervilha, as favas, as lentilhas, no cacau. O cacau também é um alimento bastante rico em magnésio, seja mesmo ele o quadradinho de chocolate negro,
3: uhum.
2: E a cera, que seja então... acima de 75% a 80% de cacau. A aveia, como já referi, é essencialmente estes alimentos. Os cereais integrais também acabam por ser bastante ricos em magnésios. Nos vegetais de folha verde, assim como os espinafres, também é um alimento bastante rico em magnésio. Portanto, é a base de uma alimentação saudável, digamos.
3: Exatamente, uma alimentação saudável e equilibrada, que é isso que nós também queremos aqui com a Bioforma. E já a seguir vamos continuar a falar mais sobre saúde e bem-estar e tentar perceber o papel do magnésio no nosso organismo. Mas para já vamos ao nosso primeiro momento musical. Calma.

0: Segunda parte do nosso programa especial Bioforma, hoje sobre o tema o magnésio, para que serve e como escolher. Bárbara, como é que eu afinal sei que preciso de magnésio? Quais são os sintomas ou que sinais é que nós vamos sentindo, digamos assim, no nosso dia-a-dia?
1: Sim, é verdade. A falta de magnésio, ou o déficit de magnésio no nosso organismo pode realmente causar algum tipo de sintomas, o que faz a pessoa se aperceber que magnésio pode ser um bom suplemento a introduzir na sua rotina, como é o caso da fadiga, da irritabilidade, da dificuldade em dormir, como falámos também logo de início anteriormente, a questão das câimbras pode ser também devido à falta de magnésio, a questão da obstipação, daí também haver algum tipo de magnésio mais específico para este sintoma, digamos, as dores de cabeça frequentes ou bastante mais intensas do que aquelas que conhecemos normalmente, mas depois também é preciso, isto são todos fatores que indicam falta de magnésio, ou magnésio não nas quantidades indicadas ou recomendadas para o nosso dia-a-dia. O que acontece é que estes sintomas podem não ser ou não ser necessariamente indicadores única e exclusivamente da falta de magnésio. Porque, por exemplo, a fadiga pode ser também falta de vitamina B12, pode ser falta de vitamina D, falta de vitaminas do complexo B, a questão das câimbras pode ser falta de magnésio, assim como pode ser falta de potássio, falta de hidratação suficiente, ou seja, ao sentirmos isto que eu acabei de escrever, não necessariamente ou obrigatoriamente que é de tudo falta de magnésio, ou seja, pode nos indicar que seja, mas não é garantido que seja. Então é preciso também esclarecer esta questão, porque lá está, se nos sentirmos esta questão, estes sintomas, não, a única solução para isso não necessariamente que seja suplementar magnésio, pode ter outras causas associadas, mas normalmente a falta de magnésio são estas coisinhas que acabei de referir que sentimos habitualmente. Mas lá está, pode haver outras causas e tomar magnésio não de tudo que vai resolver problemas, cuja causa não é a falta dele.
0: Claro, claro, exatamente. E nós falamos no magnésio, assim, em geral, como um grande chapéu, mas aquilo que eu também sei é que existem vários tipos e que cada um atua de forma diferente também no nosso organismo.
1: Sim, é verdade. Existem vários tipos de magnésio ou vários tipos de moléculas associadas ao magnésio.
0: Ok.
1: Porque acho que é isso que induz um pedacinho a erro. Mas ainda assim, queria mesmo salientar e que fique bem assente para quem nos está a ouvir que a toma do magnésio não invalida uma boa alimentação
0: Claro
1: de
0: que sim.
1: alimentos ainda assim ricos em magnésio. Até porque muitos alimentos ricos em magnésio trazem simultaneamente outros nutrientes associados, como fibras, vitaminas e compostos bioativos que nenhum suplemento consegue replicar este tipo de alimento natural, não é? Mas sim, essa questão dos vários tipos de magnésio causa-se verdadeiramente uma certa confusão, digo eu, porque há muitos nomes e alguns deles mais complicados do que outros. O que acontece é que o magnésio vem sempre ligado a uma outra molécula e é essa outra molécula que dá o nome do magnésio. Porque o magnésio é magnésio, ainda assim, que é aquele que temos na nossa alimentação. Depois há outra molécula associada ao magnésio, dito magnésio, que leva a esse nome mais composto.
0: E isto nós não conseguimos através da alimentação.
1: Exatamente, isso, exato, exato. Então o que acontece? Esta ligação a outra molécula vai alterar vários fatores da escolha do magnésio que vamos ingerir ou suplementar, e esses fatores vão desde a tolerância digestiva à própria finalidade ou função do magnésio, ou seja, para que precisamos. Os tipos mais conhecidos e mais ouvidos, habitualmente, vai desde o magnésio bisglicinato, o magnésio citrato, o magnésio malato, o trionato, magnésio trionato e o magnésio óxido. Ou seja, estes nomes todos é o magnésio em si, ligado ao bisglicinato, no caso do magnésio bisglicinato, e por aí fora, consoante os nomes que
0: Sempre
1: eu
0: uma
1: descrevi,
0: molécula que é
1: associada
0: associada
1: ao magnésio.
0: ao magnésio, que aquilo
1: Exatamente.
0: que nós encontramos na alimentação é o
1: É
0: magnésio
1: magnésio,
0: puro, digamos assim.
1: exatamente. E se calhar falamos mais daqui a pedacinho para também dar uma certa cultura sobre o magnésio às pessoas, que no rótulo seria o magnésio alimentar, que será esse puro. Mas lá chegaremos.
0: Combinado, combinado, combinado.
1: Porque acho que também é um assunto importante ser falado também para as pessoas conseguirem fazer melhores escolhas para si próprias.
0: Combinado.
1: Então, vamos contextualizar um bocadinho e resumir cada um destes que eu acabei de falar. Portanto, o magnésio bisglicinato normalmente tem uma boa absorção por parte do indivíduo e é mais associado à questão do relaxamento e do sono. Geralmente é bem tolerado pelas pessoas no geral e acaba por ser um dos mais usados no sentido que tem um bom... dá relaxamento e tem um bom conforto digestivo, está bem?
0: Ok.
1: Normalmente, em contexto de consultas, acho que até consegue ser o que eu mais recomendo. Como ajuda bastante na questão do relaxamento e do sono, e acho que, de modo geral, é o que as pessoas se queixam mais, mas também não invalida que outros possam ter uma boa ação também neste sentido. Assim como o magnésio malato está também associado à produção de energia, e há quem prefira e se dê bem com este tipo de magnésio em questões relacionadas também à fadiga, a fadiga muscular, a fadiga física. Por isso há pessoas que também, mesmo em relação a noites mal dormidas, este malato também funciona muito bem. Claro que isto que depois cada caso é um caso, não é?
0: Claro.
1: O magnésio citrato tem também realmente uma boa absorção, mas está mais direcionado para a questão do trânsito intestinal e é útil também para pessoas que sentem uma obstipação pontual ou ligeira. Está
0: ok.
1: Bem? Que era o que eu falava anteriormente, a questão da parte intestinal. E depois tem o magnésio trionato, que é o que está mais estudado ou que está mais envolvido pela área cognitiva, porque acredita-se bastante que este tipo de magnésio atravessa a barreira hematoencefálica e então atua bastante na questão cognitiva, na aprendizagem, memória, concentração, foco. Então quase que se pode dizer que acaba por ser um magnésio mais completo, porque também depois ajuda na questão da qualidade do sono, na gestão de stress e ansiedade, além da parte cognitiva. Então, nesse sentido, que possa eventualmente, que ainda também é termo de estudo, não é? Possa ser eventualmente aquele que é mais completo e note isso, pois também costumo muito perguntar o feedback dos clientes do género. Não é que sejam cobaias, mas gosto sempre de saber o feedback, não é? Daquilo que sugiro. E tenho dois atletas assim de mais alta competição, digamos, e o feedback sim, é positivo. Notam que a recuperação, a fadiga, mesmo o foco depois durante o dia acaba por ser melhor. Então sim, acaba por ser o mais completo, digamos. Temos também o magnésio óxido, ou o óxido de magnésio, mais conhecido, que além de ser mais barato, depois tem menor absorção e o efeito mais relaxante.
0: Por isso é que é muito importante sabermos o que cada uma destas palavrinhas significa e o que é que depois irá representar no nosso organismo para conseguirmos fazer escolhas mais adequadas e acertadas para o nosso objetivo. E é também por isso que nós aqui na Bioforma recomendamos sempre que seja realizado um aconselhamento nutricional com uma equipa especializada de nutricionistas, como a Bioforma disponibiliza, para que seja devidamente recomendado o tipo de suplemento, neste caso de magnésio, aquele que vai mais ao encontro do objetivo pretendido e adequado às suas necessidades. 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E já a seguir vamos continuar a conversar sobre o tema do magnésio para falarmos também um pouquinho sobre a questão do rótulo, que já tocaste, e também para perceber se existem mais cuidados que nós devemos de ter aqui no consumo do magnésio. Mas para já vamos a mais uma pausa musical.

0: terceira parte do nosso programa especial Bioforma, hoje a falar sobre o magnésio. Bárbara, falamos aqui dos vários tipos de magnésio, acredito que seja importante, por isso mesmo, olhar sempre para os rótulos das embalagens.
1: Sim, todas as embalagens, como também já foi tema de um programa anterior, já tem
0: Exato.
1: Algum tempo, inclusive também hoje da suplementação, como é o caso do magnésio em suplemento. Portanto, saber ler o rótulo é realmente importante, porque o que acontece é que muitas pessoas podem ser levadas a erro só olhando para a frente do suplemento, que é onde indica quantas miligramas temos desse próprio conteúdo, desse próprio suplemento, neste caso do magnésio. E depois também há outra questão, que é a parte da frente da embalagem, que pode induzir a erro algumas pessoas pela questão do marketing.
0: Uhum.
1: E, respectivamente ao magnésio, há muitas expressões como ultraabsorção, absorção máxima, absorção magnésio premium, e então isso pode induzir um bocadinho a erro e ser a primeira leitura que a pessoa faz que leva à compra eventualmente errada do magnésio para o efeito que pretende, não é? Então, aqui a regra é importante ver a quantidade de magnésio elementar, que era o que falei anteriormente.
0: O tal
1: é puro,
0: puro.
1: exato. E há, por exemplo, eu posso escolher ou ver o magnésio bisglicinato que nos fornece ou que nos diz que tem cerca de 1000 miligramas de magnésio bisglicinato. No entanto, ele fornece-nos apenas entre 100 a 200 miligramas efetivamente que nos
0: Pois.
1: estamos a absorver, ok? E esse é a tal magnésio elementar que, se virarmos a embalagem, aparece lá o magnésio composto, que é o magnésio num todo, magnésio cubo bisglicinato, e depois, na realidade, estamos apenas a reter entre 100 a 200 miligramas, por exemplo, isto não é um caso real, mas pronto, por exemplo, de magnésio elementar, que é aquele que estamos a reter efetivamente. Portanto, dependente da fórmula também, ou seja, de ser bisglicinato, ou citrato, ou óxido, o relevante é ter sempre em comparação o magnésio elementar, ok? Portanto, sempre a embalagem nos diz a realidade daquilo que estamos a ingerir ou a consumir. Portanto, uma analogia simples também para conseguirmos perceber esta questão é se tivermos uma embalagem, uma caixa com fruta lá dentro e pusermos em cima de uma balança, se calhar dar-nos 2 quilos, mas efetivamente está a contabilizar também nesse peso dos 2 quilos. A embalagem em si, a caixa, está a contabilizar a casca, se for uma fruta com casca não comestível, o caroço, ou seja, não está a nos dar 2 quilos daquilo que estamos a consumir na realidade.
0: Exatamente.
1: Ok? Então é o peso geral, digamos. Outro erro também é escolher o magnésio apenas pelo teor de magnésio, ou seja, devemos sempre estar a considerar a questão da biodisponibilidade do magnésio, que é aquele que efetivamente absorvemos, que o nosso organismo tem a capacidade de absorver, assim como também a tolerância, porque, como falei anteriormente, há uns que têm maior tolerância do que outros, mesmo a nível gastrointestinal. E eu posso dar aqui o exemplo, por exemplo, o óxido de magnésio, que tem mais magnésio elementar por comprimido do que, por exemplo, o bisglicinato de magnésio, que tem menos magnésio elementar. No entanto, tem geralmente o bisglicinato melhor absorção e tolerância gastrointestinal, logo vamos beneficiar mais por esse sentido, não tanto pela dosagem do elementar. Então isto aqui é preciso quase colocar numa balança a ver o que é que pesa mais a favor, pesa mais a favor.
0: Mas isto também varia sempre de cada caso, cada situação e de cada objetivo, por isso mesmo, e nunca é demais relembrar, nós aqui somos muito apologistas à questão do acompanhamento por um especialista, uma nutricionista que sugira, recomenda o tipo de magnésio a tomar, a dosagem, todas essas informações que são necessárias, seja para o magnésio ou para outro suplemento. A questão da suplementação tem que ser sempre, sempre recomendada por um médico, ou um especialista, ou um nutricionista, por alguém especializado e devidamente credenciado, para não existir aqui a autossuplementação, até porque podem existir contraindicações e situações em que não podemos efetivamente tomar algum suplemento, porque pode também entrar aqui em conflito com outros suplementos ou medicamentos, e o magnésio é um caso disto, não é?
1: Sim, também, é verdade. Sim, existem realmente alguns cuidados e contraindicações em relação ao magnésio, e a verdade é, como falei anteriormente, as doses exageradas pela alimentação acaba por ser um ok, porque depois o rim acaba por ter regular eficazmente a sua excreção do que tiver a mais. No entanto, nos suplementos há também essa regulação, mas pode de ser regulado com efeitos adversos também, como é a questão da diarreia, o desconforto abdominal, náuseas, e existe também uma certa cautela também em relação àquela questão renal que falei anteriormente, e até mesmo a interação com medicação ou mesmo a suplementação. Exemplos disso é a questão do ferro, ou seja, doses elevadas de magnésio pode realmente interferir com uma certa absorção do ferro, portanto... Uhum. Depois é preciso fazer este ajuste de dosagem, não é? Em relação ao zinco e ao cálcio, doses elevadas de um deles podem interferir também com a absorção do outro, ou seja, não compensa estar demasiado, que não há essa necessidade, porque já vimos que não é uma mais-valia, e depois ter outro em déficit que pode se manifestar nos mesmos sintomas que eu falei anteriormente, no tal cansaço, na fadiga, e então parece que vamos, oh, mais magnésio, e estamos a reduzir o outro que leva aos mesmos sintomas.
0: Exatamente.
1: Então fica difícil. E a questão do cobre, que o efeito é menos relevante em relação aos que eu referi anteriormente, mas também quantidades de minerais podem influenciar o equilíbrio entre eles, ou seja, entre o cobre e o magnésio em si. Já em relação à vitamina D e o magnésio, aí já funcionam como complementares, como falei em relação aos idosos, que participa na ativação da vitamina D, o magnésio então acaba por ser benéfico, assim como também a vitamina B6, e é preciso também ter isso em mente. Há também suplementos que não são, aliás, só magnésio, ou seja, é magnésio composto no sentido. Tem magnésio, vitamina D, que acabam por ser coadjuvantes, tem a B6, que também vai ajudar nesse sentido. O que acontece é que, quando assim é, normalmente tem um bocadinho de cada um deles.
0: Pois.
1: Então, quase que a haver uma necessidade identificada, é preferível fazer isolado, ou seja, a toma de magnésio, com X de magnésio elementar, com boa biodisponibilidade, e depois, se calhar, então, fazer a D separadamente, assim, ou então a B, ou com vitaminas do complexo B, mas tudo separado. E a pessoa também está à base do facilitismo, e sim, quanto menos coisas tiver que ingerir ou tomar, melhor, mas se calhar o mais fácil pode também não compensar para o objetivo que pretendemos. Pronto, é preciso fazer aqui um ajuste, daí a necessidade ou a importância, digamos, da consulta nutricional, que acho que faz realmente todo o sentido, puxando a brasa à minha sardinha ou não puxando.
0: Mas faz realmente todo o sentido, e é essa a mensagem que nós aqui também passamos sempre nos programas Bioforma, e já a seguir vamos fazer um pequeno resumo sobre tudo aquilo que fomos conversando nesta pequena conversa, que já está mesmo quase a terminar, mas para já vamos para a nossa última pausa musical.

0: Última parte do nosso programa Bioforma desta semana, hoje sobre o tema magnésio, para que serve e como escolher. Bárbara, para terminarmos esta conversa que rapidamente passou, o que é que gostarias de partilhar com os nossos ouvintes em jeito de resumo e também de algumas dicas?
1: A dica mais importante que eu posso salientar é que a alimentação vem sempre em primeiro lugar à suplementação. E então quero mesmo que isto fique ponto assente, que a suplementação é isso mesmo, é um suplemento, é um complemento à alimentação que deve ser o mais natural possível e menos processada. E referir novamente que se tivermos uma base de alimentação equilibrada, não necessariamente precisamos de ir à suplementação, a não ser em casos pontuais e específicos, onde eu realmente gasto mais a nível de prática de algum desporto e aí sim a necessidade é acrescida e que pela alimentação pode ficar um bocadinho mais difícil suprimi-la ou garanti-la, digamos, e aí faz todo o sentido a questão da suplementação. Mas ainda assim, focar que é possível termos as necessidades indicadas através de única e exclusivamente de uma boa alimentação. Depois também quero voltar a fazer quase com uma espécie de resumo sobre esta questão da rotulagem, porque eu acho mesmo importante. E quando eu digo importante e voltar a focar sobre a questão da rotulagem, não é para a pessoa, para o ouvinte, fazer estas escolhas todas ou ter tudo isto em noção no momento da compra ou de escolha do magnésio, é apenas para ter presente que isto funciona desta maneira. Não precisa, claro, saber estas dosagens todas de cor ou os efeitos destes vários tipos de magnésio de cor, mas ter em mente que isto funciona desta maneira, ou seja, olhar para além da primeira vista, ok? Uhum. Ter um olhar mais abrangente sobre esta situação. Portanto, quando vemos um suplemento de magnésio, perceber que o mineral nunca está isolado, ou seja, está sempre ligado a uma outra molécula, e que o peso total do composto não necessariamente corresponde ao peso do magnésio em si. Pronto? Uhum. Depois, posso dar dois tipos de exemplos.
0: Claro.
1: Ou um exemplo, com dois tipos de magnésio, seria mais isso. Ou seja, um que é o citrato de magnésio e outro que é o óxido de magnésio. Ou seja, magnésios diferentes, mas ambos com 500 miligramas. Ambos a fornecerem a mesma quantidade. Que, à primeira vista, parecem ser suplementos ou magnésios iguais, mas que as 500 miligramas referem-se ao peso do composto, do total, e não apenas do magnésio puro, que é a questão do elementar. Só para termos a noção, em relação ao citrato, o citrato fornece-nos cerca ou entre 10% a 16% de magnésio elementar, enquanto o óxido nos fornece cerca de 60% de magnésio elementar, apesar da dosagem inicial do composto ser ambos de 500 miligramas, ok? Uhum. Portanto, aqui dá para perceber que os dois suplementos com o mesmo peso total podem e fornecem efetivamente quantidades diferentes de magnésio, que é a questão do tal elementar. Assim sendo, se calhar as pessoas dizem, ok, então é fácil, eu olho para o rótulo, vejo o alimentar, o que tiver mais é aquele que se calhar é o mais benéfico. Mas também não, porque depois há outro senão, há outra referência a termos em atenção, que embora o fundamental seja realmente a questão do magnésio alimentar, estamos a ingerir essa questão do que estamos a ingerir através do alimentar acaba por não contar a história toda. Então é preciso ver também a questão da biodisponibilidade, da tolerância de cada pessoa a nível gastrointestinal, do objetivo específico da alimentação, da suplementação, peço desculpa, ou seja, e é isso que vai tudo junto levar-nos à escolha do magnésio. Não diria ideal, mas o ideal para mim, ou para a pessoa em questão, uhum. Ok? Outro exemplo, por exemplo, o óxido de magnésio fornece muito mais magnésio alimentar, como acabamos de ver, em relação ao citrato, por exemplo. No entanto, a absorção tende de ser inferior a outras fórmulas, como, por exemplo, o bisglicinato ou o citrato mesmo. Portanto, isto resumidamente, mais magnésio alimentar não significa necessariamente mais magnésio absorvido, que é a questão da tal biodisponibilidade, que leva à tal absorção do magnésio. E pronto, eu acho que, de modo geral, era isto que eu queria transmitir às pessoas, no geral, lá está. Porque, lá está, não é para as pessoas terem tudo isto em consideração na escolha de... É só perceber que é preciso que haja esta consideração, está bem?
0: Claro,
1: na
0: sim.
1: Escolha. E é por isso que acho fundamental realmente fazer ou serem acompanhados numa consulta de nutrição. Ou seja, nutrição não é só para perder peso.
0: E já aqui falamos isso várias vezes, que a nutrição vai muito além da questão da perda de peso, pode até ser mesmo a melhoria da qualidade de vida, o aumento de peso, de massa muscular, ou simplesmente melhorar alguma patologia ou alguma situação que nós também estejamos a passar ou a vivenciar, e a alimentação, a nutrição, pode fazer parte aqui deste seu percurso. Por isso já sabe que com a Bioforma pode e tem sempre este acompanhamento especializado, devidamente credenciado por uma equipa de especialistas que o acompanha sempre, que o sugere quais os suplementos que deve ou não tomar, aqueles que deve evitar, e que também ajuda aqui na construção de uma vida mais saudável e mais feliz. Bárbara, uma vez mais, muito obrigada pela tua presença.
1: Obrigada eu.
0: Pela conversa, que é sempre tão clara, tão fácil de compreender. Eu tenho a certeza que os nossos ouvintes ficaram com, pelo menos, com uma ideia daquilo que é o magnésio, de todo este mundo do magnésio e de todas as possibilidades, e ficaram também com a ideia de que devemos sempre procurar por especialistas e por ajuda especializada na escolha sempre de qualquer suplementação, e que a alimentação é a base de
1: exato.
0: Tudo. Muito obrigada uma vez
1: obrigada.
0: Mais. Já sabe que a suplementação de magnésio pode ser importante para o nosso organismo. No entanto, toda a suplementação deve ser aconselhada por especialistas, devendo-se evitar a autossuplementação. É através de acompanhamento adequado que conseguiremos perceber qual o tipo e a toma de magnésio, por exemplo. Agende já um aconselhamento nutricional com a equipa Bioforma e comece a cuidar de si e dos seus. 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Quanto a nós, já sabe que estamos de regresso na próxima semana com mais um tema e mais uma nutricionista para explorarmos temas muito importantes para a sua saúde e bem-estar. Até lá, pode ouvir todos os episódios do programa Bioforma em podcast em pef.pt. Até a próxima semana, se Deus quiser, cuide de si e dos seus.

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Bom fim de semana com o BFF Eva.

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Bem-vindos a mais um Motor de Busca, o seu calendário vivo na antena do posto emissor do Funchal. Dia 6 de junho, mas do ano de 1944, ocorria o Dia D, o início da libertação da Europa ocupada. No campo da saúde, lembramos que a guerra deixa marcas físicas e psicológicas profundas em todas as populações. No campo da cultura e da literatura, as cartas e diários dos soldados são documentos históricos valiosos e muitos foram aqueles trocados nesta época do Dia D. Como personalidade do dia, o destaque maior vai para Robert Englund, que nasceu neste mesmo dia. E já que falamos da libertação do Dia D, a curiosidade vai para a operação envolveu, imagine-se, mais de 150 mil soldados. E o destaque musical vai para John Williams com o seu Hymn to the Fallen. E é com esta mesma música que nos despedimos por hoje, com a promessa de estarmos de volta amanhã para mais um Motor de Busca.

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1: Ora então, viva, muito bom dia, bem-vindos então ao primeiro programa de PEF Sobre Rodas aqui no posto emissor do Funchal. É com gosto e com amizade redobrada uma vez mais que voltamos à estrada. E digo este voltamos simplesmente porque vamos entrar de 15 em 15 dias em contacto consigo e pedir-lhe também um convite para que entre em contacto connosco, porque há questões importantes a ter em linha de conta todos os dias nas nossas estradas. Este é um programa quinzenal dedicado ao trânsito, mobilidade e segurança rodoviária, quinzenalmente, aos sábados, entre as 10 e as 11 da manhã, aqui no posto emissor do Funchal e online em pef.pt. Ora, os ouvintes podem e são convidados naturalmente a entrar em contacto connosco para colocar questões para o número 291-20-89-54. 291-20-89-54. E não vou estarem sozinho em estúdio, tenho boa companhia. São nossa companhia de 15 em 15 dias. Vou ter aqui no estúdio o subcomissário Daniel Ferreira. Desde já um bom dia e obrigado por nos acompanhar, por estar presente aqui connosco. E também o Dr. Bruno Pereira, consultor nas questões de mobilidade, ex-vice-presidente da Câmara Municipal do Funchal, com o pluro da mobilidade e trânsito. Doutor, bom dia também.
2: Bom dia,
1: obrigado por estar na nossa companhia. Acima de tudo, também, esta é uma casa que vos recebe de braços abertos, porque as questões de mobilidade cada vez mais são uma prioridade nos nossos dias, não é?
2: Sem dúvida. Bom dia aqui aos colegas deste programa, ao Sr. Subcomissário Daniel Ferreira, que cumprimento, com quem tive o gosto de trabalhar realmente ao longo dos anos, embora sendo um oficial jovem, é uma pessoa realmente já com experiência nestas questões de trânsito e mobilidade da cidade do Funchal. Embora este nosso programa não tenha somente, digamos assim, esse objetivo de falar sobre o Funchal, mas incluir aqui toda a temática da região autónoma da Madeira, incluindo, porque não, a Ilha do Porto Santo, e cumprimentar também aqui o Pedro Silva, do posto emissor do Funchal. O objetivo realmente deste programa é que ele se transforme, possa ser um fórum, um lugar de debate das questões do trânsito e da mobilidade. E tem uma grande vantagem, ser um programa interativo, ou seja, nós pretendemos realmente que as pessoas que nos ouvem, essas pessoas sejam realmente as pessoas que estão, enfim, simplesmente que são cidadãos, têm uma opinião sobre o trânsito, têm alguma questão que possa colocar sobre na sinalética, tenha um problema na rua da sua casa, mas também muito para os chamados profissionais do volante, ou seja, sejam os senhores industriais de táxi, os taxistas, sejam as pessoas que trabalham na logística enquanto motoristas profissionais. Queremos realmente que todos vós possam nos colocar questões, ideias, sugestões, porque o que podemos aqui fazer é realmente fazer um pouco de serviço público, que o posto de emissão do Funchal também o faz, claro. E levar essas questões para quem de direito, as entidades responsáveis nas mais diferentes áreas. Dois ou três pensamentos muito rapidamente. Pensar realmente que aqui um das questões que nos preocupamos muito é o aumento entre 2000 e 2024. O número de carros, de veículos na região autónoma da Madeira, não só carros, de veículos, portanto, quer carros, quer motociclos. Estes números são do Instituto de Seguros, do antigo Instituto de Seguros de Portugal, a atual Autoridade para os Seguros de Portugal, em que nós temos matriculados na região autónoma da Madeira este número de carros, e ele aumentou em 25 anos para mais do dobro. Nós temos mais do dobro, um aumento de 136%. Nos veículos registados na região autónoma da Madeira. E, portanto, é um pouco ser, às vezes, vítimas deste maior poder de compra dos madeirenses, mas também aqui de outras questões, como é a questão do turismo. Ou seja, o turismo tem vindo a aumentar nos últimos anos, as atividades de renta-car têm vindo a aumentar nos últimos anos, já houve, por parte do legislador, neste caso da Assembleia Legislativa da região autónoma da Madeira, uma nova legislação regional sobre a questão dos rent-a-car, que é importante e que, com certeza, num dos futuros programas poderemos falar. E, portanto, isso também constitui hoje em dia uma fonte de preocupação, porque nós temos muito mais pessoas a conduzir na Madeira que não são condutores habituais e, portanto, muitas vezes têm comportamentos fora do padrão. E se temos de ter alguma tolerância, também temos de ter a capacidade de poder influenciar os proprietários, os responsáveis destas empresas de rent-a-car, para que a segurança rodoviária seja feita, seja exercida e sensibilizada não só à população madeirense, mas também daqueles que conduzem nas nossas estradas, que são estrangeiros, que neste caso são turistas. Por último, última questão, só para a reflexão neste primeiro arranque deste nosso programa. Nós temos vindo a mudar o padrão de mobilidade na Madeira. A mobilidade é um direito de todos os cidadãos. Claro. Os cidadãos têm o direito, é um direito de se mover. Se nós não fôssemos um Estado de Direito, se nós não fôssemos uma democracia, onde a pessoa pode livremente se mover em todo o território nacional, em todo o território da União Europeia, portanto, é um direito do cidadão poder se mover. E essa mobilidade pode ser feita de várias maneiras. Pode ser feita, enfim, idealmente para distâncias curtas, com modos suaves, a pé, acima de tudo, a pé. Pode ser feita utilizando, transportes rodoviários, nomeadamente motorizados. Pode ser feita mobilidade aérea, pode ser mobilidade marítima, mas essas mobilidades, em princípio, quer a marítima, quer a aérea, não falaremos nesse nosso programa. E, portanto, mas falando na mobilidade rodoviária, motorizada, ela pode ser quer em transporte público ou em transporte individual. E isto tem sido uma das questões que tem mudado na nossa região. Desde entre os censos de 2001 e 2021, portanto, em 20 anos, os nossos cidadãos responderam nos censos que há uma redução de 12 pontos percentuais da população madeirense que se desloca a pé e há uma redução de 20% da população que se desloca em transporte público. Ou seja, tudo isto significa que 63, quase 2/3 da população madeirense utiliza o transporte individual, o automóvel, como principal modo de deslocação, segundo o censo de 2021. Portanto, nós temos realmente aqui um peso do automóvel que é muito grande. Muitas vezes este automóvel vem ocupado somente com uma pessoa, duas pessoas. Claro. E, portanto, e a cidade e a região, as estradas regionais e as estradas municipais e o estacionamento que é necessário para tudo isto são todos temas em que nós queremos abordar ao longo dos próximos programas aqui no Posto Emissor do Funchal. Para o efeito, para além destes ilustres convidados que já referimos, queremos também ter aqui e convidar especialistas nas mais diferentes áreas, seja no transporte público, seja na questão de associações comerciais, de associações de taxistas. Queremos realmente convidar aqui e ter convidados que connosco venham a debater e a melhorar a nossa compreensão sobre estes fenómenos da mobilidade. E isso, de certa forma, Pedro, é então aquilo que nos move neste programa do PEF sobre rodas.
1: Sem dúvida, e por isso mesmo convidamo-lo a poder participar também neste programa que acontece de 15 em 15 dias, e para isso o convite está feito a nos ligar através do 291 20 89 54. Pois muito bem, já ouvimos falar o Dr. Bruno Pereira, agora o Sr. Subcomissário Daniel Ferreira, ainda não ouvimos a sua voz hoje. Muito bom dia mais uma vez. A PSP é, digamos assim, um instrumento para haver um pouco de humanização na estrada, mas é muito mais do que isso, não é verdade? As competências vão muito para além disso.
3: É verdade, sim. Antes de mais, queria começar por cumprimentar o Pedro, o Bruno. Bom dia a ambos. Também agradecer desde já o convite efetuado ao Comando Regional da Madeira da Polícia de Segurança Pública para estar aqui presente neste programa. E como tal, não podemos negar aquilo que é a importância do ator PSP nesta temática que muitas vezes está na ordem do dia, que é a questão do trânsito, da mobilidade, não é? E desde já, queria também me apresentar aos ouvintes da rádio, sou comissário Daniel Ferreira, sou comandante da Esquadra de Trânsito desde 2024 e achei por bem então, neste programa pioneiro, dar a conhecer um bocadinho aquilo que é o trabalho da minha subunidade, da Esquadra de Trânsito, até porque, como disse, que vai muito além da mera fiscalização E pronto, eu diria, para começar, que na vertente operacional da esquadra nós temos duas grandes áreas, que é a questão da fiscalização propriamente dita, da fiscalização, e que muitas vezes também engloba uma vertente de prevenção, e depois temos a própria gestão do sinistro rodoviário, ou seja, do acidente, não é? Eu posso dizer que cerca de 18, 19 operacionais que eu tenho na esquadra, todos eles estão preparados, quer para estar numa área como noutra. Okay. E isso enche-me de orgulho e certamente eu sinto-me bem acompanhado por causa disso. Na vertente de fiscalização, para quem não sabe, o Código da Estrada engloba uma vasta panóplia de matérias. E obviamente que a fiscalização efetuada pela PSP não pode se dirigir apenas para uma determinada matéria. Claro. Nós temos inúmeras matérias no âmbito do Código da Estrada e também de mais legislação rodoviária complementar. Vou-vos dar a título de exemplo. Esta semana está a decorrer a campanha do Plano Nacional de Fiscalização Viajar Sem Pressa. Ou seja, nós, Polícia de Segurança Pública, estamos a incidir mais neste momento as nossas fiscalizações para o controlo de velocidade. Certamente o cidadão mais atento reparou que estes dias houve um maior número de ações de fiscalização de radar, mas contudo não é por isso que nós deixamos de fiscalizar outras matérias, não é? Claro. Temos muitas matérias que também fiscalizamos mesmo no nosso dia-a-dia, seja a questão dos transportes públicos, como aqui já foi falado, seja a questão da condução sob o efeito do álcool, seja também a própria questão de táxis, TVDs, seja a questão de excesso de peso, pronto. Isto para vos dar a primeira ideia daquilo que é o trabalho da PSP nesta matéria ao nível da fiscalização, que é nós trabalhamos com tudo um pouco. E a esquadra de trânsito do Funchal, e não só, mas estou a falar apenas da minha esquadra, faz tudo um pouco e abarca inúmeras matérias que nós fiscalizamos, e obviamente que existe também um plano nacional de fiscalização que faz com que não haja uma matéria que seja descurada em função das outras. E isto para dar a primeira mensagem ao cidadão, que é, nós estamos atentos e nós certamente não deixamos nada por fiscalizar.
1: Claro.
3: E isto era a primeira mensagem que eu queria passar. E depois temos uma outra matéria importantíssima, que como eu falei, que é a questão da gestão do sinistro rodoviário. Que é uma ocorrência, um incidente que causa muitos constrangimentos nas vidas das pessoas, não é? Sabemos que um sinistro pode interromper o trânsito de uma maneira que uma pessoa fica logo com a sua vida constrangida naquele momento, naquela hora, e causa inúmeros problemas. E os operacionais da esquadra de trânsito estão preparados para chegar ao local, lidar com, desde já, controlar o tráfego automóvel da melhor maneira para tentar então fluir o trânsito o melhor possível, resolver a ocorrência, acionar os meios necessários para a resolução do sinistro, também dependendo do tipo de complexidade que o mesmo tem, se tem feridos leves, graves, se inclusivamente tem mortos. E, portanto, também, como sabemos, é uma matéria que influencia e muito esta questão do trânsito, é uma matéria que causa muita preocupação e até alguma, vamos dizer assim, preocupação no cidadão, mas nós, Polícia de Segurança Pública, aqui a Esquadra de Trânsito, tem profissionais plenamente preparados para lidar com este tipo de situações e, felizmente, posso dizer que o trabalho desenvolvido é de excelência, não obstante do número de viaturas na nossa região autónoma ser cada vez maior e também temos verificado um número de sinistros rodoviários em crescendo.
1: Não sei, Bruno, se quer acrescentar aqui alguma coisa ou... Porque isto é um trabalho realmente que é, não se pode dizer que pode-se tirar dias de férias, não é? Não querendo naturalmente entrar pelo caminho da ironia, porque não é isso que se pretende, mas o trabalho da Polícia de Segurança Pública é algo que tem que os deixar momento após momento, segundo após segundo, sempre alerta.
2: Sem dúvida. A Polícia de Segurança Pública é um parceiro fundamental, um parceiro primeiro das questões de rodoviárias, nomeadamente da segurança rodoviária no nosso país, na nossa região, nos nossos municípios. Há um trabalho todo que foi feito e muito bem aqui explicado pelo Sr. Subcomissário Daniel, que eu acrescentava um outro vértice fundamental, que é a sensibilização. O trabalho de sensibilização que é feito pela PSP em conjunto com autarquias, com o Governo Regional, com escolas, com a OCAD, enfim, que é o serviço responsável pela pelas questões do combate às dependências, sejam elas a toxicodependência, seja o excesso do álcool, o Dr. Nelson Carvalho, que também é uma das pessoas que queremos convidar a vir cá num dos próximos programas. E, portanto, é um trabalho fundamental. Portanto, a PSP faz este trabalho, não só aquilo que tem que fazer, porque claro, a contraordenação existe, e para quem não cumpre o Código de Estrada tem que ser, enfim, penalizado naquilo que a lei prevê, mas há também um trabalho de sensibilização. Isso é um trabalho que é da PSP, é de todos nós. Claro. E é também deste programa. Este programa também tem este objetivo de ser também um canal de sensibilização para as pessoas, para os comportamentos adequados, para a moderação, para aqueles velhos palavras e textos que todos nós reconhecemos, como se conduzir não beba, mais vale chegar um minuto mais tarde do que por perder a vida.
1: Exato.
2: Tudo isto serão mensagens que com certeza iremos falar aqui nos microfones do Porto e Instituto do Funchal ao longo dos próximos programas.
1: Muito bem, como já tivemos referência, estamos a fazer-lhe um convite para entrar em contacto connosco aqui nesta primeira edição de PEF sobre rodas. O convite está feito para nos entrar em contacto connosco, colocar as suas opiniões, sugestões, acima de tudo, algumas coisas pertinentes que possam encontrar no dia-a-dia, não só na estrada, mas em qualquer lugar que leva à intervenção das nossas entidades. E para isso, pode ligar-nos o 291-208954 em pef.pt. Também pode, naturalmente, deixar as suas opiniões. Eu julgo que, se estiverem de acordo, podemos tentar ir à rua para ver se, entretanto, temos aqui algum ouvinte que esteja a nos acompanhar o nosso programa. Muito bom dia. Estão sim, muito bom dia.
4: Bom dia, alegria!
1: Ora, bom dia. Estamos a falar com alguém que vai participar aqui no PEF sobre rodas. Estou a falar com...
4: Alexandra Alvo.
1: Olá, Alexandra, bom dia, como vai?
4: Estou bem, eu queria saber com quem é que estou a falar também.
1: Estou a falar aqui com o programa do posto emissor do Funchal, PEF
4: sim,
1: sobre
4: mas
1: rodas.
4: Mas será que é o Pedro?
1: Tem o Pedro, tem o Dr. Bruno Pereira.
4: Parece que é a voz do Pedro, está a falar.
1: E tem também o seu comissário, Daniel Ferreira. Alexandra, tem alguma sugestão, alguma opinião que nos queira deixar nesta primeira edição do programa?
4: Quero, tenho. Primeiro quero cumprimentar quem está a apresentar o programa e quem está junto, os seus convidados. Que tenha um dia feliz, um dia abençoado e que desejo-lhe o mínimo e que tenha sempre saúde e paz e muita luz na vida deles. E a seguir, quero dizer que eu tenho um problema, mas não vou dizer aqui o que é nem o que não é. É assim, as caminhonetes, os autocarros, parem na meio da estrada. E por acaso tive conhecimento ontem que se eu for para a meio da estrada, é ao sair a meio da estrada do autocarro, que eles não vão, eu vou passar, que eu perco se eu cair, se tiver algum problema. E não é correto, porque a gente vai para onde a caminhonete para. E por vezes já disse ao senhor, o condutor, e já liguei lá para cima muitas vezes, é dizer que tem pedras, tem aquelas pedras que eram antigamente ainda no pé do passeio, que a gente pode atravessar e cair, qualquer pessoa, e às vezes quem tem dificuldades. E eles dizem, ah, vamos ver. Mas isto continua. Eu já cheguei até a ligar para a doutora, não tenho problemas, é a doutora Cristina da Defesa do Consumidor. E a senhora queria fazer qualquer coisa. Não, eu não quero fazer mal, mas gostava que eles parassem no passeio, deixem-me sair.
1: Alexandra, peço desculpa de interrompê-la, em que lugar é que estamos a falar? Em que sítio?
4: Estamos a falar aqui na avenida, ao pé do, em frente às galerias São Lourenço.
1: Ok.
4: E estamos a falar noutras paragens qualquer, que os senhores às vezes até param a descer para a marina, que não é paragem, mas os senhores às vezes, eu há dias e disse à senhora, espera uma menina, menina, faz favor, sim, que eu gosto de respeitar.
1: Claro.
4: Menina, faz favor, vamos deixar no passeio. E depois ela deixou, mas houve um menino, que era um pequeno até novo, achou que eu era uma pessoa que estava ali, talvez com idade, talvez, mas eu ainda talvez sabe mais que esse menino. E eu disse: menino, faz favor, eu quero ficar acolá. na passeio, num salto aqui a meio da estrada. Porque pode vir um carro e bater em você e o óculos fica doente. Eu não quero dinheiro, sabe o que eu quero? Saúde.
1: Acima
4: e ele
1: tudo.
4: Olhou para mim assim, e ele deixa a senhora se quiser. Ele disse assim, você vai me deixar, ou senão ele liga à polícia e você vai resolver isso aqui. E ele deixou-me. E essas coisas. Eu não queria ter essas atitudes. Porque isso a mim me faz mal. E fui funcionária pública há 40 anos e eu não gosto dessas coisas. Eu acho que a gente podia fazer as coisas corretas. Há dias estamos menos bem e dias claro. Bem.
1: Até,
4: mas temos que respeitar.
1: Há que haver sempre o bom senso, não é?
4: Sim, me credo. E é isso só que eu queria. Eu não queria ser eu a ensinar ninguém, que eu não sou ninguém, está a perceber. Mas às vezes eu fico triste, até eu mesmo digo, mas porquê que tem que acontecer isto?
1: São coisas que vão acontecendo e que vamos esperar naturalmente que hajam dias e melhores momentos para que esse bom senso possa imperar também.
4: Até o senhor da Transfunchal, lá em cima na Fandola, disse-me assim, a senhora vai chamar a polícia e disse, quer dizer que eu vou fazer o vosso trabalho? E o senhor disse, não, mas é dessa forma que vou fazer o vosso trabalho, porque há pessoas aí que podem ficar e tem lá um chefe de praça por alguma razão. Estar ali e ver qual é a caminhonete para mim deixar. E às vezes, mas ama, me crede, não é um carro pequeno que está na paragem, atrapalhar para a gente ir para a estrada apanhá-lo, como o carro deles próprios, que deixam lá para ir para o centro comercial. Eu digo isto porque eu já vi várias vezes, me crede.
1: Muito bem, Alexandra. Obrigado. Obrigado pela
4: Nada,
1: sua participação também.
4: Que Deus abençoe, meu amor.
1: Obrigado, Alexandra.
4: Obrigada. Beijinhos para todos.
1: Serão entregues. Obrigado, Alexandra. Votos de um bom sábado. Obrigado pela sua participação. Obrigado e cumprimentos de um bom sábado para quem, naturalmente, para quem, sou comissário, o Dr. Bruno, estas são algumas das preocupações das pessoas nos dias de hoje.
3: Certamente, e começava por também retribuir os votos de um bom fim de semana à Dona Alexandra. Foi um cumprimento caloroso da sua parte. A questão do, por acaso, esta temática do estacionamento indevido em zonas de paragem, de transportes públicos, foi uma das situações com as quais foi falado, e pegando aqui num assunto que o Dr. Bruno falou, e bem, que é a articulação necessária com outras entidades, e neste caso com a Câmara Municipal do Funchal, nomeadamente com o Departamento de Mobilidade e Trânsito. E posso dizer que ao nível das paragens de autocarro, e a senhora falou bem na avenida ali em frente às galerias de São Lourenço, também na questão da rua Dr. Brito Câmara, houve uma articulação com aquela entidade no sentido de retificar alguma da sinalização daqueles locais para que a mesma ficasse conforme e desse também segurança aos polícias na atuação. E posso dizer, e a Divisão Policial do Funchal, mais concretamente a Esquadra de Trânsito, tem dois reboques semanalmente de serviço, no período entre as 7 e as 21, e ainda temos um remunerado de fiscalização em complemento a esse serviço. E uma das indicações e diretivas que eles têm ao nível de fiscalização de estacionamento irregular e abusivo é a questão das próprias paragens de autocarro. E posso dizer que eles têm feito um trabalho excelente e têm muitas vezes efetuado o bloqueamento de viaturas que se encontram indevidamente estacionadas nestes locais. Tem existido também uma atenção especial para este tipo de fenómeno, porque compreendo o que a senhora Alexandra falou, porque realmente é por uma questão também de segurança dos próprios passageiros, claro, claro. E também da própria circulação automóvel. É um constrangimento enorme, mas o que eu posso dizer é que nós estamos atentos a esse fenómeno e há uma situação no dia-a-dia, qualquer cidadão tem a legitimidade toda de contactar a PSP, nós iremos ao local, iremos tomar conta da ocorrência, nomeadamente através dos 91-110-000, que é o contacto da PSP.
1: Muito bem, é um contacto que naturalmente tem que andar sempre pronto para qualquer eventualidade. Doutor Bruno, não sei se tem alguma coisa a acrescentar.
2: Sem dúvida, é um tema muito recorrente, como diz aqui o senhor, seu comissário, que é a questão do estacionamento abusivo, nomeadamente nestes sítios, nestas docas de autocarros, como normalmente existem. Tem havido um esforço por parte da Direção-Geral de Estradas, das autarquias da Madeira, na colocação de abrigos, que é um equipamento, um mobiliário urbano muito importante, porque nos dias de inverno, nos dias de intempérie, para as pessoas idosas, permite ter não só uma sombra, um resguardo, mas também um sítio para se sentar. Bem como toda a informação e os mapas com os horários dos autocarros neste mesmo sítio. Portanto, é um mobiliário urbano muito importante. E é normal que as pessoas queiram estar ali sentadas. É para isso que eles existem.
1: Exato. Ora,
2: se alguém chega e bloqueia a visão e coloca à frente do seu carro e a pessoa que está no abrigo do autocarro não consegue ver e é obrigada a ir apanhar o autocarro no meio da via e não na doca, é realmente um constrangimento e pode pôr em risco, muitas vezes, a segurança das pessoas.
1: Exato.
2: Reparem aqui no Alexandre, uma voz muito jovial, mas já disse que trabalhou durante 40 anos, portanto, presumo que seja uma senhora reformada, e a dificuldade, não é o caso dela, que esta jovialidade com certeza terá uma energia muito grande ainda.
1: Claro.
2: Mas as pessoas têm problemas de mobilidade e que o autocarro é já em si um meio de transporte que é um pouco mais, tem mais constrangimento, tem mais dificuldades que um carro normal.
1: Exato.
2: Porque é alto, porque significa que é necessário subir, embora os carros sejam cada vez melhores, inclusive alguns, ele próprio, o pavimento do carro rebaixa, ajoelha-se, como se diz, perde encontro ao cidadão, mas é realmente, e estão preparados para pessoas de mobilidade reduzida, e há uma linha específica só para as pessoas de mobilidade reduzida, mas mesmo assim, isso é necessário. Portanto, a sensibilização aqui, o que importa fazer é, em primeiro lugar, sensibilizar. Eu compreendo que seja um sítio que está ali, é apetecível para poder deixar alguém. E até aí tudo bem. Se é um estacionamento muito rápido, não é, nem é um estacionamento, é uma paragem muito rápida para poder deixar alguém nessa doca, ainda se compreende. Mas estacionar um carro e abandonar a viatura e ir embora e deixar o carro nisso é algo que, enquanto cidadão, não podemos fazer. E este programa tem também este objetivo de repudiar esses comportamentos que não são corretos. Portanto, o cidadão não pode, porque ao fazê-lo, não está somente na sua. A minha liberdade acaba quando eu começo a mexer com a liberdade dos outros. E claramente aqui, com este comportamento, eu estou, digamos assim, a entrar na esfera do meu concidadão e estou a importunar, digamos assim, o meu concidadão.
1: Muito bem, servimos também para educar e é essa educação que queremos também ver na escola e na estrada, no nosso dia-a-dia. Sr. Comissário Daniel, já que falamos em estudar em escola, é um dos maiores, é uma das maiores prioridades na PSP a estar também sempre atento nas questões escolares, não é? Os nossos miúdos têm que se sentir seguros, não só dentro da instituição escola, mas também como fora dela.
3: É verdade, sim, e não abordei, mas ainda vou a tempo de o fazer. Nós, Polícia de Segurança Pública, temos equipas de proximidade, equipas nomeadamente do programa Escola Segura, que muitas vezes também dão apoio e fazem inúmeras ações de sensibilização de inúmeras matérias, nas quais se inclui, obviamente, a questão do trânsito, da mobilidade, da segurança rodoviária. Até porque, não obstante nós temos a vertente da fiscalização, nós, obviamente, temos uma parte de sensibilização, de educação rodoviária. E nós temos um papel ativo nessa matéria, né? E aí vem desde pequeno. Não depende, obviamente, é o que eu digo sempre, depende muito também da educação que vem de casa,
1: claro,
3: do berço, das próprias escolas em ter essa preocupação, mas nós, Polícia de Segurança Pública, temos um papel ativo e muitas vezes também temos a preocupação de ter inúmeras matérias e ações e até muitas vezes as próprias escolas e ainda bem que assim o é, pedem a nossa colaboração para o desenvolvimento de ações de sensibilização, de operações de stop com as crianças, e isso, tudo isso é muito importante para desde uma idade jovem elas ficarem cientes daquilo que devem ser enquanto utentes da via e enquanto atores nesta matéria do trânsito. Uhum. E certamente que nós temos um papel e uma palavra a dizer na educação rodoviária.
1: Muito bem, está aí com agora 10 horas 30 minutos e vou-lhe dizer que onde é que está. Está no posto emissor do Funchal e está com a primeira edição do PEF sobre rodas.
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1: Já tivemos, sim senhora, dona Alexandra Alves, tivemos uma participação do exterior e, acima de tudo, é o gosto de querer também com que você nos ajude a fazer deste programa, o PEF Sobre Rodas, um programa habitual, de 15 em 15 dias, aqui no posto emissor do Funchal. Para isso, convidamo-lo a que nos ligue através do 291-208954. Há tantas questões do que diz respeito à mobilidade, fiscalização, interrupções, eventos, enfim, é através do posto emissor do Funchal esta nova iniciativa aqui com estes nossos dois convidados, o subcomissário Daniel Ferreira e também o Dr. Bruno Pereira. As questões de mobilidade desde sempre, Dr. Bruno, as questões de mobilidade sempre foram uma questão que nos deixou assim um pouco alerta todos os dias, não é? Seja por causa de eventos que estejam a acontecer, e este mês de junho é fértil nisso mesmo.
2: É, eu posso falar sobre isto, mas depois, melhor do que eu, com certeza, o seu comissário Daniel tem ali os editais que, ao longo de todo este mês de junho, mas ao longo da próxima semana, ou da próxima quinzena, existirão com condicionamentos nas regiões, nas estradas regionais ou nas estradas municipais dos municípios da Madeira. Mas, sem dúvida, a compatibilização dos eventos com o trânsito é muito difícil. E portanto, nós não conseguimos ter, como evidente, eventos sem interrupções do ponto de vista rodoviário. É impossível. Nós não conseguimos ter uma prova de atletismo sem haver interrupções de trânsito. Nós não conseguimos ter o Festival do Atlântico, ou não conseguimos ter a Festa da Flor, ou não conseguimos ter o Carnaval sem interrupções de trânsito. Nós não conseguimos ter uma procissão, como agora o Corpo de Deus, na passada quinta-feira, que é uma procissão muito antiga e que junta muitas pessoas, que são colocados os tapetes florais, que obriga que, antes da procissão acontecer, a interrupção já exista para que as pessoas possam preparar os tapetes florais onde depois a procissão irá passar. Portanto, há, digamos assim, esta questão entre é impossível deixar de existir condicionamentos. Agora, a entidade administrativa, seja ela o Governo Regional nas estradas regionais, sejam as autarquias nas estradas municipais, tentam compatibilizar os interesses difusos, claro, os interesses diferentes do comércio, que também precisa de pessoas para comprar, dos eventos, das associações, das pessoas, no fundo, é para isso que elas trabalham, para as pessoas, para os cidadãos. E, portanto, é tentar minorar, a tentar ao máximo diminuir os impactos que estas interrupções causam na vida das pessoas. Mas terão sempre que causar impactos. Pois. É impossível não causar. Porque não causar impacto será não haver eventos. Exato. E, portanto, aí não havia eventos nenhum. Nós assumimos. Nunca vamos interromper as vias. Não havia eventos na região autónoma da Madeira, em lado nenhum. E não é assim. Em todo o mundo existem a Maratona de Boston, existe a Maratona de Paris, existem provas muito grandes de rally. Este fim de semana temos as provas mais importantes do automobilismo mundial, que é o Grande Prémio do Mónaco, onde a cidade toda do Mónaco, durante meses, não é um fim de semana, durante meses, ela é modificada, colocada blocos de New Jersey, redes, cadeiras, para, neste fim de semana, realmente possam ocorrer não só as pessoas que estão lá, mas as milhões e milhões de pessoas que visionam o Grande Prémio do Mónaco pela televisão. E, portanto, esta questão dos eventos é fundamental. As entidades têm que compatibilizar da melhor maneira, restringir, pedir um esforço muitas vezes às associações, aos organizadores da prova, que em vez de 3 horas façam 2 horas e meia, que em vez de começar às 10 da manhã comecem às 8 e meia, porque isso condiciona menos a vida das pessoas. E depois depois de publicado o edital, há um trabalho da PSP que é fundamental da fiscalização, mas isso o senhor subcomissário falará melhor do que eu.
1: Sr. Comissário, vamos a isso.
3: Pronto, aproveitando esta linha de pensamento do Dr. Bruno, como disse bem, nós somos temos um papel importante e somos fulcrais para o bom desenrolar destes eventos, claro, e da gestão do tráfego automóvel durante a realização destes eventos. E como tal, e apenas para alertar, temos então agora o início do Festival Atlântico, que irá decorrer todos os sábados deste mês de junho, sendo que é de relevar a interrupção da margem da faixa sul da Avenida do Mar e das comunidades madeirenses, no segmento compreendente entre a rotunda Doutor Sá Carneiro e a Praça da Autonomia, entre as 21h30 e as 23h30. O que eu peço às pessoas que eventualmente queiram ir a este festival, que tenham atenção e cumpram e colaborem com as indicações dos agentes de autoridade no terreno, porque certamente se assim está, ou se o policiamento está montado de uma determinada maneira, é para que o mesmo corra bem. E claro, obviamente que isto depende da compreensão e colaboração de todos. Não deixando também, não descurando, temos igualmente na cidade de Machico a realização do mercado quinhentista, que também vai levar em números interrupções e condicionalismos de trânsito neste fim de semana, sendo que é de relevar que sábado os mesmos irão começar pelas 15 horas e irão até à 1h30 da manhã de domingo, e no domingo também irão começar os condicionalismos e interrupções de trânsito a partir das 14h30 até às 23h30, segundo o edital 175 de 2026 da Câmara Municipal de Machico, para consulta, e caso alguém esteja queira ver com mais pormenor aquilo que são as interrupções a decorrer no âmbito daquele evento.
1: Não querendo interromper essa linha de raciocínio, aquilo que estava a dizer, como bem disse, temos aí o mercado quinhentista em Machico, o que vai nos levar para a estrada um fluxo de automobilistas maior do que aquilo que é normal ao fim de semana, não é?
3: É, certamente, e como eu disse, e bem, eu acho que o que nós podemos aconselhar é sempre possível, se vão em família, se vão em grupo, tentem salvar uma viatura, se existe a possibilidade de ir em transportes públicos, é sempre de aconselhar, porque muitas vezes existe um bocadinho aquela concepção, e entende-se, por um lado, que é de conforto levar o seu carro pessoal, o seu carro próprio, pá, mas muitas vezes o que se verifica é que as pessoas não vão sozinhas, e se é possível ir em grupo, levar apenas um carro, se é possível ir em transportes públicos, inclusive até ir a pé, que há pessoas que vivem lá perto, e muitas vezes, ainda assim, pretendem levar a sua viatura, acho que devem ser alternativas a ter em conta nestas situações de fim de semana com interrupções e condicionalismos de trânsito relevantes.
1: Muito bem.
2: E sobre isso, favor, se me permite dizer realmente aqui sobre estes excelentes conselhos que o subcomissário Daniel Ferreira deu, de meios alternativos para se moverem, referir mais uma vez a questão do tema do estacionamento abusivo, que falávamos há pouco assim, que ele tanto acontece numa doca de autocarros, transporte público, onde existem marcas sinalização vertical e horizontal a sinalizar, como foi muito bem dito, atualizado neste momento esse trabalho entre a Câmara Municipal do Funchal e a PSP, mas também existem nos eventos. Ou seja, nós não é justificado, mesmo nos eventos, que as pessoas parem em sítios que não são passíveis de estacionamento. Nada justifica, a não ser um acidente realmente, que se pare sobre uma passadeira.
1: Claro.
2: Não há razão nenhuma. E isso deve ser, na linha de atuação da PSP, um dos pontos fundamentais para que realmente seja autuado as pessoas que param em cima da passadeira. Ninguém admite que se estacione em lugares para deficientes.
1: Claro.
2: Os lugares existem exatamente porque há um conjunto de cidadãos da nossa sociedade que precisam exatamente daqueles lugares, atendendo, são cidadãos normais, são cidadãos com o seu papel na sociedade, mas que precisam daqueles lugares para vencerem esse problema que têm de mobilidade. Portanto, ninguém compreende que se existem um kiss and ride para as escolas, para melhorar o afluxo às escolas, que ninguém faça caso disso e estacione. E quando chega à tarde ou de manhã, na entrega das crianças, o kiss and ride para aquilo que foi construído não existe. Mas se calhar é esse condutor que para lá, o primeiro a se queixar publicamente e a ter um discurso, quer com o vizinho do lado, quer nas redes sociais, a criticar as entidades públicas que não fazem nada. É o primeiro que prevarica e para o carro lá. Portanto, nós temos que compreender que vivemos em sociedade. Grande parte dos temas que nós vamos falar aqui neste programa tem a ver com comportamentos societários, tem a ver com questões que se colocam em sociedade e que o respeito, o bom senso, como o Pedro falava há pouco, são fundamentais. Quando esse bom senso que todos nós queremos e defendemos, e acima de tudo, não tenho dúvidas nenhumas porque conheço a forma de atuação, a PSP defende, mas quando esse bom senso não impera, só há uma via, e a via é a atuação. E portanto, porque infelizmente nas sociedades, nos Estados de Direito, é assim que funciona. Quando as pessoas não cumprem a norma, a sanção é, digamos assim, o único caminho que podemos seguir. Agora, ninguém tem gosto na sanção. O que nós queríamos é que vivêssemos em sociedade sem necessidade de autuar, sem necessidade de multar. E isso está no papel do cidadão.
1: Muito bem. Através de PENF Online pode enviar também as suas questões. E chegou-nos aqui duas questões. Uma para a Polícia de Segurança Pública, que diz então o seguinte. Em várias ruas, já andamos mais ou menos a abordar o tema, em várias das ruas da nossa cidade, nomeadamente o Funchal, verifica-se por vezes uma ocupação significativa dos passeios por esplanadas e outros equipamentos, dificultando a circulação de peões, idosos, pessoas com mobilidade reduzida e famílias com carrinhos de bebés. Como avalia esta situação do ponto de vista de segurança e da utilização do espaço público? Sr. Comissário.
3: Concernente à pergunta colocada, isso é algo que também é articulado com a Câmara Municipal do Funchal. Nós temos de ter em conta aquilo que é o licenciamento dos estabelecimentos existem fiscalizações. Apesar de não estar propriamente na minha área de intervenção, uhum. Isso é mais da esquadra de intervenção e fiscalização policial, que verifica as licenças, se efetivamente um determinado estabelecimento está ou não licenciado para a utilização de esplanadas,
1: do espaço público,
3: uhum. Não é? Mas é algo que nós também temos em atenção. A própria Câmara recentemente emitiu um novo regulamento ao nível das atividades ruidosas, e nas quais também engloba estas situações da esplanada na via pública, e como tal, obviamente que nós, Polícia de Segurança Pública, olhamos de maneira que temos o dever de colaboração com o cumprimento de aquilo que são as instruções, neste caso camarárias, e não obstante de eventualmente alguma situação, alguma... Também temos a liberdade de, efetivamente, alguma situação que consideremos que esteja menos bem ou que não seja tão positiva, uhum. Nós encaminhamos, isto é, no sentido muitas vezes de dar uma sugestão, ou encaminhamos às autoridades competentes. E, porque existe muito esse diálogo, e isso já foi aqui falado, situações que muitas vezes nós somos chamados ao qual e verificamos que podia ser feito de outra maneira ou de uma melhor forma, uhum. Existe esse trabalho por parte de quem vai ao qual dos polícias em falar, com muitas vezes com os superiores hierárquicos, que muitas vezes levam essas situações e esses assuntos depois a reuniões com outras entidades, e muitas vezes resolvem-se problemas e situações dessa maneira.
1: Muito bem. Agora, Dr. Bruno, uma questão para o especialista em mobilidade. Atualmente existem novas tecnologias, desde sistemas inteligentes de gestão de trânsito até aplicações móveis, sensores e inteligência artificial. Que tecnologias considerem terem maior potencial para reforçar a prevenção rodoviária e reduzir a sinistralidade nos próximos anos?
2: A questão das tecnologias tem um papel fundamental nas questões da mobilidade no seu todo. Em primeiro lugar, tão importante como a diminuição da diminuição da sinistralidade rodoviária, a própria questão da gestão da mobilidade, a gestão do trânsito. Uhum. Eu diria que neste momento a Câmara do Funchal está fazendo um trabalho de uma revolução tranquila, entre aspas, ao nível da gestão dos semáforos, chamada gestão semafórica, peço desculpas do palavrão técnico, a gestão dos semáforos da cidade do Funchal. Ou seja, não só pelo aquilo que está a colocar os comandos, aqui no fundo cada cruzamento, os 35 cruzamentos que existem na cidade do Funchal, cada um tem um computador, tem um CPU. Claro. Esses equipamentos são equipamentos desatualizados e nos últimos anos têm vindo a ser realmente renovados, pouco mais atualizados isto no mercado. E isso permitirá, a Câmara está a estudar isso neste momento, tem um engenheiro, um especialista a trabalhar nisso, uma gestão centralizada dos semáforos na cidade do Funchal. Ou seja, em vez de ter 35 ilhas, entre aspas, que cada cruzamento é uma ilha, ou seja, eles não comunicam entre si, este sistema evoluirá no futuro para ser um sistema único, um corpo único, que tem, como é evidente, cada cruzamento interage de uma forma integrada. Portanto, eles estão todos em conjunto. E conseguimos ter programações diferentes, ou seja, podemos ter uma programação de manhã, que é o fluxo de entrada na cidade, uma programação para a tarde, uma programação para a noite, uma programação de um evento, como foi aqui dito e muito bem pelo subcomissário, é possível um evento em função dos condicionalismos, ele privilegiar alguns canais de saída, uhum. E, portanto, tudo isto, digamos assim, é algo fundamental. Na questão da prevenção rodoviária, é uma excelente pergunta, deixem-me cumprimentar o ouvinte que coloca essa excelente questão através do nosso online do PEF.pt e das redes sociais, dizer que é uma excelente pergunta. A sinistralidade rodoviária, a tecnologia, se nós tivermos em conta o que tem sido feito pela indústria automóvel, a indústria automóvel nos últimos anos tem vindo a colocar um conjunto de instrumentos chamada segurança passiva e ativa. Nós, quando temos um carro antigo dos anos 70, não temos ABS, claro. Não temos o airbag, não temos os cintos de segurança com as facilidades que existem, não temos todo um conjunto de sensores que os carros têm que permitem isso. Eu não tenho dúvidas que quando nós verificamos a sinistralidade rodoviária portuguesa, que mesmo assim diminuiu, mas continua a ser muito elevada, tem muito a ver com as condições que os carros hoje em dia oferecem. Em segundo lugar, na via pública, a questão tem sido muito falada ultimamente nas redes sociais, que é a questão do controle de velocidade. A velocidade é responsável por um número significativo dos acidentes, mas isso o senhor subcomissário poderá falar melhor e com os números que a PSP tem, mas não tenho dúvidas que é responsável por um grande número dos acidentes que existem. Ora, não é um tema único, não é a única circunstância que explica os acidentes, claro que não, mas a tecnologia tem também aqui com a questão dos radares hoje em dia que são cada vez mais inteligentes para esse efeito. Portanto, a questão da sinalização, a questão dos radares e da detecção da velocidade. O último aspecto é a questão de toda a informação que pode existir. Os chamados painéis de mensagem variável que existem e estão hoje em dia associados, estão legalizados, estão homologados, a palavra correta é essa, pelo Instituto da Mobilidade, se quer a nível nacional, quer a nível regional, em que nas cidades nós podemos colocar um conjunto de informação, por exemplo, encaminha o condutor para um determinado parque, que num dia de um evento pode dizer assim, reduz a velocidade, ou toma a rua tal porque está um acidente, porque há uma via pública. Claro. Esse painel de mensagem variável, que nós conhecemos aqui somente da via litoral, é a única entidade que o tem, mas que não tenho dúvidas, ao longo dos próximos anos, será generalizado, essencialmente na cidade do Funchal, porque é um canal de comunicação muito importante e imediato entre a Câmara ou a entidade competente, pode ser tanto quando falamos de entidade competente, que os ouvintes nos compreendam, tanto pode estar a falar do Governo Regional, nomeadamente na via condicionada da via litoral, quando é na via litoral, há depois estradas regionais, a competência da Direção Regional de Estradas, e a maior parte das ruas, dos arruamentos, são de natureza municipal, são da Câmara Municipal da sua área, seja do Funchal, seja de Machico, como falamos há pouco, e seja, por exemplo, ao Porto Santo, que também nos ouve, claro, no posto emissor do Funchal, a partir da ilha vizinha, da nossa Ilha Dourada, que tanto gostamos. E, portanto, essa competência é levada à entidade competente, que pode, com certeza, ao longo dos próximos anos, melhorar. Portanto, a chamada conceito da Smart City, de uma cidade tecnológica, com sensores, com sensorização, é uma das tendências, é uma das minhas áreas de trabalho, em que tenho muito gosto de trabalhar, hoje em dia, e que é fundamental não só para a sinistralidade, mas acima de tudo também para a gestão da mobilidade no seu todo. Portanto, agradeço a pergunta que nos foi feita por este nosso ouvinte.
1: Muito bem, estamos a entrar nos últimos 10 minutos do programa de primeiro, programa que acontece de 15 em 15 dias, aqui no posto emissor do Funchal, o PEF sobre rodas. Sr. Comissário Daniel Ferreira, vamos falar de uma coisa que provavelmente não há ninguém que goste, que é a sinistralidade e os balanços que vão sendo feitos nesta altura. Vamos falar em números que nem sempre gostamos de falar, não é? Embora aqueles não gostamos mais de falar daqueles que são os negativos, digamos assim, não é?
3: É isso mesmo. Eu trago-vos aqui então os dados do período compreendido entre 29 de maio a 4 de junho do presente ano. Isto é um balanço que é efetuado pela polícia, pelo Comando Regional da Polícia de Segurança Pública, e é enviado para os órgãos de comunicação social, muitas vezes inclusive são publicados pelos mesmos, seja online, seja através de mais variados meios, sendo que neste período que eu aqui falei, temos a registar 59 acidentes de aviação, 19 no Conselho do Funchal, 9 no Conselho de Câmara de Lobos, 7 na Ribeira Brava, 2 na Ponta de Sol, 4 na Calheta, 1 no Porto Nis, 2 em São Vicente, 1 em Santana, 6 em Machico, 8 em Santa Cruz e não temos qualquer registro no Porto Santo. Sendo que destes sinistros resultaram 21 feridos ligeiros. Pronto, este é o primeiro dado que eu queria deixar aqui. Sendo que destes acidentes, 4 foram atropelamentos, 41 colisões, 11 despistes e 3 outros sinistros que não se enquadram nestas 3 categorias primeiramente abordadas. Uhum. E pronto, isto é o balanço que nós, Polícia de Segurança Pública, fazemos aqui ao nível de sinistralidade rodoviária.
1: Uhum. São números estes, e passo a expressão, habituais? São números que baixaram? São números que extrapolaram um pouco aquilo que é o habitual?
3: Pronto, relativamente a essa pergunta, eu tenho aqui alguns dados, já são um bocadinho mais abrangentes, e trago aqui já estatística cimentada relativamente ao primeiro quadrimestre deste ano.
1: Deste ano.
3: E realmente nós deparamos com um aumento do número de acidentes com danos, um ligeiro aumento, mas efetivamente o mesmo existe, em 2025. Aliás, o primeiro quadrimestre, para quem não souber, é o período entre 1 de janeiro e 30 de abril.
1: Exato.
3: E pronto, temos então, tivemos em 2025 939 acidentes só danos, e em 2026, no período homólogo, tivemos 942 acidentes, um aumento de 0,32% à volta uhum. disso. Acidentes com vítimas, também houve um aumento de 9,25%, que é um dado algo relevante, apesar de, em termos numéricos, em 2025 tivemos 335 acidentes com vítimas e em 2026 366, pronto, neste período que eu já falei.
1: Referido.
3: Uhum. Vítimas mortais, em 2025 tivemos 4 neste período e em 2026 tivemos 5. Uma nota que eu deixo aqui é que não engloba o recém-acidente que vitimizou duas pessoas, nomeadamente
1: há poucos dias,
3: que é de lamentar, e é um dado que nos entristece a todos, mas estes dados ainda não englobam essa situação. Uhum. E por último, temos também um aumento nos feridos graves. Tínhamos 22 em 2025 e agora temos então 34 feridos graves a registar. E ainda temos os feridos leves, também houve um aumento de 381 em 2025 para 419 em 2026.
1: Uhum. Isto, a gente dizermos que os acidentes que vão acabar nas nossas estradas é mesmo uma utopia, mas neste momento, se eu lhe perguntasse qual é o motivo maior para que hajam constantes acidentes, o primeiro adjetivo que lhe vinha à cabeça, qual é o primeiro, aquilo que mais nos preocupa? É o excesso de velocidade? É a distração? Telemóvel?
3: Isso é uma pergunta...
1: É complicado.
3: Como eu estou aqui, tenho a minha opinião pessoal, mas claro. Eu estou aqui fardados e não... E gosto, quando estamos fardados, nós damos a nossa... A informação que nós passamos é muito claro. Através de dados. Mas uma coisa é certa, e nós recentemente... aliás, agora foi noticiado há poucos dias, aliás, penso que foi no dia de ontem ou anteontem, que só agora foi aprovada a estratégia da Visão Zero 2030, né? E realmente eu até há pouco tempo li um dos relatórios da Comissão Europeia que estava a fazer a análise da visão, daquilo que é a Visão Zero 2030.
1: Uhum.
3: E para quem não sabe, a Visão Zero 2030 é a estratégia europeia para a sinistralidade rodoviária. O que é que prevê? Prevê que todos os países englobam a União Europeia, que o Dr. Brando depois pode corrigir se quer dizer alguma coisa menos correta, que então tenham o objetivo de reduzir em 50% as vítimas, sejam feridos leves, graves e as vítimas mortais, em 50%.
1: Okay?
3: E nós esperamos que Portugal não está a trilhar esse caminho e até estamos relativamente atrasados. E quais são os fatores que são apontados neste relatório da Comissão Europeia? Desde já, uma certa falta de para já é não aprovação de uma estratégia que só agora que estamos a ver que está claro. A ser aprovada, né? E depois também há alguma certa falta de articulação entre os demais atores com relevância nesta matéria. Posso dizer que aqui na Madeira existe um recém-criado Conselho de Segurança Rodoviária, foi iniciativa do Instituto de Mobilidade e Transportes, que engloba a Polícia de Segurança Pública, a Guarda Nacional Republicana, também engloba a Direção Regional de Estradas, se não me engano, engloba inúmeros atores com relevância, ou o CAD,
1: uhum.
3: engloba inúmeros atores com relevância para esta matéria. E é importante haver esta articulação, porque, é assim, não obstante, nós temos que fazer um trabalho sistemático e contínuo na sensibilização, na fiscalização dos condutores. O que a Visão Zero diz é que o erro humano vai sempre existir. A verdade é essa. Vai sempre existir. O que é que nós temos que então melhorar, para além de temos que continuar a fazer este trabalho e até inclusive intensificar este trabalho sobre aquilo que é o condutor, temos que também melhorar outras variáveis, que é a própria segurança dos veículos, a própria segurança das vias, e tudo isto é importante e tudo isto engloba, e é necessário haver uma articulação entre as demais entidades neste sentido, porque só assim que se pode trilhar para cumprir com os bons ofícios desta estratégia, que efetivamente é ambiciosa, mas é possível. É preciso estarmos todos a remar para o mesmo.
1: Claro. E deixarmos de ouvir aquelas notícias menos agradáveis que de volta e meia aparecem em jornais e em toda a comunicação social. Muito bem, estamos a chegar à reta final. Doutor Bruno, não sei se quer deixar aí umas últimas notas neste primeiro programa.
2: Queria, sim, senhor, e em complemento, e muito bem pelo que foi dito pelo senhor subcomissário, que eu subscrevo na íntegra, é meramente um complemento. Dizer que esta visão zero da União Europeia tem também por um objetivo, esse sim que pode ser um pouco utópico, que é chegar a 2020.

0: Mano, erra, e portanto, isto, digamos assim, é algo que se fala. Bem, eu aqui não estou fardado, não faço parte de nenhuma instituição a não ser me representar a mim mesmo, e portanto não tenho as amarras que já senti muitos anos por parte do senhor subcomissário, e portanto posso comentar à vontade. Em primeiro lugar, dizer que a Constituição Autónoma, que eu agora aqui defendi, acho que é algo interessante, mas que demorará muito tempo e não é assim tão líquido, digamos assim. Porque, para além de uma questão de segurança rodoviária, há aqui algo que nós não podemos tirar, que é a questão hedonística, ou seja, do prazer, da emoção,
1: Da
0: do
1: condução.
0: interesse da condução que as pessoas têm. E, portanto, eu tenho dúvidas que as pessoas vão algum dia aderir, todos nós, falo por mim, que gosto imenso
1: Claro.
0: de conduzir, falo por mim, que iremos largar o volante e aceitar, digamos assim, isso com uma certa facilidade. Mas isto está a ser trabalhado, há milhões e milhões de euros, dólares de investimento por parte de empresas americanas, chinesas, europeias, na investigação por parte das marcas do automóvel. Uma outra questão realmente muito importante aqui é a pergunta que fez, e que até será breve. Três questões ali que são três razões. Não há, ali os dados que o senhor subcomissário deu, não há dúvidas sobre os mesmos. E diz três razões: atropelamentos, despistes e, perdão,
1: Colisão.
0: o terceiro, colisão. Se nós formos verificar estas três razões, todas elas têm, digamos assim, algo específico. A questão do atropelamento, a questão dos peões e da importância dos peões na via pública, o respeito pela passadeira, o respeito pela velocidade dentro das vias urbanas, que não pode de maneira nenhuma ser ultrapassado, a questão das zonas de coexistência que hoje em dia existem, daquela sinalização que muitas pessoas ainda pensam que ela não é compulsiva, que ela não é obrigatória no Código de Estrada, que é as zonas de coexistência onde o peão tem prioridade sobre o veículo motorizado. Na questão ao nível do despiste, não só, não é a única razão que explica o despiste, mas eu diria a maior parte dos despistes acontecem por excesso de velocidade. E cá está, estamos mais uma vez a falar do excesso de velocidade como claramente uma das razões principais neste efeito. Para terminar, a questão do álcool e das dependências. Ela é realmente uma questão aqui muito importante e que falaremos noutros programas e que realmente, enfim, de uma forma muito breve, o que eu posso dizer sobre isso é aquela velha frase: se conduzir, realmente não beba.
1: Muito obrigado, Sr. Subcomissário Daniel Ferreira. Doutor Bruno, vamos naturalmente voltar a encontrar-nos dois a 15 dias. Doutor Bruno Pereira, foi um gosto ter partilhado convosco este primeiro programa e o posto emissor do Funchal está sempre aqui de portas abertas também para recepcionar também esta problemática de trânsito e de tudo o que está adjacente a isto. Um bom sábado para todos. Obrigado pela presença aqui no PEF.
0: Obrigado.
2: Sim.

Muito bem, são 11 horas da manhã aqui no posto emissor do Funchal. Vamos em direção até à Igreja do Socorro, a Eucaristia Marítimo 1926, em memória dos campeões de Portugal. Um bom sábado.

2. Bom dia. Faz hoje 100 anos que o impensável aconteceu, que as dúvidas se desfizeram e que os portugueses saudaram o novo campeão de Portugal. Um campeão que nasceu aqui em Santa Maria Maior, de gente humilde, que dos trabalhos mais árduos levaram à arte de jogar à bola, primeiro em Lisboa, no Amial, depois no Amial, no Porto. Conduzidos pelo espírito da classe marítima, rasgaram parte do Atlântico para mostrar ao país a força da Madeira e do seu povo. No vapor São Miguel, levaram a esperança, a raça e um querer, mas sobretudo o perfume de um futebol característico do campo Almirante Raz. Ao longo da história foi aqui que nesta igreja que Adelino Rodrigues juntava o marítimo a uma ação de graças constante. Aqui, antes e depois da grande digressão à África de 50, o padre Telésforo Afonso consagrava os jogadores a Nossa Senhora do Socorro. Foi nesta igreja que a maioria dos campeões de Portugal foram batizados e tornaram o marítimo o campeão de Portugal de 1926. Na Eucaristia dos 100 anos da conquista do Campeonato de Portugal, pedimos a intercessão de Maria Santíssima pelos campeões de Portugal. Ortega, Ranfão, Mariazinha, Beiçoinhas, Fancheca, Patas, Zé Pequeno, António Alves, Camarão, Janota, Bizugo, Travassos Lopes, João Araújo, Álvaro Curado e Francisco Écar. Para que as suas almas descansem junto do regaço de Santa Maria no Reino dos Céus e que o exemplo destes marítimos continue a entusiasmar gerações com o delegado do que de um povo sabe lutar o marítimo nasceu. 100 anos depois, o marítimo voltou a ser campeão, agora da Segunda Liga. Afinal de contas, somos campeões pela vida inteira e os nossos corações são para a Madeira. Campeão há 100 anos, campeão agora. Campeões, campeões, nós somos campeões. Viva o Clube Sport Marítimo, o campeão de Portugal.

Em nome do Pai, e do Filho, e do Espírito Santo, a graça de nosso Senhor Jesus Cristo esteja convosco. Senhor Padre Johnny, Senhor Padre Manuel, Senhor Presidente do Marítimo e toda a família maritimista, excelentíssimas autoridades, é com grande alegria que estamos aqui em Santa Maria Maior, ao Socorro, a celebrar estes 100 anos de campeão de Portugal do nosso marítimo. A liturgia é a de hoje, mas vai dizer-nos coisas importantes sobre a justiça. A justiça não apenas de um título, mas da nossa essência, daquilo que nós somos enquanto pessoas, enquanto cristãos. Porque às vezes a nossa vida não foi de acordo com essa essência. Vamos pedir perdão para melhor celebrar estes santos mistérios.

0: Deus Todo-Poderoso tenha compaixão de nós, perdoe os nossos pecados e nos conduza à vida eterna.
1: Amém.
0: Oremos. Senhor nosso Deus, cuja providência não se engana em seus decretos, humildemente vos suplicamos, afastai de nós todos os males e concedei-nos todos os bens. Por nosso Senhor Jesus Cristo, vosso Filho, que a Deus e convosco vive e reina, na unidade do Espírito Santo, por todos os séculos dos séculos.
1: Amém.

Leitura da 2ª Epístola do Apóstolo São Paulo a Timóteo. Caríssimo, conjuro-te diante de Deus e de Jesus Cristo, que há de julgar os vivos e os mortos, pela sua manifestação e pelo seu reino. Proclama a palavra, insiste a propósito e fora do propósito. Argumenta, ameaça e exorta, com toda a paciência e doutrina. Tempo virá em que os homens não suportarão mais a sã doutrina, mas, desejosos de ouvir novidades, escolherão para si uma multidão de mestres ao sabor das suas paixões e desviarão os ouvidos da verdade, voltando-se para as fábulas. Tu, porém, sê prudente em tudo. Suporta os sofrimentos, trabalha no anúncio do Evangelho, cumpre bem o teu ministério. Quanto a mim, já estou oferecido em libação e o tempo da minha partida está iminente. Combati o bom combate, terminei a minha carreira, guardei a fé e agora já me está preparada a coroa da justiça que o Senhor, justo juiz, me há de dar naquele dia, e não só a mim, mas a todos aqueles que tiverem esperado com amor e a sua vinda. Palavra do Senhor. Graças.

0: O Senhor esteja convosco.
1: Ele está no meio de nós.
0: Evangelho de Nosso Senhor Jesus Cristo, segundo São Marcos.
1: Glória a vós, Senhor.
0: Naquele tempo, Jesus ensinava a multidão, dizendo: Aquatelai-vos dos escribas, que gostam de exibir longas vestes, de receber cumprimento nas praças, de ocupar os primeiros assentos nas sinagogas e os primeiros lugares nos banquetes. Devoram as casas das viúvas com pretexto de fazerem longas rezas. Estes receberão uma sentença mais severa. Jesus sentou-se em frente da Arca do Tesouro, a observar como a multidão deitava o dinheiro na caixa. Muitos ricos deitavam quantidades avultadas. Veio uma pobre viúva e deitou duas pequenas moedas, isto é, um quadrante. Jesus chamou os discípulos e disse-lhes: Em verdade vos digo, esta pobre viúva deitou na caixa mais do que todos os outros. Eles deitaram do que lhe sobrava, mas ela, na sua pobreza, ofereceu tudo o que tinha, tudo o que possuía para viver. Palavra da Salvação.
1: Glória a vós.
2: Irmãos maritimistas e não só, irmãos na fé, hoje é um grande dia porque vimos celebrar talvez a justiça ainda por se fazer de reconhecer os 100 anos de campeão do marítimo. E é curioso que a liturgia hoje fala de justiça, aquela justiça à maneira de Deus, não dos homens. A justiça costuma representar-se com uma venda nos olhos para dizer que é imparcial. O nosso Palácio de Justiça, por acaso, não tem os olhos da Senhora Justiça vendados, espero que isso não signifique outra coisa, mas tem lá a espada de dois gumes para dizer, tanto corta de um lado quanto do outro, por isso também significa imparcialidade. Hoje olhamos para a liturgia que nos diz, pela pena de São Paulo, que na nossa vida há também sofrimento, morrer, derramar o sangue do sacrifício e olhar para as nossas missões nesta vida. Uns são chefes, outros pregadores. O importante é que estes e os apóstolos e todos aqueles que exercem missões de responsabilidade no mundo saibam que as pessoas passam, mas continua a missão nas mãos de outros e que, sobretudo, continua a missão em si própria. Falamos de missão muitas vezes no desporto, falamos de missão nas Forças Armadas e falamos na Igreja. É importante que nos sintamos membros desta missão, para que cada um leve a cabo aquilo que lhe foi confiado e se alegre com o resultado do todo, porque nestes tempos às vezes olhamos apenas para os duelos, olhamos apenas para os sucessos individuais e é preciso cada vez mais funcionarmos como um onze. Eu sei que isto aqui é mais quente do que os álamos, por isso eu já vim com um equipamento fresquinho. Isto foi dado na Praça de São Pedro pelo Papa Leão e é curioso, estávamos todos, cardeais, arcebispos, bispos, padres, com esta casula. só o guarda-redes é que estava diferente, que era o Papa. Às vezes, estes pequeninos sinais querem dizer muito, porque de facto, se nós funcionarmos como um todo, obviamente não vou explicar porque é que o fardamento do guarda-redes é diferente, senão eu ia enganar-me diante de autoridades desportivas à minha frente, e então é importante que saibamos que a diferenciação deve existir apenas porque é funcional. Mas depois, importante é aquela palavra que as pessoas às vezes estranham, família, marido mista, estamos a falar de coisas domésticas, estamos a falar de famílias religiosas, também se usa o termo. Não, é importante sentirmos que somos família. Hoje o apóstolo Paulo diz como é que a gente deve estar na vida. Proclama, insiste a propósito e a despropósito, ameaça, exorta, com paciência e doutrina. Isto servia para todos nós. Às vezes nós podemos cair nos extremos, ou de ameaçarmos e chegarmos a vias de facto, ou então nós sermos assim uma aguinha insossa. Não, é preciso todos estes verbos que o apóstolo diz, mas com toda a paciência e doutrina. Doutrina, porque precisamos saber do que falamos. Hoje é fácil todos opinarmos, porque nesse areópago das comunicações sociais e das redes sociais é muito fácil, mesmo sem saber ler nem escrever, como se deve opinar. Então, preparemos-nos com a doutrina. E depois, além da doutrina, com paciência. É o mais difícil, é mais fácil reagir, mas temos de ser pessoas de ação, não apenas de reação. Depois é preciso que estejamos atentos. Em todos os campos da nossa vida humana, às vezes parece que a doutrina que é nova atrai mais do que a doutrina que é verdadeira. E aparecerão, já dizia Paulo, uma multidão de mestres ao sabor das suas paixões e desviarão os ouvidos da verdade, voltando-se para as fábulas. Hoje diz-se uma narrativa. A pessoa está a dizer toda a mentira do mundo, mas não se diz que é mentira, é uma narrativa. Ora, é preciso que voltemos aos verdadeiros relatos. Faz-me impressão. Agora diz-se os relatos evangélicos e a narração de um jogo. As palavras mudaram. Antes era a narração evangélica e o relato do jogo. Que sejam verdadeiros ambos. O evangelho a gente tem a certeza. O resto é preciso trabalhar para que seja. E é preciso trabalhar para o evangelho, a boa nova. Porque tantas vezes parece que as más notícias causam mais impacto. E então é preciso que não nos deslumbremos com o impacto, mas saibamos que a verdade tarda, mas chega sempre. E se optarmos pela verdade, será sempre um valor maior. Depois de 100 anos, o marítimo pode dizer como o apóstolo Paulo: combati o bom combate, terminei a minha carreira, guardei a fé. Cuidado com a palavra terminar, que não tem aqui um sentido dos fins últimos do ser humano. Não, terminou esta etapa, mas muitas outras haverá. Às vezes é preciso ir marcando etapas para que cheguemos de facto a um bom fim. Não o bom fim do outro clube, mas um bom fim em sentido comum. Então é preciso entender que a verdade é uma coisa que não é arbitrária, nem é aquilo que agora se goza que se diz é que é a verdade. Não, o VAR não é a verdade. Mas é preciso que cada um procure a verdade. A verdade é uma procura comum. Não existe a minha verdade e a tua verdade. Existe uma só verdade e se todos olharmos para ela, é verdade que teremos perspectivas diferentes. Mas vamos encontrar, na soma de todas as nossas perspectivas, algo mais da verdade. Que seja sempre uma procura, que nunca achemos que é um campeonato terminado, mas que se todos contribuirmos para essa procura da verdade, a desportiva e as outras, nós certamente viveremos melhor. Às vezes precisamos de clamar por justiça. A justiça de Deus é uma coisa diferente daquela que falava a pedaço. Mais do que imparcialidade, é a capacidade de olhar para cada um. É verdade, nós não somos capazes de olhar para uma pessoa e conhecer todo o seu mundo. Não sabemos se está num dia bom, se está num dia mau, quais foram as suas origens, que educação teve, que capacidade tem. Mas vamos procurando. E sabendo que a justiça de Deus é outra coisa, nós não temos uma palavra que distinga. Os ingleses dizem uprightness, ou seja, para cima e direito. Nós às vezes olhamos para a justiça assim, muito baixinho e a eito. Cortamos tudo. E então Deus diz, não, não é na medida em que cortarmos as cabeças daqueles que parecem mais altos que nós que haverá mais igualdade, mas será na medida em que todos olharmos para o alto que seremos mais iguais, mais justos. A minha boca proclamará a vossa salvação, proclamará a glória de Deus. As glórias do mundo, como são os 100 anos de campeão do marítimo, não são diretamente as glórias de Deus, mas havia um santo, Irineu de Lyon, que dizia que a glória de Deus é que o homem viva, e portanto todas as vivências humanas não são alheias a Deus. De resto, o Concílio Vaticano II disse isso: as alegrias, as angústias, as tristezas, todas essas realidades são comuns a cristãos e a não cristãos. E por isso, Deus, quando olha para nós, não quer que nós sejamos diferentes do que somos. Ele quer que nós sejamos aquilo que somos. Quase que fazendo eco desse grito de Paulo VI, homens, sede homens. O que Jesus veio dizer ao mundo não foi apenas como é que era Deus, como é que é Deus, mas veio dizer como é que nós somos. Como verdadeiro homem, certamente se eu aqui estivesse também se alegraria com a glória dos 100 anos de campeão do marítimo. Ele está aqui e certamente se alegra, porque aquilo que é feito para promover o homem certamente é sempre algo que acredita que agrada a Deus. Os pobres e os humildes aparecem hoje no Evangelho, e se calhar olhando para o espaço onde estamos, agora não é pobre, isto é turístico, mas já fui muito pobre e fui aqui que nasceu o marítimo, e certamente aqueles que trabalhavam durante o dia e jogavam no tempo que sobrava, certamente esses saberão a dificuldade que é o trabalho braçal e que depois levava a serem mais fortes também dentro de campo, mas certamente com muito sacrifício. E talvez tenha sido, de certeza foi, essa humildade que levou estes homens pequenos aos olhos do mundo a se tornarem grandes. E nós temos de aprender isto. Nós não somos avaliados porque nascemos grandes. Nós somos avaliados porque, nascendo pequenos ou grandes, crescemos. Assim se dizia na escola, que a nota era dada não por aquilo que trazíamos, mas por aquilo que conquistávamos. Oxalá, continua a ser assim. Os grandes deste mundo tinham longas vestes, gostavam de cumprimentos nas praças, de ser os primeiros nas sinagogas, nos templos, e depois, às vezes, punham os pés espiritualmente sobre os outros. Devoram as casas das viúvas com o pretexto de fazerem longas rezas, isto é, vendem a justiça por uma suposta religião. Nunca isto aconteça. Leiamos aquilo que o Papa Leão tem escrito. Escolheu ser o Leão, não foi pelo marítimo, mas poderia ter sido. Então escolheu ser o Leão para continuar a obra do Leão XIII, o que primeiro iniciou a doutrina social da Igreja, que fala da importância das relações entre as pessoas, no trabalho, na cena internacional, para que, ao promover o homem, Deus também se sinta promovido nos seus filhos. Esta viúva deita duas pequenas moedas e, no entanto, Jesus avalia como o mais importante. Comecemos por duas moedas, comecemos por pequenos resultados, mas cheguemos aos grandes na vida desportiva e na outra. E Deus, certamente, se houver humildade da nossa parte, certamente receberá esta nossa oferta. Celebremos os 100 anos de campeão nacional do marítimo. Peçamos que se faça justiça e que seja sempre mais reconhecido este título, mas mais do que o título, peçamos que nos reconheçamos como pessoas dignas de ser amadas por nós e por Deus, para que cada um de nós, ao fazer alguém feliz, se sinta cada vez mais feliz por toda a eternidade. Então, de pé. Irmãos, Deus não se deixa enganar pelas aparências, mas a doação confiante tem a seus olhos grande valor. Peçamos-lhe que nos faça generosos, dizendo: ouvi-nos, Senhor.
3: Irmãos, Deus não se deixa enganar, pelas instituições de solidariedade social da Igreja, para que sirvam os mais humildes e rejeitados, de forma simples, humana e evangélica. Oremos. Por todos aqueles que têm postos de chefia, para que não busquem elogios nem aplausos, mas trabalhem pelas necessidades das pessoas. Oremos. Por todos aqueles que escutam o Evangelho, para que o gesto da viúva que Jesus louva lhes recorde que Deus não vê segundo os nossos critérios. Oremos. Pelos cristãos que combateram o bom combate e trabalharam no anúncio do Evangelho, para que recebam a coroa da justiça prometida, oremos. Pelos que nesta Assembleia proclamam a Palavra e pelos que a pregam com paciência e boa doutrina, para que nenhuma contrariedade os desanime, oremos.
2: Pelo Marítimo, que está em ação de graças por 100 anos da conquista do Campeonato de Portugal de 1925-1926, pelos atletas, pelos treinadores e jogadores dessa conquista e pelos sócios que viveram esse momento de felicidade, oremos. Ouvimos, Senhor. Senhor Deus, que conheceis toda a verdade e não apenas o exterior dos nossos gestos, ensinai-nos a ver como vós vedes, por Cristo nosso Senhor.

0: Oremos, confiando na vossa bondade, Senhor, trazemos ao altar os nossos dons para que estes mistérios que celebramos nos purifiquem de todo o pecado, por Cristo nosso Senhor.
1: Amém.
0: O Senhor

Senhor Pai Santo, Deus Eterno e Omnipotente, é verdadeiramente nosso dever, a nossa salvação, dar-vos graças sempre e em toda a parte, por Jesus Cristo, vosso amado Filho. Ele é a Palavra, por quem tudo criastes, enviado por vós como Salvador e Redentor, fez-se homem pelo poder do Espírito Santo e nasceu da Virgem Maria. Para cumprir a vossa vontade e adquirir para vós um povo santo, estendeu os braços e morreu na cruz, e destruindo assim a morte, manifestou a vitória da ressurreição. Por isso, com os anjos e todos os santos, proclamamos a vossa glória, cantando numa só voz.

Vós, Senhor, sois verdadeiramente santo, sois a fonte de toda a santidade. Reunidos em vossa presença para celebrarmos os 100 anos de campeão do marítimo, santificais, humildemente vos suplicamos, santificai estes dons, derramando sobre eles o vosso espírito, de modo que se convertam para nós no corpo e sangue de nosso Senhor Jesus Cristo. Na hora em que ele se entregava para voluntariamente sofrer a morte, tomou o pão e, dando graças, partiu e deu-o aos seus discípulos, dizendo: Tomai todos e comei. Isto é o meu corpo, que será entregue por vós. De igual modo, no fim da ceia, tomou o cálice, de novo vos deu graças e deu-o aos seus discípulos, dizendo: Tomai todos e bebei, este é o cálice do meu sangue, o sangue da nova e eterna aliança, que será derramado por vós e por todos para a remissão dos pecados. Fazei isto em memória de mim.

0: Celebrando agora, Senhor, o memorial da morte e ressurreição de vosso Filho, nós vos oferecemos o pão da vida e o cálice da salvação e vos damos graças, porque nos admitistes à vossa presença para vos servir nestes santos mistérios. Humildemente vos suplicamos que, participando no corpo e sangue de Cristo, sejamos, pelo Espírito Santo, um só corpo.
1: Lembrai-vos, Senhor, da vossa Igreja, dispersa por toda a terra, e torei-a perfeita na caridade, em comunhão com o nosso Papa Leão XIV, o nosso Bispo Dom Nuno e todos os ministros sagrados. Lembrai-vos também dos nossos irmãos que adormeceram na esperança da ressurreição e de todos aqueles na vossa misericórdia partiram deste mundo, admiti-os na luz da vossa presença. Tende misericórdia de nós, Senhor, e dá-nos a graça de participar na vida eterna com a Virgem Santa Maria, Mãe de Deus, São José, seu esposo, e todos os santos que desde o princípio moveram a vossa amizade para cantarmos vossos louvores por Jesus Cristo, vosso Filho.

unidos a todos esses nossos irmãos que no desporto, na sociedade, na fé, dão as mãos conosco, digamos como Jesus nos ensinou. Pai nosso, que estais nos céus, santificado seja o vosso nome. Venha a nós o vosso reino. Seja feita a vossa vontade, assim na terra como no céu. O pão nosso de cada dia nos dai hoje. Perdoai-nos as nossas ofensas, assim como nós perdoamos a quem nos tem ofendido. E não nos deixeis cair em tentação, mas livrai-nos do mal. Livrai-nos de todo o mal, Senhor, e dai ao mundo a paz em nossos dias, para que, ajudados pela vossa misericórdia, sejamos sempre livres do pecado e de toda a perturbação, enquanto esperamos a vinda gloriosa de Jesus Cristo, nosso Salvador. Senhor Jesus Cristo, que disseste aos vossos apóstolos: deixo-vos a paz, dou-vos a minha paz, não olheis aos nossos pecados, mas à fé da vossa Igreja, e dai-lhe a união e a paz segundo a vossa vontade, vós que viveis e reinais pelos séculos dos séculos. Amém. A paz do Senhor esteja sempre convosco. Saudai-vos na paz de Cristo.

Provai e vede como o Senhor é bom. Eis o Cordeiro de Deus que tira o pecado do mundo. Senhor, eu não sou digno que entreis em minha morada, mas dizei uma palavra e serei salvo. Corpo de Cristo.

0: Oremos. Guiai, Senhor, com o vosso Espírito, aqueles que alimentais com o corpo e o sangue do vosso Filho, de modo que, dando testemunho de vós, não só com palavras, mas em obras e verdade, mereçamos entrar no reino dos céus. Por Cristo nosso Senhor.
1: Amém.
0: Agradeço a presença de todos, Senhor Presidente do Marítimo e toda a família maritimista que ele representa, as autoridades de todo o tipo, é melhor não dizer para não se enganar. E então também agradeço a presença do Sr. Padre Johnny, que esqueceu de dizer que é pároco do Imaculado Coração de Maria e do Livramento, entre outras qualidades, a maior ser maritimista, não é? Ao Sr. Padre Manuel Ornelas por assim nos ter aberto as portas e proporcionado tudo aquilo que estamos aqui a ver e a escutar, e também os que prepararam a liturgia, os do costume do marítimo, e também o coro que nos ajudou a cantar a liturgia. Então, hoje a liturgia falou-nos de justiça, continuamos a clamar por ela, mas falou-nos também de humildade. É uma palavra que a gente ouve muito no desporto, curioso. Que não sejam palavras, mas que sejam obras e verdade. Diz, esta oração é de hoje, não é sermão de encomenda. Então, que a humildade esteja nas nossas obras e verdades, para que a glória de Deus seja o homem vivo nas glórias dos títulos e na glória daquilo que nós somos, verdadeiros seres humanos, e para os cristãos também, verdadeiros cristãos. O Senhor esteja convosco. Abençoe-vos Deus Todo-Poderoso, Pai, Filho e Espírito Santo. A todos desejo um resto de bom dia de centenário e em paz, e o Senhor vos acompanhe.
2: Graças a Deus.

0: Acabamos de transmitir diretamente da Igreja do Socorro, da Paroquial de Santa Maria Maior, mais precisamente a festa, na transmissão do canal FM, posto emissor do Funchal, na festa, a Eucaristia do Marítimo 1926. Isto em memória dos campeões de Portugal. Na celebração eucarística esteve assim o padre Héctor Figueira, com celebração do reverendo padre Manuel Ornelas. Vamos dar sequência à nossa programação de hoje, deste sábado, dia 6, como dissemos, onde transmitimos diretamente da paróquia de Santa Maria Maior, na Igreja do Socorro, a Santa Eucaristia deste Marítimo 1926, em memória dos campeões de Portugal. Para todos, continuação de muito boa tarde, e recordamos que daqui a pouco, depois do meio-dia, estaremos com um programa especial alusivo a esta conquista de 1926.
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0: São 12 horas.
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0: No Evangelho de hoje, Jesus observa as pessoas que colocam as suas ofertas no tesouro do templo. Muitos dão grandes quantias, mas uma viúva pobre deposita apenas duas pequenas moedas. Aos olhos de todos, parecia uma oferta insignificante. Mas Jesus vê mais longe. Ele conhece o coração daquela mulher e afirma que ela deu mais do que todos os outros, porque ofereceu tudo o que tinha para viver. O Evangelho recorda-nos que Deus não mede as nossas ações pela quantidade, mas pela generosidade e pelo amor com que são feitas. Também, na nossa vida, os pequenos gestos têm um valor enorme quando nascem de um coração sincero. Uma palavra amiga, um serviço prestado, um momento de atenção a quem precisa.
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No ano do centenário da conquista do Campeonato de Portugal, homenageamos dirigentes, treinadores e atletas campeões de Portugal de 1926.

Os loucos anos 20 trouxeram uma forte transformação cultural, económica e social, especialmente nos Estados Unidos e em algumas capitais europeias. Acabara a Primeira Guerra Mundial e vivia-se um ambiente de grande otimismo. Foi facilitado o acesso ao crédito, o consumo aumentou, a produção industrial disparou, em particular no setor automóvel, rádios e eletrodomésticos. As mulheres ganharam espaço público, adotaram e seguiram novas modas, com roupas mais curtas, cabelos curtos, passaram a frequentar bares e festas, conquistaram em muitos países o direito de voto e tornaram-se mais independentes. Surgiu uma nova cultura de diversão, o jazz, expandiu-se por todo o mundo e tornou conhecidos artistas como Louis Armstrong ou Duke Ellington. O cinema tornou-se mais popular e trouxe estrelas como Charlie Chaplin ou Clara Bow. Multiplicaram-se os clubes noturnos, as casas de espetáculos, os bares, as festas. Em Portugal não terá sido tanto assim. Viviam-se tempos de grande instabilidade económica, política e social. Os governos sucediam-se. A população vivia com dificuldades devido à inflação e a uma dívida crescente. Havia insegurança e forte tensão social.

Apesar disso, em algumas cidades como Lisboa e Porto, surgiram cafés literários, teatros, revistas, cinemas e cabarés. A elite urbana acompanhava modas vindas de Paris. Culturalmente, destacaram-se personalidades como Fernando Pessoa, Almada Negreiros ou José Régio. Apesar do isolamento, também na Madeira se podem detectar alguns traços de cosmopolitismo nestes anos 20. Como o Golden Gate, que seria mais tarde definido por Ferreira de Castro como a esquina do mundo, um ponto de encontro entre residentes e os muitos passageiros de navios que paravam no Funchal. Podia-se dançar e assistir a espetáculos na Quinta Pavão, nos casinos Monumental ou Vitória. Podiam-se frequentar múltiplos bailes e festas realizadas no Ateneu Comercial ou na sede da Banda Filarmónica do Funchal. No Teatro Manuel de Arriaga realizavam-se diversos espetáculos e no Teatro Circo podia-se assistir a sucessos cinematográficos da altura.

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1: É neste contexto que no dia 14 de março de 1926, o Marítimo e a União disputam uma finalíssima para apurar o campeão da Madeira. Duas equipas fortíssimas, com alguns atletas internacionais, haviam empatado a um golo os dois jogos do campeonato, que terminariam sem qualquer derrota e com igualdade pontual de 14 pontos. Num campeonato disputado pelo Marítimo, União, Nacional, Madeira e Império. O ambiente era de grande expectativa e não se sabia quem poderia vencer e depois representar a Madeira no Campeonato de Portugal. Assistiram ao jogo mais de 4 mil pessoas, entre elas o governador civil da Madeira, acompanhado pela esposa e outras entidades da região. De acordo com a reportagem realizada, o Marítimo terá feito melhor exibição e dominado a maior parte do jogo. Não obstante, foi o União a abrir o marcador pouco antes do intervalo. Um golo marcado de cabeça por Fulgêncio, um dos seus destacados jogadores. O Marítimo viria a alcançar o golo do empate quase no final do tempo regulamentar, com um golo marcado também de cabeça por José Ramos, conhecido por Zé Pequeno. Face a este empate, o terceiro em três jogos entre estas equipas teve de jogar-se o prolongamento, onde o Marítimo marcaria mais três golos sem resposta, pelo que se sagrou muito justamente campeão da Madeira, vencendo a final por 4-1. Marcaram o António Camarão, o Janota e o Correia, este de grande penalidade.

No dia 14 de maio de 1926, a equipa do Marítimo embarca no navio São Miguel rumo a Lisboa para disputar o título de campeão de Portugal como representante da Madeira, o que acontecia pela quarta vez consecutiva. A comitiva foi liderada pelo presidente Joaquim Quintino Travassos Lopes e pelo vogal da direção João Araújo. Na bagagem, levavam o sonho de muitos milhares de madeirenses, desejosos de mostrar ao país e ao mundo que nesta ilha também existiam jogadores de grande qualidade, capazes de competir.

o marítimo, tornava-se, uma vez mais, embaixador de uma região distante, pobre e muitas vezes esquecida, mas com um povo lutador, orgulhoso e confiante nos rapazes que partiam à conquista do maior título de então no futebol português. De acordo com os regulamentos da UPF, a União Portuguesa de Futebol, o campeão da Madeira participava diretamente a partir das meias finais. Houve muita polémica pelo facto da UPF ter agendado os jogos das meias finais com o campeão de Lisboa a jogar na cidade do Porto e o campeão do Porto a jogar em Lisboa.

0: No dia 23 de maio de 1926, o estádio do Campo Grande estava cheio como um ovo para presenciar o jogo das meias-finais entre os campeões da Madeira e os campeões do Porto. Que poderiam fazer os rapazes do Marítimo perante o poderoso Futebol Clube do Porto, então campeão de Portugal, que havia despachado nos oitavos de final o Vila Real por 10-0 e nos quartos de final o Braga por 3-0. Alheios a polémicas, o Marítimo entrou em campo ao ataque e cedo demonstrou que vinha para ganhar, realizando jogadas vistosas e excelentes combinações entre os seus jogadores, particularmente os da frente, criou diversas oportunidades e dominou claramente o jogo. Contando com o apoio maioritário do público presente, os verde-rubros iniciaram um autêntico vendaval, marcando o primeiro golo por Janota, Manuel Ramos, que foi aclamado pelo público. Os madeirenses continuavam a jogar bem e não tardaram os segundo e terceiro golos, ambos da autoria de António Alves. O público manifestava-se entusiasmado e os jogadores do Porto tentam reagir, mas sem sucesso, já que a defesa dos madeirenses atuava com muita segurança e inteligência e não concedendo grandes veleidades ao adversário. O Marítimo estava imparável e ainda antes do intervalo é o extremo esquerdo besugo, José Fernandes, que marca o quarto golo, levando as equipas para o intervalo com um resultado favorável aos madeirenses por 4-0. Durante o descanso, muitos madeirenses residentes no continente aproveitaram para aproximar-se dos jogadores, felicitando-os pelo bom jogo que estavam a realizar. Começou a segunda parte e os madeirenses não deram tréguas. Contando com o excelente desempenho dos sectores intermediário e atacante, o Marítimo acentuou a pressão sobre os adversários e surgiram mais três golos, da autoria de António Alves, Janota e Camarão. O melhor que o Futebol Clube do Porto conseguiu foi um golo marcado por Freire, num jogo em que o seu melhor jogador acabou por ser o conceituado guarda-redes Cisca, que evitou o avolumar do resultado com algumas excelentes defesas. Este resultado esmagador e humilhante para o grande clube do Norte provocou o delírio entre o público presente, não apenas pela magnífica exibição do Marítimo, como também pela enorme rivalidade já existente entre os clubes de Lisboa e do Porto. O público presente não regateou aplausos aos jogadores do Marítimo e aclamou demorada e delirantemente o campeão da Madeira. A arbitragem foi considerada boa. Para o Futebol Clube do Porto, este resultado teve consequências. Inúmeros sócios e adeptos protestaram e manifestaram o seu desagrado, rasgando cartões de sócio e queimando bandeiras do clube. O treinador húngaro Ákos Telzer, que havia conduzido o clube ao título no ano anterior, acabou despedido. Diz que, após a derrota, terá pedido aumento salarial ao clube. Balbino, jogador do Futebol Clube do Porto, dizia após o jogo e cheio de patriotismo:
1: "Parece impossível que o público de Lisboa prefira que o título de campeão de Portugal fique fora do nosso país."

0: Citando o semanário Sport do Funchal, de onde recolhemos a maioria das informações que integram este relato.
1: No domingo, no Estádio dos Barreiros, ao ser dada a notícia de que o Marítimo havia ganho ao Futebol Clube do Porto por 7-1, houve quem duvidasse da veracidade do telegrama recebido. Porém, a maior parte do público, tendo fé na nossa gente, entregou-se logo a manifestações ruidosas. Para o jogo, que estava a disputar-se no Estádio dos Barreiros, e os 11 jogadores de cada lado soltaram os Hip Hip Hoorays da ordem. João Farinha, o nosso querido diretor, ao ir confirmar pela corneta acústica a notícia da vitória, teve a infelicidade de cair, sofrendo, felizmente, apenas a comoção natural de quem atira os seus 95 quilos ao chão.
0: Foi muito bem recebida pelo público a ideia de o Sport do Funchal anunciar nos Barreiros o resultado do jogo Porto Marítimo. Jesuíno Correia colocou à disposição do nosso jornal o seu automóvel para que mais rapidamente se pudesse fazer o serviço de comunicação com o campo dos Barreiros. Os belenenses haviam conquistado o seu primeiro título de campeão de Lisboa, superando clubes como o Benfica e o Sporting, e tinham entre os seus atletas jogadores famosos, como o Pepe e o Faroleiro. Nos quartos de final, despacharam o Sporting de Espinho por 4-1 e nas meias finais superaram o Olhanense por 2-1. Todavia, o jogo da final esteve para não se realizar.

0: os belenenses não irão jogar a final no Porto, custe o que custar.
1: São declarações do seu presidente em entrevista ao Diário de Lisboa.
0: Não somos indisciplinados. Se recusarmos jogar no Porto, nem sequer é por menos consideração pelos simpáticos rapazes da capital do Norte, onde temos bons amigos. A verdade é que jogadores nossos foram maltratados e apedrejados no último domingo no Porto. Não atribuímos este desrespeito pelo nosso grupo ao Porto. O público portuense mesmo tem sido correto com os belenenses, mas atravessa uma crise de má disposição e factos são factos. Não desejamos expor os nossos jogadores a vexames.
1: E explica.
0: Nem seria regular a luta desportiva. Um grupo que tem contra si a hostilidade do público entra no campo já vencido. Não é justo. Os belenenses não querem ganhar à força, mas querem perder com lisura. Perder no campo é honroso. Os nossos simpáticos amigos do Funchal serão os primeiros a exigir que o adversário, para o título de campeão de Portugal, vá para o campo em forma moral.
1: Onde preferem jogar?
0: Em toda a parte, menos no Norte. Num campo do centro do país ou do Sul, no Funchal mesmo. Em qualquer campo, não nos preocuparemos com a questão financeira.
1: E se a União, o UFP, não transigir e teimar no campo do Porto?
0: Não vamos lá.
1: E nesse caso, que resolverá a União?
0: Sei lá, castigar-nos dando o título ao Funchal, sem o Funchal, que é um grupo leal, jogar connosco. Parece-nos uma afronta ao campeão da Madeira.
1: O Marítimo, pela voz dos seus dirigentes, declarou que joga onde a Federação o mandar jogar. Consequências para o Marítimo face ao impasse na marcação da final. A comitiva madeirense teve de fazer um esforço financeiro para permanecer no continente por mais algum tempo, até que o jogo da final fosse definitivamente marcado. Finalmente, foi agendado para o dia 6 de junho, no campo do Amial, na cidade do Porto.

No dia 6 de junho de 1926, o campo do Amial estava completamente cheio e o ambiente era fantástico. O Marítimo entrou em campo com os seguintes jogadores: Ortega, Ranfão, Correia, Domingos, Francisco Lopes, Sousa, José Ramos, Zé Pequeno, António Alves, António Teixeira, Camarão, Manuel Ramos, Janota e José Fernandes, Besugo. Os primeiros lances de ataque pertencem ao Bolonenses, que iniciou o encontro com uma rara energia e grande rapidez, aproximando-se perigosamente da baliza do Marítimo. Os avançados do campeão de Lisboa estavam a superar os defesas do campeão da Madeira. O guarda-redes do Marítimo entra em jogo primeiro que o do seu adversário. O Bolonenses ataca, há um cruzamento e Severo remata de cabeça para a defesa de Ortega. O jogo está vivo e o Bolonenses parece querer decidi-lo nos primeiros minutos. O Marítimo defende-se como pode e tenta afastar o perigo com pontapés para a frente. O Marítimo consegue finalmente reagir e chega-se à frente com uma jogada construída pelo Zé Pequeno no flanco direito, cruzando perigosamente para a área, onde surge uma mão de um jogador bolonense que o árbitro não assinalou. O Bolonense adota uma postura agressiva e muita dureza, o que acaba por prejudicar o bom futebol que continua a não surgir. O Bolonenses domina o jogo, mas está a jogar mal. O perigoso avançado Severo isola-se e parece estar iminente o primeiro golo, mas Ortega lança-se aos seus pés e consegue defender. O público aplaude calorosamente, mas o jogo continua mal. Bolas para a frente e pelo ar, correrias que nada produzem. Num ataque maritimista, um jogador do Bolonenses comete falta para grande penalidade, que desta vez o árbitro assinalou. Todavia, o jogador do Marítimo encarregado de o marcar falhou. Num dos lances mais perigosos, o guarda-redes do Bolonenses é desarmado quando se preparava para repor a bola em jogo. As suas redes ficam desertas. A bola parece encaminhar-se para entrar, mas o defesa Azevedo surge no momento certo e desvia da baliza. A assistência aplaude. O avançado Severo volta a isolar-se e o golo parece quase acontecer, mas Ortega realiza uma defesa brilhante e magoa-se na queda. O jogo é interrompido. Ortega recupera e volta ao jogo. Logo de seguida, vem o intervalo. A segunda parte iniciou-se com mais um lance de perigo junto à baliza do Marítimo, mas o avançado do Bolonenses atirou sobre a barra e perdeu-se a oportunidade de golo. Aos 10 minutos da segunda parte, é apontado um livre contra o Bolonenses. A bola foi rematada com muita força, bateu na trave e retrocedeu, aparecendo Besugo a fazer a recarga com um poderoso remate que levou a bola ao fundo da baliza. Estava feito o primeiro golo e era para o Marítimo. Aos 59 minutos, novo ataque do Marítimo pelo flanco esquerdo. A bola é conduzida por Besugo, que faz um excelente cruzamento para o lado contrário, onde aparece o Zé Pequeno a fazer uma excelente recepção e desferir um remate potente, sem defesa possível. Estava feito 2-0 em apenas 14 minutos da segunda parte. O Marítimo conseguia uma vantagem importante e o público festejava. Os jogadores do Bolonenses entram em protestos. O seu capitão Augusto Silva exagera e chega a puxar o braço do árbitro, recebendo ordem de expulsão. Perante a indignação dos espectadores, recusa abandonar o campo e a desordem instala-se no Amial. O público, que durante todo o jogo apoiou muito mais os madeirenses, começou a vaiar os jogadores do Bolonenses. Augusto Silva teimava em não abandonar o campo. Estava instalada uma espécie de rebelião e quando finalmente o capitão do Bolonenses decide sair, é seguido pelos restantes jogadores do Bolonenses, pelo que o árbitro deu o jogo por terminado. O Marítimo é um novo campeão de Portugal.

0: Francisco Lopes. Por que desistiu o Belenenses?
1: Porque o seu capitão tentou agredir o juiz de campo e, uma vez expulso, ordenou a saída do grupo.
0: Ângelo Ortega, qual dos jogos gostou mais?
1: Do primeiro. Afinal, não gostei, pela muita violência.
0: José Correia, que lhe pareceu o jogo da final?
1: Foi o jogo mais violento que sofremos. O menos violento, o extremo direito, foi o jogador que mais me agradou.
0: Camarão, dos seus dois adversários, qual lhe pareceu o melhor?
1: O Futebol Clube do Porto.
0: Como explica então o resultado com o Belenenses?
1: A sua violência não nos deixou produzir o nosso jogo habitual.
0: Janota, que lhe parece o facto de terem ganho o Campeonato de Portugal?
1: Nada me surpreendeu e assim manifestei antes da minha partida para a capital.
0: Sobre os jogos?
1: Primeiro, um desafio correto e de association, de boa marca. O segundo, o desafio mais violento que o meu clube tem sustentado. O nosso adversário de preferência prograva o homem à bola.
0: Zé Pequeno, gostou do Belenenses?
1: Achei-os violentos e pouco disciplinados.
0: E do seu jogo?
1: Não gostei e acho que não tenho o direito de nos pretenderem dar lições.
0: E do Porto?
1: Sem dúvida melhor.
0: Ranfão, diga-nos alguma coisa sobre os seus desafios.
1: Estou triste pela figura que o Belenenses fez. Um clube do seu valor não merece a situação a que se arrastaram. A final, Vista da Madeira.
0: No dia da final, tal como já tinha acontecido no jogo contra o Futebol Clube do Porto, muitos adeptos do Marítimo dirigiram-se para a estação Pico Rádio, onde aguardaram pelo desfecho do jogo. Pouco depois das 17 horas, foi recebido um telegrama com a tão desejada notícia. O Clube Sport Marítimo era campeão de Portugal. A cidade ficou em polvorosa, com milhares de pessoas nas ruas. A tarde fora de enorme ansiedade e expectativa. Todas as conversas eram sobre esse jogo de futebol. A partir das 16 horas, começaram a correr diversos boatos, apontando diferentes resultados. À medida que se aproximava a hora estimada para o fim do jogo, foram-se concentrando milhares de pessoas em lugares como o Largo da Sé, Avenida Arriaga, Golden Gate, sede do Clube Sport Marítimo, aumentando a ansiedade e o desejo de saber o resultado. No Estádio dos Barreiros, para onde os automóveis fizeram diversas viagens, encontrava-se um grupo de rapazes aguardando a chegada da sensacional notícia que, à hora precisa, ali deveria ser transmitida, conforme promessa do jornal Sport do Funchal. Já passavam das 17 horas quando entra no campo o Sr. Jesuíno Correia, que imediatamente se dirige para a parte mais alta do local e, por intermédio de um porta-voz, lança aos ares a desejada nova.
1: O Sport do Funchal tem o prazer de comunicar a todos os presentes que no desafio hoje realizado na cidade do Porto entre os campeões da Madeira e Lisboa, a vitória coube aos madeirenses por 2-0.
0: Uma estrondosa salva de palmas sublinhou as últimas palavras do alvissareiro e todos quantos se encontravam nos barreiros deram curso às maiores e mais extraordinárias manifestações de alegria. Instantaneamente, à mesma hora, os foguetes começam a rebentar por todo o Funchal e começa a debandada para as ruas da cidade para se associarem aos festejos que se seguiriam. O fulcro de toda a animação é a sede do Clube Sport Marítimo, onde todas as salas estão a abarrotar do povo. Começam a chegar pessoas de todo o lado. Alguns grupos são compostos por centenas de pessoas e vêm com orquestras à frente.

A sede não comporta tanta gente e vão se juntando na rua. Há discursos, repetem-se consecutivamente vivas ao marítimo. O barulho é ensurdecedor. Pelas ruas, outras manifestações se vão seguindo. Filas de automóveis pejados de rapaziada atravessam as ruas da cidade e, ao passarem em frente da sede do marítimo, manifestam-se ruidosamente e dão vivas ao marítimo, campeão de Portugal e à nossa terra. Até depois da meia-noite, continuaram a afluir à sede do marítimo pessoas de todas as condições sociais. Durante a noite, o Clube Sport Marítimo iluminou a sua sede com balões venezianos a eletricidade, o mesmo tendo feito a Associação de Futebol do Funchal.

No dia 10 de junho de 1926, a comitiva do Marítimo chega à Madeira, a bordo do navio Lima. Era aguardada por uma cidade em festa. O movimento nas ruas é colossal e não parece haver alguém que não tenha sido tocado por uma esfuziante alegria. Logo aos primeiros alvores da madrugada, homens, mulheres e crianças, entre os quais familiares dos jogadores, dirigem-se para o cais da entrada da cidade. Dali, querem assistir ao desembarque dos heróis. Toda a população está orgulhosa, porque se tal facto honra o Clube Sport Marítimo, não menos orgulha a Madeira, de cujo berço saíram todos aqueles que tão bem souberam lutar pela vitória. O cais da cidade, visto de longe, dá a impressão de um formidável cacho humano. Antes da hora marcada pelo vapor para entrar no porto, às 5 horas da manhã, já muita gente se encontra no cais. Todos os olhares convergem para um ponto, o Garajal. Os minutos parecem horas, mas lá surge o Lima, que aos nossos olhos seria a figura mais elegante, muito orgulhoso, talvez, por trazer a bordo a nossa distinta embaixada. As palmas ressoam, estridentes e demoradas.

0: Ainda a bordo do Lima, falamos com João Araújo, diretor do Marítimo.
1: Estou satisfeitíssimo. O Marítimo venceu porque, de facto, jogou melhor do que os seus adversários. Na nossa vitória não houve chance, não houve acaso. Houve o afastamento de um enguiço que há anos nos vinha perseguindo.
0: Como suportou o público?
1: Bem, até o do Porto, de quem os belenenses tanto temiam, suportou de forma admirável. Aplaudiu Lisboa e a Madeira sem distinção e só na altura do belenense abandonar o campo se manifestou abertamente contrário a esse acto pouco desportivo e nada decente.
0: Conversamos ainda com Domingos de Vasconcelos. Por que abandonaram o campo os belenenses?
1: Porque o Augusto Silva, recusando obedecer à ordem do árbitro que o mandava sair do campo pelas suas violências, tentou agredi-lo, tendo por fim saído, seguindo-o matematicamente toda a equipa, gesto que me admirou e que lastimo. Porque, em boa verdade, o público e o meu clube não mereciam tamanha desconsideração.
0: E o público?
1: Magnífico, correto e imparcial. Garanto-lhe, sobre palavra de honra, que o Porto aplaudiu tanto a Madeira como aplaudiu Lisboa. Decididamente não havia o direito para o abandono do campo. Para mim, não causa espanto dizer-se que a atitude dos belenenses teria sido previamente combinada, no caso de ser preciso obstar um score grande a favor do Marítimo.
0: O jogo?
1: Mal na primeira parte, mesmo muito mal. O vento, uma bola má que foi trocada no começo da segunda parte, e o imprevisto da dureza do jogo, não nos deixou produzir o bom futebol. Mas na segunda parte começamos bem e acabaríamos melhor ainda. Tenho disso a certeza. Foi pena que não nos deixassem fazer os 90 minutos.
0: Do Porto, os bons.
1: Cisca, só lhe poderei dizer que me causou assombro o valor e o saber deste homem. É formidável e a par de uma elegância perfeita.
0: Finalmente, ainda a bordo do Lima, conseguimos ainda falar com o treinador Francisco Ecker.
1: Pelas exibições feitas no continente, sobretudo a de Lisboa, senhor da responsabilidade que me couber, que o Clube Sport Marítimo é, sem contestação, o melhor time de Portugal.
0: O paquete aproxima-se e vê-se agora a flutuar a ré do navio, o estandarte do velho clube, campeão da Madeira e agora de Portugal. Há entusiasmo, há alegria, há quem ria e há quem também chore. São as mães, as esposas, as irmãs dos jogadores, lágrimas puras e verdadeiras, de saudade e satisfação. Algumas salvas de morteiros sobem ao ar. O entusiasmo aumenta e muita gente no cais e ao longo da praia agita lenços. Algumas pequenas embarcações aproximam-se do Lima e de terra ouvem-se distintamente as ovações que são alvo os jogadores madeirenses. Estabelece-se desde logo um serviço contínuo de lanchas que vão e voltam apinhadas de gente. No vapor Gavião, segue a banda distrital, que volteando em redor do Lima, executa o hino do Clube Sport Marítimo. A cerca das 8 horas, larga de bordo de Lima uma lancha, conduzindo para a terra o festejado 11 de futebol, a qual traz à proa o estandarte do Clube Sport Marítimo. A embarcação é acompanhada por várias outras, repletas de pessoas. Entre estas, a banda distrital e ainda outra filarmónica, que executam marchas alegres. A lancha que transporta os jogadores encosta ao cais. Em cima, a banda municipal irrompe com o hino do Marítimo.

À medida que os jogadores vão chegando, recebem das mãos de crianças, alunos do Colégio do Marítimo, buquês de flores. Os jogadores são recebidos com estrondosa salva de palmas e constantes abraços pela multidão alvoroçada. A muito custo, organiza-se um cortejo. À frente vão as crianças do colégio, seguindo-se a Academia Funchalense, bandas distrital e municipal, jogadores do Marítimo e respectivos diretores, jogadores de outros clubes com os respectivos estandartes, filarmónicas de Câmara de Lobos e Santa Cruz e muito povo. Fazem um percurso até aos passos do concelho e pelas ruas onde passam são alvo das mais extraordinárias e calorosas manifestações do público. Das janelas e sacadas, as senhoras dão palmas à passagem dos jogadores. Seguidamente, passam pela sede da Associação de Futebol do Funchal e, finalmente, o cortejo põe-se em marcha para a sede do Clube de Esporte Marítimo. Discursam diretores e representantes de outros clubes, fazem-se brindes e a festa prossegue com enorme entusiasmo.

Produção e realização, Luís Lemos Gomes. 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Fontes de informação, Semanário Sport do Funchal. E site, História do Futebol de Portugal. O posto emissor de Funchal felicita o Clube Sport Marítimo pela passagem do 100º aniversário da vitória do Campeonato de Portugal de 1926.

0: No ano do centenário da conquista do Campeonato de Portugal, homenageamos dirigentes, treinadores e atletas campeões de Portugal de 1926.
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0: junho, sempre às 22h30 e com duração de 20 minutos. Este ano concorrem empresas do Canadá, com um espetáculo marcado já para logo à noite, também da China a 13 de junho e da Ucrânia a 20 de junho. O espetáculo de encerramento, extra-concurso, fica a cargo da empresa portuguesa Macedo Espirotecnia e está agendado para o último sábado do mês. O secretário Eduardo Jesus refere que o investimento é superior a €500 mil e que a ocupação hoteleira durante o mês de junho deve rondar os 90%.
1: Este evento tem um orçamento de 509 mil euros, é superior ao do ano passado, pouco mais de 10%, e tem fundamentalmente a ver com o valor do concurso internacional de fogo de artifício. São atualizações que decorrem de preços internacionais. Temos uma estimativa de ocupação de 92%, que é semelhante à de 2025.
0: Festival do Atlântico volta a animar a cidade. A abrir o concurso Piro Musical esta noite, pelas 22h30, está a empresa Firemaster Productions a representar o Canadá. Apresenta o espetáculo A Fronteira Final, um espetáculo onde o fogo de artifício e a música voltam a definir ritmos sobre a Baía do Funchal. E agora viajamos no tempo, mas para lembrar o título nacional conquistado há 100 anos pelo Marítimo em futebol, foi a 6 de junho de 1926. O Clube do Almirante Reis celebra assim o centenário da histórica conquista do Campeonato de Portugal. O maior feito desportivo da história verde-rubra é celebrado este sábado com uma Eucaristia, que já aconteceu, uma Eucaristia da Ação de Graças, na Igreja do Socorro, paróquia de Santa Maria Maior, presidida pelo padre Héctor Figueira.
2: Depois de 100 anos, o Marítimo pode dizer como o apóstolo Paulo: combati o bom combate, terminei a minha carreira, guardei a fé. Cuidado com a palavra terminar, que não tem aqui um sentido dos fins últimos do ser humano, não. Terminou esta etapa, mas muitas outras haverá. Os pobres e os humildes aparecem hoje no Evangelho. E, se calhar, olhando para o espaço onde estamos, agora não é pobre, isto é turístico, mas já fui muito pobre e fui aqui que nasceu o Marítimo. E certamente aqueles que trabalhavam durante o dia e jogavam no tempo que sobrava, certamente esses saberão a dificuldade que é o trabalho braçal e que depois levava a serem mais fortes também dentro de campo, mas certamente com muito sacrifício. E talvez tenha sido, certeza foi, essa humildade que levou estes homens pequenos aos olhos do mundo a se tornarem grandes. E nós temos de aprender isto. Nós não somos avaliados porque nascemos grandes. Nós somos avaliados porque, nascendo pequenos ou grandes, crescemos. Assim se dizia na escola, que a nota era dada não por aquilo que trazíamos, mas por aquilo que conquistávamos. Oxalá continue a ser assim.
0: Eucaristia de Ação de Graças, celebrada este sábado na Igreja do Socorro, no Funchal, para assinalar o centenário da conquista do Campeonato de Portugal pelo Marítimo. Uma data também celebrada com a inauguração, neste sábado, da Praça dos Campeões, localizada no espaço entre a Loja do Marítimo e o Coreto, junto ao Estádio dos Barreiros. A Câmara Municipal do Funchal está a preparar um reforço de meios para as áreas do ambiente e saneamento. Jorge Carvalho admite que a pressão provocada pela população flutuante, nomeadamente com um grande movimento de turistas durante todo o ano no município, leva a autarquia a pensar nesse reforço.
3: Nós contamos que ainda no presente ano abrir concursos para reforçar esses departamentos.
4: E quantas vagas tem ideia?
3: Não tenho ainda neste momento, estamos a fazer o levantamento, mas posso lhe dizer que só na área do ambiente, no presente ano, desde que entramos em funções, estamos a falar de mais de 60 pessoas que já integraram os nossos quadros.
4: Não. Só a capacidade da estação dos Viveiros, como é que estamos? Sabemos que a meia-serra já está pelas pontas, como é que estamos aqui embaixo?
3: Nós ainda conseguimos dar resposta, mas também estamos a ponderar neste momento e procurar reequacionar uma melhor gestão daquele espaço.
0: Câmara do Funchal pretende dar resposta ao aumento dos fluxos de resíduos provocados também pela chamada população flutuante, no caso constituída por um grande número de turistas.
3: A capacidade que está neste momento instalada em termos das equipas era para corresponder a uma determinada dinâmica, essencialmente de residentes a partir do momento que tem

0: temos um número cada vez mais significativo de turistas, de pessoas a circular na cidade, obviamente que aumentam também, neste caso particular, a produção de resíduos. E isso envolve, ou implica, melhor dizendo, um esforço acrescido por parte dos serviços, implica também um aumento ao nível das intervenções. Obviamente que essa é uma das áreas, eu diria, que sofrem um maior impacto com a mobilidade que hoje temos na nossa cidade.
1: Estas declarações do Presidente da Câmara do Funchal foram registadas no Dia Mundial do Ambiente, assinalado esta sexta-feira, e cujas celebrações encerraram a Semana do Ambiente promovida pela autarquia. Inspirada na campanha internacional O Mar Começa Aqui, foi inaugurada uma instalação artística da arquiteta e ceramista Vera Andrade, junto do Jardim Municipal. A obra procura dar visibilidade à ligação invisível entre o ecossistema urbano e o oceano, como explicou Jorge Carvalho.
0: Temos aqui esta instalação, procuramos associar também aqui a arte, a cultura, a criatividade, para podermos também chamar a atenção dos nossos munícipes de que, quando estamos a falar de lixo, estamos a falar de comportamento. Quando falamos de lixo marinho, estamos a falar de lixo que muitas vezes o seu percurso inicia sem terra. E as sarjetas da cidade, sendo pontos de recolha de água e, por vezes, também de algum lixo, se nós tivermos essa atenção, essa preocupação, provavelmente aquilo que chega ao mar chega mais limpo, chega em melhores condições. E é nesse sentido que procuramos também, nesta rua, que é uma rua muito conhecida da Baixa da cidade, que é pedonal, termos aqui esta instalação para que quem por aqui passar possa, efetivamente, na sua caminhada, consciencializar-se de que são os nossos comportamentos que efetivamente definem um bom ambiente.
1: Jorge Carvalho, o Presidente da Câmara do Funchal. E conhecemos agora as previsões do estado do tempo para as próximas horas. Céu nublado ou limpo, aumentando gradualmente de nebulosidade a partir do meio da tarde. Vento fraco a moderado do quadrante norte. Pequena subida de temperatura nas terras altas. No Funchal, os termómetros devem chegar aos 25 graus Celsius.

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0: Olá, viva, muito boa tarde. Seja bem-vindo ao canal 2 do Posto Emissor do Funchal. Adivinha o que é que vai começar já, mas mesmo já a seguir? Ah, pois é. Vou-lhe dar umas dicas. 5 casas comerciais, 3 bons prémios para lhe oferecer. Estamos a falar do... Exatamente, o Acerte e Ganhe. Hoje aparece aqui na antena um bocadinho mais cedo, porque logo pelas 16 teremos o programa que é dedicado ao Festival do Atlântico. Por isso mesmo, olha, aqui está.
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Muito bem, continuamos a avançar no tempo. 20 são os minutos que passam das 3 da tarde. Estamos em tempo de passatempo. 20-89-54 para participar no canal 2 do Posto Emissor do Funchal, até bem perto das 16. Somos o Acerte e Ganha. O amor.

0: Muito bem, estamos com 24 minutos passados das 3 da tarde. Em antena teremos aquela que será a primeira participação da edição de hoje do Acerte e Ganhe, num horário diferente do habitual. Boa tarde. Estou sim, boa tarde. Estou. Pronto. Continuamos com a bonita voz de Fafá de Belém, até que outras chamadas possam chegar ao nosso estúdio, para que possamos então participar da edição de hoje do Acerte e Ganhe. Agora sim, boa tarde.
1: Boa tarde.
0: Olá, Vivi, boa tarde. Então, como está?
1: Bem, mais ou menos.
0: Mais ou menos. Estou a falar com, como é que se chama?
1: Vânia Nascimento.
0: Vânia?
1: Vânia Nascimento.
0: Vânia Nascimento. Vânia, fala-me desde onde?
1: Santo António.
0: De Santo António, que penso que a partir de hoje começa em festa, não é?
1: Eu acho que sim.
0: Bom, agora estou a pensar que eu não devia ter dito isto, mas pronto, olha, não há de ser nada.
1: Não é para aí.
0: Vânia, vamos então participar, depois a seguir já vai perceber porquê. Vamos então participar na edição de hoje do Acerte e Ganha. Tenho 5 casas comerciais, qual aquela que escolhe para jogar? 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
1: Alberto Oculista.
0: Joga com o grupo Alberto Oculista, que fica aqui preparadíssimo para sair depois da participação da Vânia. Vânia, então, é assim, enfim, junho chegou ao Acerte e as curiosidades também. Vou-lhe pedir que complete também uma das frases que tenho preparada para um dos ouvintes hoje, neste caso será a Vânia. Um dos acontecimentos astronómicos mais marcantes de junho é... Vou-lhe dar duas hipóteses, uma delas está certa. O solstício de verão, ou será que será o solstício de inverno? Enquanto a Vânia pensa um bocadinho, aqui está o tempo.

0: Vânia, diga lá de sua justiça.
1: Acho que é a primeira.
0: Acha que é a primeira solstício de verão? Tenho para lhe dizer que a sua resposta está? Está certa, é um dos acontecimentos astronómicos mais marcantes de junho. É o nosso querido solstício de verão, que vai ocorrer no dia 21, no hemisfério norte, e o solstício de inverno, que costuma acontecer no hemisfério sul, não é? Vânia, gostei imenso de ouvi-la. Vou-lhe desejar a continuação de uma ótima tarde para si e todos os seus, e espero que tenha boa sorte para mais daqui a pouco, está bem?
1: Ok, obrigada, boa tarde.
0: Muito obrigada, boa tarde.
1: Obrigada.
0: Pronto, foi a participação da Vânia Nascimento. Aqui estão os conselhos deixados pelo grupo Alberto Oculista.
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0: Pronto, continuamos com o Acerte e Ganho, hoje a ser transmitido um bocadinho mais cedo do que o habitual, logo pelas 16. Deixaremos o fresquinho que se faz sentir nos nossos estúdios. Vamos para a Praça do Povo, mais concretamente o Cais 8. Lá terei um repórter super especial para nos ajudar a perceber qual o ambiente que se vive por aqueles lados, uma vez que hoje vamos ter a primeira sessão de fogo inserida no Festival do Atlântico. Mas para já tenho alguém já do outro lado da linha à nossa espera. Boa tarde. Olá, boa tarde.
3: Olá.
0: Olá, vivas. Pensava que já se
3: Boa
0: tinha ido embora.
3: tarde.
0: Como está?
3: Tudo bem, obrigado. Como vai, Jacinta?
0: Eu estou muito bem, obrigada também. A minha querida Elia Jardim também.
3: Sim.
0: Ótimo, ótimo, assim é que se quer. Élia, vamos participar no Acerte Tenho em Nós Madeira, a Ilha Peixe, a Agência de Viagens Good Luck Tours e o Super São Roque.
3: Super São Roque.
0: Vai jogar com o Super São Roque, é a escolha da nossa querida Élia Jardim. Élia, em Portugal, junho é sinónimo de festa. Os chamados Santos Populares são uma das tradições mais queridas e animadas do calendário nacional. Élia, em que freguesia do Funchal começa hoje a animação musical do primeiro Santo Popular? Vou-lhe dar duas hipóteses, como se fosse necessário, mas pronto. Uma delas será Santo António e outra é São Jorge. Enquanto Élia Jardim pensa um bocadinho, aqui está o tempo.

0: Ela adivinha de lá a resposta certa.
1: E penso que é Santo António.
0: Pensa que é Santo António e o nosso computador tem a certeza que a sua resposta está? Está certa, é Santo António, sim
1: Obrigadinha.
0: senhora. Gostei de
1: Tudo bom,
0: ouvi-la.
1: desde assim. Então, um beijinho para si e para todos os seus. Beijinho
0: Muito
1: e seja
0: obrigada.
1: feliz.
0: É para casa também.
1: Obrigada.
0: Muito obrigada. Foi a participação da Elia Jardim. Já sabe que até bem perto das 15h50, mais coisa e menos coisa, estamos com a edição de hoje do Acerte e Ganhe.
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0: Muito bem, continuamos com o passatempo Acerte e Ganhe. Este é o espaço que hoje está acontecendo um bocadinho mais cedo do que o habitual. Costuma ser entre as 4 e as 5 da tarde, pois bem, entre as 4 e as 5 da tarde, como referi há poucos minutos, vamos deixar o fresquinho que faz sentir aqui nos nossos estúdios e vamos para o exterior. O nosso local será exatamente a Praça do Povo, Cais 8. Teremos um repórter super especial, aliás, acho que serão dois de serviço para nos ajudarem a tentar perceber um bocadinho melhor o ambiente que se faz sentir neste mesmo local e também toda uma preparação que envolve já tudo aquilo que irá acontecer esta noite a partir das 22h30. Estamos a falar do Festival do Atlântico. Para já, e enquanto não recebemos outras chamadas, compreendemos perfeitamente, vou-lhe dar a conhecer também algumas das casas comerciais que nos ajudam todos os sábados a fazer o Acerte e Ganhe, um programa extremamente ouvido e também procurado pelos nossos queridos ouvintes. 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

0: As vozes de Nininho Vaz Maia e a voz de George Michael, quando o líder da banda Wham, com este Freedom. Estamos com 5 minutos antes de pararem das 16. Estas são também duas casas comerciais que nos dão imenso prazer de poder trabalhar nas edições do Acerte e Ganhe. 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
0: E agora que tal recordar bons velhos tempos, lembra-se? Estávamos aí na década de 80. Touch by Touch, estamos Joy. E pronto, a mim cabe-me hoje fazer o trabalho difícil, o trabalho de casa, ou seja, atribuir prémios. Tivemos duas participações, vamos atribuir um prémio a cada uma delas. Assim, a Vânia Nascimento vai ficar com o mini cabaz oferecido pela Ilha Peixe. E a minha querida Elia Jardim fica com os 10 euros oferecidos pelo Super São Roque. Portanto, a Vânia Nascimento passa nos serviços administrativos do posto emissor do Funchal. Já a Elia Jardim pode-se fazer representar por alguém que vá a uma das lojas Super São Roque, identifica-se com o nome e logo terá direito também ao prémio que tem direito. Da minha parte, no que diz respeito ao Acerte e Ganho, vai sendo tudo. Vou continuar em antena umas boas horinhas, mas já a seguir, então, vamos fazer ligação com os repórteres que estão no exterior, ali na Praça do Povo, no Cais 8. Hoje é dia de Festival do Atlântico. Hoje temos fogo a iluminar os céus do Funchal. Portanto, vamos tentar perceber tudo aquilo que vai acontecer. Vamos tentar lhe dar também uma perspectiva daquilo que irá acontecer logo à noite. Da parte do Acerte e Ganha tudo. Estamos de regresso agendado no próximo sábado. Até lá, fique bem. Tenha a continuação de uma ótima tarde. 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

0: Pois, muito bem, nós por cá estamos preparadíssimos então para aquilo que será o primeiro salto ao exterior. Estamos a falar do Cais 8, na Praça do Povo. Hoje, entre as 16 e as 17, teremos um especial Festival do Atlântico. Já sabe que este é da responsabilidade da Secretaria Regional de Turismo, Ambiente e Cultura, através da Direção Regional do Turismo, e vamos celebrar, com certeza, com fogo de artifício e música, a chegada do verão às Ilhas da Madeira e Porto Santo. Eu penso que está tudo a postos na praça para que o repórter de serviço, neste caso, será o meu querido Tony Santos, que estará por ali quase preparadíssimo, penso eu, para entrar. Boa tarde.
1: Boa tarde, estou preparadíssimo. Estava agora aqui a falar com um casal de turistas que passam por nós, um casal de polaco. Um casal polaco, estão aqui de férias, a You're on holiday.
2: Yes, of course, we on holiday. It is our holiday. We were here for 5 times.
1: Is the 5th time you here in Madeira?
2: Yes, we stay in the...
1: Perguntei se estão de férias. Esta é a 5ª vez que já estão no arquipélago. When did you arrive?
2: We arrived 1 week later.
1: 1 week ago. Arrived, you are here in Madeira already 1 week, is that right?
2: Yes.
1: Já estou aqui no Funchal, na Madeira, aliás, há uma semana. How did you find Madeira?
2: It is lovely.
1: This,
2: it's enjoy time for us. We 4-5 times in Madeira.
1: Perguntei-lhes o que acharam da Madeira, disseram que amam a Madeira, que é linda, por isso é que já é a 5ª vez que estão aqui na Madeira. And your wife, what's your name?
3: Agnieszka.
1: Agnieszka. You're not from the ABBA, from the group, the ABBA, Agneta. No?
2: Maybe.
1: Do you like Madeira too?
3: Yes.
1: And
2: it is very popular in Poland, Polish tourist Madeira increase population.
1: A Madeira é muito popular lá na Polónia, em Poland, e que cada vez há mais boas notícias acerca da Ilha da Madeira, para essa mesma razão, que já estão aqui pela 5ª vez. And how long will you stay?
2: 8 days.
1: E vão ficar por mais 8 dias. De resto, foi um prazer falar com este casal, porque de resto não temos muitas pessoas ainda. O que temos é o céu nublado, mas não está frio. Temos aqui várias barraquinhas, a maior parte de produtos da Madeira. And what did you find when you came to Madeira about the life that you live from day after day?
2: The surprise for us is that is life passed very slowly. We are from the rush city Krakow. People were rush and overcrowded. This horrible and today this easy. I don't know it is well known is Manhana.
1: E perguntei-lhes como é que acham a Madeira no seu dia-a-dia. Disseram-me que muito calma, e que eles estão acostumados a viver numa cidade muito movimentada, com muito mais gente, e aqui aproveitam para descansar um pouco nesta cidade calma que é a Ilha da Madeira. Are you coming back again?
2: Yes, of course.
1: And what is the good memories that you will take with you?
2: Maybe nature.
1: Flowers?
2: Flowers, nature. Nature is amazing.
1: O que eles acham muito bom aqui na Madeira é a natureza. E dizem que é muito bom. How about the services from the Tourist Board Association and all the authorities?
2: I think that Madeirans take care about the tourists a lot of, and we feel it.
1: Perguntei-lhes como que eles acharam as autoridades aqui na Madeira. Dizem que, eu disse e frisei a delegação de turismo da Madeira, dizem que preocupam-se muito com os turistas e por isso estão muito satisfeitos. Thank you very much for talking to us. Thank you to you too. E assim foi a primeira intervenção daqui, como já referi. Estou aqui a subir um degrau para chegar ao pé do Pedro.
0: Ora, está.
1: Muito este bom, casal vai agora ao seu destino e nós vamos continuar aqui à espera que mais pessoas apareçam.
0: Olha, Tony é Santos,
4: olha,
0: o que
4: foi uma bela maneira de iniciarmos este direto desde o Cais 8 aqui do Funchal. É o Festival do Atlântico de hoje até o próximo dia 28 e vamos estar aqui, Tony, todos os sábados.
1: Sim, sim, até às 5 horas.
4: Diz-me uma coisa, quem é que achas que vai ganhar este ano no Festival do Atlântico? Temos Canadá, que hoje vamos olhar assim para o céu.
1: A Ucrânia,
4: e no meio dos dois temos a China.
1: Pois, aí há que estar com o caroço.
4: Vou ficar com os olhos pregados no céu.
0: Qual é que é a grande aposta? Digam lá.
4: Tu disseste alguma coisa, Jacinta, de certeza.
0: Eu perguntei, entretanto, na vossa opinião, qual é a grande aposta? Quem é que vai ganhar este Festival do Atlântico? Pedro.
4: Tony.
1: Olha, eu vou para a China.
4: Ah,
0: boa viagem!
4: Ucrânia, tenho
1: mas bastante... não vou a nada!
4: Não convém. Tenho bastante curiosidade de ver o que é que a Ucrânia nos traz, porque para além de todas aquelas convulsões políticas, eles têm sempre uma maneira diferente de mostrar o que é que valem, não é?
1: Pois tem. É.
4: Vamos ver. Está em causa o troféu Atlântico, não é? São dois troféus, caso o nosso ouvinte não tenha essa noção. Temos o troféu do Atlântico e depois o público.
0: Exatamente.
4: No próximo dia 28 vai poder, também daqui até lá, poder votar nestes três países.
1: Votação geral, talvez.
4: Exatamente, para ver então quem é que leva o outro troféu, que é o troféu Madeira Tontua.
0: Exatamente. Olha, o Tony Santos há pouco estava a dizer, entretanto, que ainda não há muita gente por aí, pelo Cais 8, é normal, a esta hora nós esperávamos que passasse muita, muita gente, mas a nível das barracas, como é que isso está, Pedro?
1: Muitas, mas vazias.
4: Por enquanto. Temos bastante gastronomia regional, okay. Tradicional. Temos aí o bolo do caco, temos as bebidas também.
1: As ponchas.
4: Eu não ia tão longe, mas pronto.
1: Mas são várias, são várias. De tudo fazia uma poncha hoje em dia.
0: Pois, nós sabemos.
4: Portanto,
1: estou à espera de ver a poncha PEF.
4: PEF.
0: Olha, às tantas, quem sabe, fica lançado o desafio. Há alguém de certeza que vai tratar disso. Tenho certeza.
4: Poncha PEF.
0: Portanto, segundo aquilo que.
1: Sem álcool.
0: Segundo aquilo que se sabe, na Praça do Povo, aí no Funchal, os sunsets de verão vão complementar o evento com um mercadinho de sabores regionais. Vocês estiveram a falar disso
1: agora.
0: Olha,
1: temos o nosso DJ também.
0: O Duarte Marote.
1: Exatamente,
0: o nosso querido Duarte Marote, que também irá participar na edição do Festival do Atlântico, fazendo aí uma atuação. Não sei muito bem a que horas é que está prevista a atuação do Duarte, mas vamos tentar perceber isso já a seguir. Sei, entretanto, que os visitantes que passarem por aí podem desfrutar do famoso bolo do caco, de cerveja artesanal, doçaria, cocktails, enquanto apreciam o pôr do sol à beira-mar. Mas hoje não há pôr do sol, pois não?
4: Dificilmente, Tony.
1: Diz?
4: Dificilmente hoje vamos ter pôr do sol, não é?
1: Também acho.
4: Esta hora é muito assim difícil, mas...
1: Poderá haver algum milhagre.
0: Poderá acontecer. Ok, regressamos. Havemos de passar mais algumas músicas, tentar animar, entretanto, aí a Baixa Cidadina. Voltamos assim que possível, está bem?
4: Certíssimo. Certo. É o posto emissor do Funchal aqui no Cais 8. E estamos aqui a fazer o quê, Tony?
1: A trabalhar.
4: É?
1: É.
4: Então, está bem.
0: Já trabalharam muito?
1: Aliás... Tentando.
4: É o Festival do Atlântico 2026.
0: Pronto, aí está. Regressamos dentro de alguns minutos, então, ao contacto com os nossos repórteres de exterior, o Tony Santos também, o Pedro Silva. Temos mais música para si.

Muito bem, estamos com 17 minutos passados da hora certa. Em som de fundo, Mr. Kizomba já era. A transição de som já se faz sentir aqui no 92 FM. Em som de fundo, Modern Talking, chama-se No Face, No Name, No Number. Às vezes é mesmo melhor. Vou relembrar-lhe que estamos com o especial Festival Raízes do Atlântico, exatamente, o Festival do Atlântico, que estamos aqui a promover no Canal 2 do posto emissor do Funchal, um festival que irá acontecer de 5 a 28 de junho, nestes mesmos dias, dias 5, 6 e 7, também integrado no festival, temos um mercado quinhentista na Baía de Machico. Será a 19ª edição, inspirada no tombo da Igreja de Machico, o mais antigo registro documental conhecido da região, cuja transcrição contribui para a compreensão da formação da memória coletiva e da identidade local. O evento consiste em 3 dias de recriação das vivências coletivas do período quinhentista na muito nobre Vila de Machico, dedicado às gentes do povoamento, sob o mote Os que chegaram, os que fundaram, os que permaneceram. Recria-se o quotidiano, os ofícios e as primeiras comunidades da antiga Vila de Machico. De 5 a 13 de junho poderá contar com instrumentos musicais da Madeira na placa central da Avenida Arriaga. Existe também uma exposição documental integrada na programação do Festival Raízes do Atlântico 2026, que dá a conhecer os instrumentos musicais tradicionais da Madeira, destacando a riqueza do património cultural e musical do arquipélago. É também inspirada na recente edição Instrumentos Musicais da Madeira, a qual proporciona aos visitantes uma viagem pelas sonoridades e tradições madeirenses. Um grande, grande trabalho aqui também da parte da Secretaria Regional de Turismo, Ambiente e Cultura, que muito, de uma forma muito, muito simpática, aceitou o desafio do posto emissor do Funchal para ser a rádio oficial do Festival do Atlântico. Faremos todos os possíveis para que você fique ciente de toda a informação, de tudo aquilo que vai acontecendo ao longo destes sábados de junho. Será de 5 até 28 de junho. Hoje, como já referi há pouco, o Pedro Silva, também o meu querido Tony Santos, o Canadá é o país que hoje estará a fazer o trabalho de casa, com a preparação também deste fogo que iluminará os céus do Funchal. Estamos desejosos de ver o que é que vai acontecer.

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Muito bem, e porque o tempo esse não nos dá tréguas, estamos já com 30 minutos passados das 16, das 4 da tarde, se assim preferir. Vamos ficar aqui com a Lady Gaga e este Bad Romance em som de fundo. Vamos deixar o fresquinho que se faz sentir aqui nos nossos estúdios. Vamos uma vez mais para o exterior, ao encontro do Pedro Silva, também do Tony Santos, que estão no Cais 8, no Funchal. Uma vez mais, a emissão é passada para esse lado. Não estão? Ui! Pedro?

0: Muito bem, enquanto tentamos estabelecer contacto com os nossos colegas no exterior, tenho para lhe dizer também que nos dias 6, portanto hoje, 2 a 8, dia 13, também no dia 20 e 27, haverá ópera no Pico, na Fortaleza do Pico. Isto significa que você pode descobrir uma nova dimensão da cultura na Fortaleza de São João Batista, com a terceira edição de Ópera no Pico. Ao longo de 4 noites, música, emoção e espetáculos pirotécnicos vão unir-se num ambiente único, com vista privilegiada sobre a Baía do Funchal. Esta edição contará com cantores de excelência da região autónoma da Madeira e convidados de reconhecido mérito do panorama nacional, acompanhados por diversas formações instrumentais, incluindo trios e quartetos de cordas, bem como ensembles de sopro. Os concertos vão ter início sempre às 21 horas, com abertura das portas às 20. Os bilhetes estarão disponíveis na loja da Direção Regional da Cultura, no Rua dos Ferreiros, no Fórum Madeira, no balcão principal, e ainda na Fortaleza do Pico, no dia do espetáculo. Posso lhe dizer também que a lotação é limitada a 250 lugares por sessão e o evento não é recomendado a pessoas com mobilidade reduzida. Como sabe, o acesso para, entretanto, a Fortaleza de São João Batista requer também portanto, alguma mobilidade para conseguirmos chegar ao sítio estratégico. A direção artística e produção são da responsabilidade da Associação Cultural e Artística Imperatriz Sisi. Mais informações e reservas poderão ser feitas através do 291-211-830 e temos a certeza que ali pelas 22h30 os concertos, se tiverem continuidade, hão de fazer o interregno para que você possa ver o Festival do Atlântico no seu melhor. Estar ali na Fortaleza de São João Batista é ter, entretanto, uma vista belíssima sobre a cidade do Funchal. Muito bem, agora sim penso que estamos preparados para deixar os nossos estúdios. Vamos ao encontro novamente do Tony Santos e do Pedro Silva.
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2: Está a dizer, todos os dias há uma coisa diferente. Gosta da cerveja da Madeira.
3: Também nós.
2: Gosta dos trios e gosta das pessoas em geral. And the Madeiran people are nice to you.
1: Yes.
2: Pronto, thank you very much.
1: Thank you. And the Madeira Vani.
2: Ah, eu não poderia faltar o vinho de Madeira e a poncha. E para isso temos muitas barraquinhas aqui nesta área onde nós estamos. De facto, há muito vinho de Madeira, há muita poncha. Pedro, já provaste a poncha?
3: Hoje ainda não, mas olha que o dia hoje não termina sem nós fazermos um brinde, não é?
2: Eu também acho.
3: É. Porque hoje é o primeiro país a poder mostrar o que é que vale neste Festival do Atlântico. É o Canadá. Canadá.
2: Tu notaste que eu ausentei-me por 2 ou 3 minutos.
3: Eu sei onde é que foste.
2: Diz-me lá, diz lá às pessoas.
3: Eu vou dizer às pessoas todas. Então, Tónio, fui ali abaixo ver se a água está...
2: Não fui ver água nenhuma, nem fui meter água.
3: Eu fui ver se a água estava a temperatura boa para molhar o pezinho.
2: Eu fui ali falar com um ex-colega nosso,
3: que
2: hoje vai fazer a animação aqui, às 5 horas.
3: Mr.
2: Miguel Pires.
3: É ele mesmo.
2: O Elton John da Madeira.
3: Muito bem. Ele a partir das 5 vai dar o seu espetáculo.
2: Como Miguel Pires já trabalhou connosco, já foi motor do posto emissor.
3: Exatamente.
2: Depois então foi para os teclados.
3: Exatamente.
2: E daí para a frente nunca mais parou.
3: É um dos grandes senhores da música da nossa região e que temos muito orgulho e que temos muito gosto também em poder daqui a pouco presenciar um espetáculo Miguel Pires Live aqui no Cais 8, na nossa lindíssima Pérola do Atlântico. Gente bonita a passar, olha, gente que não é de cá,
2: olha,
3: naturalmente.
2: Faz um convite aos nossos ouvintes, se quiserem passar por aqui, que podem, nós cá estamos.
3: Estamos cá mais alguns minutos, todos os sábados, entre as 4 e as 5.
2: Sim.
3: Ou como a Jacinta há pouco estava a dizer, entre as 16 e as 17, para ser mais educado. Estamos aí com muita diversidade de acontecimentos.
2: Olha, eu não sei o que a Jacinta fez, mas já estou a ver ouvintes do posto de emissora passar por aqui.
3: É sério?
2: Eu vou tentar falar com ele. Vou ver se ele está a se aproximar.
3: Vamos lá ver.
2: Muito boa tarde. Estou a falar com quem?
4: Carlos Sardinha, amigo.
2: Carlos Sardinha, esse nome diz-me qualquer coisa. Será aquele que diz que é Carlos Sardinha do Nacional da Primeira Liga?
4: Exatamente, sou eu.
2: E o que é que faz por aqui?
4: Olha, agora acabei um intervalozinho do almoço, neste descansinho, para começar outra vez às 6:30.
2: Ah, e depois só acaba lá para... Deixa, sabe.
4: Quase vindo para a meia-noite hoje, não sei, pode ser mais cedo, pode ser mais tarde, não se sabe.
2: Vai ver o fogo?
4: No trabalho.
2: E gosta destas andanças de passear e encontrar turistas, como nós aqui estamos a ver, já estão. É que a nossa colega Jacinta, lá no estúdio, me ensinou que estávamos aqui sozinhos. Não de um momento para o outro.
0: Parece que já não.
4: Esta pessoa.
2: Aparece esta pessoa, o tal Sardinha.
4: Da Primeira Liga, do Nacional da Primeira Liga.
2: Ah, oh, meu Deus.
3: Está coisas improváveis,
2: Pedro,
3: não é?
2: Queres falar com o Sardinha?
3: Nosso amigo Carlos, podemos saber o que é que faz?
5: Olha, trabalho no restaurante, passa por um cidade.
3: O Carlos.
2: É melhor não, porque somos.
3: Pode atrair mais fome, não é?
2: Não é isso, não é isso. É que depois temos muitos ouvintes.
3: Pois.
2: E que também trabalham em vários restaurantes. E não seria justo, claro, nós falarmos de um e não falarmos,
3: De outro, exatamente. Carlos, este talvez não fosse o dia mais indicado com este tempo. Estávamos aqui à espera aqui de um bocadinho de sol, não é?
4: Está o tempo, mas está calor.
2: Frio não está.
4: É exatamente, é o tempo de São João e é assim, o tempo de capacete.
2: É isso.
4: Sempre foi.
3: O Carlos, se tiver a oportunidade e está em direto agora para o posto emissor do Funchal, façam um convite para a malta vir cá hoje assistir aqui ao fogo do Atlântico.
4: Se o pessoal está em casa, nesta hora, muitas pessoas estão a descansar.
3: Sim.
4: Mas venham até o Funchal passear, estão numa tarde agradável, à noite de certeza que vai estar, e já aproveitar para ver o fogo de artifício.
3: Ora bem.
2: Exatamente, eu também vou estar por aqui. Exatamente.
3: Nós
2: poderemos ter a sorte de ainda ver um pouco do fogo.
3: É provável.
4: Que aqui, então, cabine está aqui mesmo na marginal, na Avenida do Mar. O fogo é de frente. Não precisa sair daqui, a mim que vai ser.
2: Temos o Miguel Pires a fazer barulho a ensaiar.
3: Já está nem sair, o Miguel.
4: Yeah. E aqui está bom tempo, não é? Não está sol, mas está quente.
3: Maravilhoso, sim senhor. Grande Carlos, vai entrar às 6:30, não é? No trabalho, não é?
4: 6:30, tem que ser.
3: Já está tudo planeado?
4: Ah, já está. Agora a colega está lá a fazer a limpeza das coisas.
3: Oh, muito
4: lavar
3: bem.
4: O chão, lavar as casas de banho.
3: Porque
4: uma fugida aqui abaixo.
3: Quando o Carlos chegar, então, está tudo ao ponto?
4: Ah, já está. Quando chegar lá, já está o cliente a entrar.
3: Muito bem, é assim mesmo.
2: É um caso para dizer que é algo para recomendar aos amigos e conhecidos para se dirigirem até aqui ao CAS 8, à cabine TF.
4: Exatamente, vem aqui. Quem nem conhece o Sr. Tony Santos, que é uma pessoa ícone da rádio.
2: Muito magrinho. Até parece que vai cair numa fraqueza.
4: Venha ter aqui, que cá está ele.
3: Muito bem.
2: Tu gostaste desta,
3: bastante,
2: não?
3: Bastante, claro que sim. É uma das vozes mais icónicas da rádio.
2: Não, de magrinho.
3: Ah, sim.
2: Pode cair até numa fraqueza.
3: É preciso ter cuidado, Tony.
4: Olha, pois então, olha, não se pode comer muito. Olha, vai-se comendo uma caldeirinha, também de vez em quando também cabe, hein?
2: Cai muito bem.
4: Muitos comidos enxutos também na presta. Uma caldeirinha também cabe, hein?
3: Ora bem, fica aí o convite do nosso amigo Carlos Sardinha e é de primeira.
4: Da primeira liga, do Nacional da Primeira Liga. Mesmo contra muitas pessoas que nem creiam, a gente cá aguentamos.
3: Bom, hoje está em disputa um troféu, que é o troféu Festival do Atlântico, e temos três países: Canadá, China e Ucrânia. Para hoje, são os nossos amigos canadianos que vão mostrar o que é que valem, não é? A partir das 10:30 da noite, ou das 22:30, vão oferecer-nos um espetáculo fora de série. Certo, Tony?
2: Certo.
0: Exatamente. Então, sabes qual a temática que o Canadá escolheu para representar o fogo desta noite?
3: Não sabemos, mas temos a certeza que tu sabes.
0: A fronteira final, The Final Frontier.
3: Ah, bom.
0: Exatamente. Exato. Olha, Pedro, e posso dizer que o Canadá vai marcar presença no Sem Madeirense durante 18 minutos, com a fronteira final, um espetáculo onde o fogo de artifício e a música vão se unir numa viagem inesquecível pelo cosmos.
3: Ora bem.
0: Pronto.
3: Será que a Celine Dion veio? Não.
0: Eu desconfio. Eu posso vir aqui à procura dela, mas eu penso que para aí diretamente vai ser um bocadinho difícil.
3: É uma das canadianas mais conhecidas do mundo, embora não esteja cá, mas naturalmente tenho-nos a certeza que ela vai andar por aí, musicalmente falando. Estamos a ouvir já em som de fundo o nosso
2: Miguel
3: amigo
2: Pires.
3: Miguel Pires, ele que provavelmente ainda pode ser que dê uma palavrinha aqui ao PEF.
2: Talvez, mas ele, pelo que eu estou a ver, está atrasado.
3: Está difícil.
2: Está, porque ele ainda estão em ensaios e eles devem começar exatamente às 5 horas.
3: Ora bem, e convém dizer, já sinto aqui este Festival do Atlântico, é uma responsabilidade da Secretaria Regional do Turismo, Ambiente e Cultura.
0: Exatamente, exatamente. A Secretaria Regional do Turismo e Cultura, que preparou não apenas o Festival do Atlântico para hoje, mas toda uma programação que se insere neste mesmo evento. Por exemplo, há pouco estive a falar do mercado quinhentista, que insere-se também nesta temática e que está acontecendo em Machico nos dias 5, 6 e 7, por exemplo, entre muitas outras atividades que ao longo dos programas teremos a possibilidade, com toda a certeza, de referir.
3: Muito bem, olha, daqui deste lado temos, pronto, vamos assistindo com muito gosto ao Miguel Pires, ele está nos ensaios. Daqui a pouco voltamos até aqui, até porque à medida que o tempo vai passando, Tony, temos a certeza que vêm mais pessoas para também dar a sua opinião.
2: Não, tenho aqui alguém VIP.
3: Alguém VIP?
2: Para nós.
0: Ah.
2: É mais um Pedro.
3: Então é boa pessoa, só pode.
2: É boa pessoa. Ele é um jornalista medalhado. Atenção, okay. Medalhado. E o sublinho que nós tínhamos no posto. O seu nome é Pedro Correia.
3: Pedro Correia.
2: Nascido em Angola, mas residente aqui na Madeira. Muito e bem. Jornalista do posto de emissão de Funchal. Pedro, o que é que trazem-te aqui?
6: Boa tarde. Ora, vim-vos saudar. Sei que vocês estão aqui também atarefados. E vim ver o ambiente.
2: E este jeito de costume passar por aqui estas horas ou não?
6: Não, porque normalmente a esta hora estou no serviço. Obviamente que hoje é um dia especial e pude então passar por aqui.
2: Para além do fogo, temos um colega, o Miguel Pires, que já foi nosso colega no posto de emissão do Funchal. Ele vai atuar a partir das 17 horas.
0: Olha,
6: pois,
0: Tony,
6: é uma grande voz aqui da Madeira. Uma pessoa que eu admiro.
0: Exatamente.
2: Ele sempre foi, sempre
0: Tony
2: foi.
0: Santos.
2: E como pessoa, como colega também, é um grande amigo.
0: Tony Santos, se me permites, tenho apenas para dizer que o Pedro Correia, o José Pedro Correia, não é apenas um grande jornalista. Ele é a voz mais bonita da informação madeirense. E, além disso, agora ele surpreendeu-me com uns passos de magia, porque ainda há poucos minutos ele estava aqui e agora já está aí. Pedro, como é que tu fizeste isso?
2: Não é.
6: É verdade. Vi andando, aqui perto.
3: Deslizou.
0: Pronto, agora o que dizer de dois Pedros e um Tony? Vamos lá ver.
2: Agora vai ficar só um Pedro, porque ele já está de saída. Penso que vai traçar rumo à Fernão Ornelas.
0: Ora, aí está, estamos à tua espera, Pedro.
6: Exatamente, porque temos as notícias das 18h45.
0: Ai, temos o nosso querido Madeira em Notícia.
3: Muito bem. Sim, senhor, é bom quando encontramos gente conhecida, gente que trata a notícia por tu, mas com todo o respeito, não é? E é isso também uma das marcas de imagem, uma das marcas de imagem de grande qualidade do posto emissor do Funchal há 78 anos a esta parte.
2: Ao serviço?
3: Da região.
2: Da região e todo o mundo.
3: E do mundo, pronto, está completo.
2: Através do www.pf.pt.
3: Melhor que isto? Ninguém podia dizer. Bom, Jacinta, nós daqui a pouco vamos tentar todos os meios para ver se conseguimos trazer aqui o Miguel Pires. Se der, tudo ok. Se não der, vamos ver o fogo de artifício.
0: Exatamente. Pronto. Olha, estamos já com 15 minutos antes de pararem das 5 da tarde. Vamos lá ver o que é que vocês conseguem fazer. Não estamos a ouvir para já o Miguel Pires, mas há pouco estavas-me a falar da Céline Dion. Eu penso que ela deve aparecer por aí. Mas também...
2: Ela não vem. Mandou-me um e-mail agora. Olha, ela disse que não pode vir.
0: Mas ela não está aí, mas já está aqui.
2: Não. Ah!
3: Sobretudo, acho assim,
2: então. Até foi por isso que ela disse que não podia vir.
0: Olha só, olha.

0: Olha, e que tal?
1: Top 5 estrelas foi aquilo que nos ajudaste a recordar aqui a Céline Dion com esse grande êxito que lhe valeu nada mais nada menos o troféu da vencedora do Eurovisão da canção há uns aninhos atrás. Ela que não concorria pelo Canadá, mas concorria pelo país do chocolate, a Suíça.
0: Exatamente, exatamente.
1: Muito bem. Ora bem, Tony Santos, temos aqui uma Sim. última oportunidade para falar aqui com alguém.
2: Não falámos com a Céline Dion, mas falamos com, vamos falar com o Papa.
1: O Papa?
2: Sim.
1: Até ele não está em Espanha? Está em
2: Espanha. Não. Okay. Este foi o Papa do Carnaval. No Carnaval Trapalhão, temos uma pessoa, uma personagem, que todos os anos entra e ganha.
1: Atenção, ainda por cima ganha.
2: Ganha. Este ano foi de Papa okay. e chama-se o Aníbal. Aníbal, boa tarde.
3: Boa tarde, Sr. António de Santos.
2: Como é que foi, em primeiro lugar, esta figura do Papa neste Carnaval deste ano?
3: Este ano fiz o Papa Leão, de virada, porque os outros anos faço sempre mudança de mulher, faço sempre o meu papel de mulher e apresentar vários artistas, como eu já fiz a Amália, a Ascensão da Camacha e vários outros, a Diana também. Mas este ano pedi por fazer uma homenagem ao Papa Leão, mais que tudo perfeito, que ninguém dissesse que não estava parecido com ele. A figura que eu fiz foi bem chamada pelo governo a dizer que era uma figura muito bem feita,
1: e com
3: roupas,
1: razão.
3: A
1: e
3: figura
1: com razão.
3: De tudo, estava tudo mesmo, tudo impecável.
2: E qual foi a classificação?
3: Foi em primeiro lugar da minha categoria de individual.
2: Mas isto já não é o primeiro lugar?
3: Não, são 18 anos que eu já ganho prémios consecutivos. E pois já são mais de 40 anos, já tenho 70 anos de idade. Já faço o Carnaval da altura do primeiro secretário João Carlos de Abreu.
1: Muito bem. Pois,
2: e agora falta ganhar um prémio como o 20 posto de Michel do Forjal.
3: Sim, penso que sim, também eu acho que mereci. Mas já ganhei, já tive uma medalha de bronze pela Delegação de Turismo e pelo Dr. Miguel Albuquerque. Foi feito essa homenagem, foi feito no convento de Santa Clara.
1: Muito bem.
2: Muito bem.
3: Tudo bem.
1: É mais do que merecido, António. São 18 anos também a caracterizar.
3: Sim, sim, sim.
1: E
3: sim.
1: da melhor maneira possível.
3: Sim, e depois tenho, como eu sou uma figura já pública neste Carnaval de Trapalhão, muitos anos, e eu tenho uma porta pintada na Zona Velha da cidade, mas vestida de travesti.
1: Muito bem.
3: Que é uma sim, das senhora. Portas mais famosas lá na Zona Velha, onde passa o turismo, é só fotografias. Se eu ganhasse o dinheirinho que eles me tiram, já estava rico. Mas, sim, eu gosto que dizem, o Aníbal faz isto e faz aquilo, tudo perfeito. Pronto, eu mostro sempre a mesma pessoa, claro. Não tenho. Pronto, gosto que me gabem.
1: Claro.
3: Não sou eu a me gabar às pessoas. Claro. Quero que as pessoas da rua dizem, Aníbal, tu foste perfeito. E ainda hoje dizem, ontem. Foi de quinta-feira santa, estava gente ali na Igreja da Sé e disse, o senhor Aníbal devia estar aqui vestido de Papa. E disse, ainda me chamavam a polícia, punha-me na casa de saúde. Carnaval é carnaval, dia santo é santo.
1: Amigo
3: você
1: Aníbal,
3: fez tão perfeito.
1: Amigo Aníbal, fica a nossa homenagem também aqui no posto emissor do Funchal,
3: obrigada.
1: A si, pela sua resiliência, pela sua maneira de não desistir, porque desistir é... Para já não deve haver essa palavra, não é? Essa palavra não deve deixar...
3: Eu vou-lhe responder. Eu tive pena fazer mais o Carnaval, que já foi muitos anos.
1: Claro.
3: Mas há um bichinho dentro de nós...
1: Tal e qual é a rádio.
3: Chega à altura e digo, não, eu vou fazer. E eu disse, já disse lá no...

0: Ganhei o prémio no lar do colégio, 50 contos, dado pelo secretário João Carlos de Abreu.
1: 250 euros, nessa altura...
0: Era tudo dinheiro fresco.
1: Ora, aí fica a homenagem ao nosso amigo Aníbal, aqui no posto emissor do Funchal, no dia em que, Tony, arranca este Festival do Atlântico, com o Canadá a nos colocar assim pescoço para o ar.
2: Sim. Eu penso que será a China a ganhar.
1: Achas que sim?
2: Sim.
1: Pronto, ficamos assim com os olhos assim.
2: Que é que tu pensas que vai ganhar, não?
0: Sim, o Canadá tem umas coisas, mas eu penso que é a China, que a China tem mais trabalho, mais bonito que o Canadá.
3: Olha, seja o melhor.
1: Que ganhe o melhor, não é?
2: Ganhe o melhor, é isso.
1: Não se pode dizer que Portugal, se mostrar, não vai a concurso, não é?
2: Não.
1: Eu ia dizer que se ganhar, que ganhe uma equipa nacional, mas pronto.
4: Olha, Pedro, a propósito da tal equipa nacional, não é? Tenho uma música especial para vocês, pode ser?
1: Então, vamos a isso.
4: Olha, vamos fazer então o seguinte: vocês fazem as vossas despedidas, eu entro com a música logo depois. E depois a seguir nós fazemos assim um grande final para a edição de hoje do Festival do Atlântico, que vai mexer com a cidade, com a capital, logo a partir das 22h30. Vamos aguardar centenas, não sei se chega a milhar de pessoas aí na Praça do Povo. Os outros anos têm sido assim, acredito que hoje também vai ser. Muito obrigada pela vossa intervenção.
2: E devo dizer, depois de nós irmos para o ar, depois da Jacinta ter falado, está cada vez mais pessoas a chegarem até nós.
1: Nós saímos e eles entram.
4: Exato. Olha, Pedro, mas então pronto, vou aguardar as despedidas das vossas partes.
2: Da minha parte é tudo. Até amanhã, isto é, vou estar no estúdio, mas não vou estar em locução. Amanhã estou nos programas religiosos, na parte da manhã. E depois, então, até segunda-feira.
4: Se Deus quiser.
1: Agora, deixe lá como é que o nosso amigo Tony Santos se despede.
2: Ah, já sei. Até segunda-feira, se Deus assim o permitir. Mas portem-se bem e não façam nada que o Tony Santos não faria. Até, não é difícil.
4: Sim, senhor.
1: Até arrepia.
4: Pedro.
1: Então, vamos deixar aí um grande abraço para todos quando estiver a nossa companhia. Daqui do Caso 8 do PEF para todos. Um abraço grande e bom fim de semana.
4: Olha, Pedro, mas antes de te ires embora, eu quero que vocês fiquem os dois para ouvir um bocadinho da música, pode ser?
1: Claro, o Sr. Carlos também está aqui a ouvir.
4: Então, olha, aqui vai disto.

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1: Então, estive bem? Pedro? Pronto, não sei se estive à altura ou não, mas pronto, somos PEF, somos uma equipa, trabalhamos para todos, para o melhor, e esta foi a melhor forma de pormos um final na edição de hoje do Festival do Atlântico. De hoje a 8 dias, com a minha responsabilidade, estaremos cá uma vez mais, e também penso que o Tony Santos, meu querido Tony,

Dani Santos também, o Pedro Silva, a partir do Cais 8 do Funchal, eu aqui nos estúdios, assim em especial, que esteve connosco nesta edição. Votos de um excelente fim de semana. Nós encontramos-nos por aí. No que diz respeito a mim, estou de regresso à antena na próxima segunda-feira, a partir das 18, e hoje continuo consigo até bem perto das 19, porque vou estar a acompanhar o José Pedro Correia, que deve estar mesmo aí a chegar, para que por volta dessa hora você possa ter toda uma atualização de notícias. É o Madeira em Notícia, com a assinatura do Zé Pedro.

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Olá, Vivi, muito boa tarde. Você está com o melhor som da cidade. Estamos com 8 minutos passados das 5 da tarde. Em som de fundo, Mr. Kizomba, chama-se Sonho de Amor. Vamos estar consigo até bem perto das 19. Boa tarde, fique bem, deixe-se ficar. Umas

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Bem-vindos a mais um Motor de Busca, o seu calendário vivo na antena do posto emissor do Funchal. Dia 6 de junho, mas do ano de 1944, ocorria o Dia D, o início da libertação da Europa ocupada. No campo da saúde, lembramos que a guerra deixa marcas físicas e psicológicas profundas em todas as populações. No campo da cultura e da literatura, as cartas e diários dos soldados são documentos históricos valiosos e muitos foram aqueles trocados nesta época do Dia D. Como personalidade do dia, o destaque maior vai para Robert Englund, que nasceu neste mesmo dia. E já que falamos da libertação do Dia D, a curiosidade vai para a operação envolveu, imagine-se, mais de 150 mil soldados. E o destaque musical vai para John Williams com o seu Hymn to the Fallen. E é com esta mesma música que nos despedimos por hoje, com a promessa de estarmos de volta amanhã para mais um Motor de Busca.

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0: Na próxima semana, há uma significativa redução dos preços dos combustíveis. Entraram em vigor este sábado alterações à lei do subsídio de mobilidade para residentes na Madeira e nos Açores. Marítimo celebra centenário da conquista do Campeonato de Portugal. Os preços dos combustíveis baixam cerca de 9 cêntimos por litro na próxima semana. A gasolina de 95 octanas passará a custar quase 1,81€. O gasóleo rodoviário vai ser vendido a quase 1,74€ e o colorido e marcado muito perto do 1,30€. Os preços são semanalmente fixados pelo Governo Regional e entram em vigor às 0 horas de segunda-feira. Neste sábado, entraram em vigor as alterações à lei do subsídio de mobilidade para residentes na Madeira e nos Açores. Mecanismo de continuidade territorial é assim que passa a ser a nova designação. O diploma já foi publicado em Diário da República. Entre as principais alterações, deixa de haver limites máximos nos preços das viagens com direito ao reembolso. O diploma extingue, por outro lado, a obrigação de não dívida às finanças e à segurança social para ter acesso a este apoio. O pedido de reembolso tem de ser efetuado através da plataforma eletrónica, mas, pelo menos para já, não é imediato. O passageiro tem de pagar a totalidade do valor e ficar à espera, sem saber quanto tempo vai demorar a receber o que adiantou. O presidente do Governo, Miguel Albuquerque, lembra que o reembolso imediato era um compromisso do Governo da República que terá de ser reavaliado, isto depois da aprovação do novo diploma pela Assembleia da República.
1: Será o compromisso do Ministro. O Ministro, entretanto, com esta aprovação deste decreto, está tudo baralhado. E a ideia é termos alguma estabilidade para podermos trabalhar nisso.
2: Mas conheço que há pessoas que ouvem as notícias que podem achar que a partir de amanhã já não há teto máximo, podem se enganar, entre aspas. Pois,
1: mas esse é o problema destas questões, quando são resolvidas assim. Nós, é preciso dizer o seguinte, nós não fomos nem ouvidos, nem tivemos nenhuma intervenção nos últimos desenvolvimentos desta matéria, como vocês sabem. O que nós tínhamos era aquele decreto, daquela resolução que estava aprovada na Assembleia Regional, que era essa que fazia senso. Agora, nós, neste momento, o que temos é que minimizar os danos e as pessoas continuarem a viajar a preços acessíveis. Isso é o que nos interessa.
0: As alterações aprovadas pela maioria dos deputados na Assembleia da República já foram promulgadas pelo Presidente da República. Estas declarações do Presidente do Governo foram registadas à margem do arranque de mais uma edição do mercado quinhentista, que volta a lembrar o desembarque histórico de quem viajava na nau Santa Maria, seguido pelo cortejo, com centenas de figurantes recriando os primeiros povoadores e a vida da época. Miguel Albuquerque considera que o mercado quinhentista de Machico está cada vez melhor e atribuiu o sucesso do evento à participação da sociedade civil na organização.
1: Esta festa já está no calendário dos eventos da Madeira. E ainda bem que está, que é das festas mais interessantes e, sobretudo, é como a festa da flor é organizada pela sociedade civil e pela escola. Toda a gente participa, que é um grande sucesso.
0: Organizado desde sempre pela Escola Básica e Secundária de Machico, este evento faz agora parte do cartaz turístico oficial da região. Tem o apoio do Governo Regional e da Câmara de Machico. A 19ª edição do Mercado Quinhentista está subordinada ao tema Gentes do Povoamento e envolve 1.500 figurantes vestidos à época. Há também 82 espaços, 37 bodegas, 26 artesãos, 16 escolas, 33 instituições e 50 grupos de animação com atividades desenvolvidas em 4 palcos. Estas iniciativas estão também integradas no Festival do Atlântico, que decorre até 28 de junho e que o posto emissor está a acompanhar. E agora viajamos no tempo, mas para lembrar o título nacional conquistado há 100 anos pelo Marítimo em futebol. Foi a 6 de junho de 1926. Um título que, no entanto, não é ainda reconhecido pela Federação Portuguesa de Futebol. Este sábado, na celebração do centenário e na inauguração da Praça dos Campeões, junto ao Estádio do Marítimo, o presidente do clube considerou ser tempo de o assunto voltar a debate.
3: A Federação Portuguesa de Futebol teve um entendimento na data que não reconhecia como um título de campeão, não fazia equivalência ao Campeonato de Portugal. Mas isso é um assunto que está do meu ponto de vista, não está encerrado e que deve ser retomado, não só por parte do Marítimo, que acho que é importante, mas também por todos os clubes que conquistaram esses títulos e que não foram reconhecidos pela Federação. Portanto, acho que é um assunto que deve ser retomado pela ordem do dia.
0: Carlos André Gomes considera que o facto de não ser ainda reconhecido pela Federação Portuguesa de Futebol o título conquistado há 100 anos pelo Marítimo não perde importância, nem tira qualquer mérito ao clube.
3: De maneira nenhuma. O mérito de quem a conquistou, a competência de quem dentro de campo ganhou este campeonato, fazendo uma travessia do Atlântico de barco, chegando lá, vencendo de forma categórica, isso nunca poderá ser esquecido, nem vai ser esquecido. Isso faz parte da nossa história, é a parte bonita da nossa história que deve ser sempre reconhecida. É um título que é marcante na história do Marítimo, é um título que é marcante no futebol português, porque é conquistado por uma equipa que sai fora do círculo normal dos três grandes, e nunca há de ser um título esquecido. É um título que, quando muito, nós temos que reavivar a memória das pessoas, que é um título de campeão nacional. Não é uma equivalência a uma Taça de Portugal, é uma equivalência a um Campeonato de Portugal. E é isso que tem que ser reavivado na memória das pessoas. Mas é um título que é extremamente importante, o título mais importante da história do Marítimo, e que deve ser sempre relembrado.
0: O clube do Almirante Reis assinalou o centenário da histórica conquista do Campeonato de Portugal a 6 de junho de 1916. O maior feito desportivo da história verde-rubra foi celebrado com a inauguração da Praça dos Campeões, localizada no espaço entre a Loja do Marítimo e o Cureto, junto ao Estádio dos Barreiros, e com uma Eucaristia de Ação de Graças na Igreja do Socorro, na Paróquia de Santa Maria Maior, no Funchal, presidida pelo padre Héctor Figueira.
4: Depois de 100 anos, o Marítimo pode dizer como o apóstolo Paulo: combati o bom combate, terminei a minha carreira, guardei a fé. Cuidado com a palavra terminar, que não tem aqui um sentido dos fins últimos do ser humano. Não, terminou esta etapa, mas muitas outras haverá. Os pobres e os humildes aparecem hoje no Evangelho. E, se calhar, olhando para o espaço onde estamos, agora não é pobre, isto é turístico, mas já fui muito pobre e foi aqui que nasceu o Marítimo, e certamente aqueles que trabalhavam durante o dia e jogavam no tempo que sobrava, certamente esses saberão a dificuldade do que é o trabalho braçal e que depois levava a serem mais fortes também dentro de campo, mas certamente com muito sacrifício. E talvez tenha sido, de certeza, foi essa humildade que levou estes homens pequenos aos olhos do mundo a se tornarem grandes. E nós temos de aprender isto. Nós não somos avaliados porque nascemos grandes. Nós somos avaliados porque, nascendo pequenos ou grandes, crescemos. Assim se dizia na escola, que a nota era dada não por aquilo que trazíamos, mas por aquilo que conquistávamos. Oxalá, continua a ser assim.
0: Eucaristia de Ação de Graças, celebrada este sábado na Igreja do Socorro, no Funchal, para assinalar o centenário da conquista do Campeonato de Portugal pelo Marítimo. A Câmara Municipal do Funchal está a preparar um reforço de meios para as áreas do ambiente e saneamento. Jorge Carvalho admite que a pressão provocada pela população flutuante, nomeadamente com um grande movimento de turistas durante todo o ano no município, leva a autarquia a pensar nesse esforço.
5: Nós contamos que ainda no presente ano abrir concursos para reforçar esses departamentos.
6: E quantas vagas tem ideia?
5: Não tenho ainda neste momento, estamos a fazer o levantamento, mas...

0: mas também estamos a ponderar neste momento e procurar reequacionar uma melhor gestão daquele espaço.
1: Câmara do Funchal pretende dar resposta ao aumento dos fluxos de resíduos provocados também pela chamada população flutuante, no caso, constituída por um grande número de turistas.
0: A capacidade que está neste momento instalada em termos das equipas era para corresponder a uma determinada dinâmica, essencialmente de residentes, a partir do momento que temos um número cada vez mais significativo de turistas, de pessoas a circular na cidade, obviamente que aumentam também, neste caso particular, a produção de resíduos. E isso envolve, ou implica, melhor dizendo, um esforço acrescido por parte dos serviços, implica também um aumento ao nível das intervenções. Obviamente que essa é uma das áreas, eu diria, que sofrem um maior impacto com a mobilidade que hoje temos na nossa cidade.
1: Estas declarações do Presidente da Câmara do Funchal foram registadas no Dia Mundial do Ambiente, assinalado sexta-feira, e cujas celebrações encerraram a Semana do Ambiente, promovida pela autarquia. Inspirada na campanha internacional O Mar Começa Aqui, foi inaugurada uma instalação artística da arquiteta e ceramista Vera Andrade, junto do Jardim Municipal. A obra procura dar visibilidade à ligação invisível entre o ecossistema urbano e o oceano, como explicou Jorge Carvalho.
0: Temos aqui esta instalação, procuramos associar também aqui a arte, a cultura, a criatividade, para podermos também chamar a atenção dos nossos munícipes de que, quando estamos a falar de lixo, estamos a falar de comportamento. Quando falamos de lixo marinho, estamos a falar de lixo que muitas vezes o seu percurso inicia sem terra. E as sarjetas da cidade, sendo pontos de recolha de água e por vezes também de algum lixo, se nós tivermos essa atenção, essa preocupação, provavelmente aquilo que chega ao mar chega mais limpo, chega em melhores condições. E é nesse sentido que procuramos também, nesta rua, que é uma rua muito conhecida da Baixa da cidade, que é pedonal, termos aqui esta instalação para que quem por aqui passar possa efetivamente, na sua caminhada, consciencializar-se de que são os nossos comportamentos que efetivamente definem um bom ambiente.
1: Jorge Carvalho, Presidente da Câmara Municipal do Funchal. E conhecemos agora as previsões do estado do tempo para domingo. Pode contar com períodos de céu muito nublado, com boas abertas na vertente sul e terras altas da Ilha da Madeira. Possibilidade de ocorrência de períodos de chuva fraca na vertente norte até ao final da manhã. Vento fraco a moderado de norte a nordeste, superando por vezes forte, até 40 km por hora, com rajadas que podem chegar aos 60 km horários nas terras altas e nos extremos leste e oeste da Ilha da Madeira, em especial a partir da tarde. No Funchal, os termómetros devem chegar aos 25 graus Celsius.

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1: Glorioso Marítimo, campeão de Portugal de 1926.

No ano do centenário da conquista do Campeonato de Portugal, homenageamos dirigentes, treinadores e atletas campeões de Portugal de 1926.

Os loucos anos 20 trouxeram uma forte transformação cultural, económica e social, especialmente nos Estados Unidos e em algumas capitais europeias. Acabara a Primeira Guerra Mundial e vivia-se um ambiente de grande otimismo. Foi facilitado o acesso ao crédito, o consumo aumentou, a produção industrial disparou, em particular no setor automóvel, rádios e eletrodomésticos. As mulheres ganharam espaço público, adotaram e seguiram novas modas, com roupas mais curtas, cabelos curtos, passaram a frequentar bares e festas, conquistaram em muitos países o direito de voto e tornaram-se mais independentes. Surgiu uma nova cultura de diversão, o jazz, expandiu-se por todo o mundo e tornou conhecidos artistas como Louis Armstrong ou Duke Ellington. O cinema tornou-se mais popular e trouxe estrelas como Charlie Chaplin ou Clara Bow. Multiplicaram-se os clubes noturnos, as casas de espetáculos, os bares, as festas. Em Portugal não terá sido tanto assim. Viviam-se tempos de grande instabilidade económica, política e social. Os governos sucediam-se. A população vivia com dificuldades devido à inflação e a uma dívida crescente. Havia insegurança e forte tensão social.

Apesar disso, em algumas cidades como Lisboa e Porto, surgiram cafés literários, teatros, revistas, cinemas e cabarés. A elite urbana acompanhava modas vindas de Paris. Culturalmente, destacaram-se personalidades como Fernando Pessoa, Almada Negreiros ou José Régio. Apesar do isolamento, também na Madeira se podem detectar alguns traços de cosmopolitismo nestes anos 20. Como o Golden Gate, que seria mais tarde definido por Ferreira de Castro como a esquina do mundo, um ponto de encontro entre residentes e os muitos passageiros de navios que paravam no Funchal. Podia-se dançar e assistir a espetáculos na Quinta Pavão, nos casinos Monumental ou Vitória. Podiam-se frequentar múltiplos bailes e festas realizadas no Ateneu Comercial ou na sede da Banda Filarmónica do Funchal. No Teatro Manuel de Arriaga realizavam-se diversos espetáculos e no Teatro Circo podia-se assistir a sucessos cinematográficos da altura.

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1: É neste contexto que no dia 14 de março de 1926, o Marítimo e a União disputam uma finalíssima para apurar o campeão da Madeira. Duas equipas fortíssimas, com alguns atletas internacionais, haviam empatado a um golo os dois jogos do campeonato, que terminariam sem qualquer derrota e com igualdade pontual de 14 pontos. Num campeonato disputado pelo Marítimo, União, Nacional, Madeira e Império. O ambiente era de grande expectativa e não se sabia quem poderia vencer e depois representar a Madeira no Campeonato de Portugal. Assistiram ao jogo mais de 4 mil pessoas, entre elas o governador civil da Madeira, acompanhado pela esposa e outras entidades da região. De acordo com a reportagem realizada, o Marítimo terá feito melhor exibição e dominado a maior parte do jogo. Não obstante, foi o União a abrir o marcador pouco antes do intervalo. Um golo marcado de cabeça por Fulgêncio, um dos seus destacados jogadores. O Marítimo viria a alcançar o golo do empate quase no final do tempo regulamentar, com um golo marcado também de cabeça por José Ramos, conhecido por Zé Pequeno. Face a este empate, o terceiro em três jogos entre estas equipas teve de jogar-se o prolongamento, onde o Marítimo marcaria mais três golos sem resposta, pelo que se sagrou muito justamente campeão da Madeira, vencendo a final por 4-1. Marcaram o António Camarão, o Janota e o Correia, este de grande penalidade.

No dia 14 de maio de 1926, a equipa do Marítimo embarca no navio São Miguel rumo a Lisboa para disputar o título de campeão de Portugal como representante da Madeira, o que acontecia pela quarta vez consecutiva. A comitiva foi liderada pelo presidente Joaquim Quintino Travassos Lopes e pelo vogal da direção João Araújo. Na bagagem, levavam o sonho de muitos milhares de madeirenses, desejosos de mostrar ao país e ao mundo que nesta ilha também existiam jogadores de grande qualidade, capazes de competir

o marítimo, tornava-se, uma vez mais, embaixador de uma região distante, pobre e muitas vezes esquecida, mas com um povo lutador, orgulhoso e confiante nos rapazes que partiam à conquista do maior título de então no futebol português. De acordo com os regulamentos da UPF, a União Portuguesa de Futebol, o campeão da Madeira participava diretamente a partir das meias finais. Houve muita polémica pelo facto da UPF ter agendado os jogos das meias finais com o campeão de Lisboa a jogar na cidade do Porto e o campeão do Porto a jogar em Lisboa.

0: No dia 23 de maio de 1926, o estádio do Campo Grande estava cheio como um ovo para presenciar o jogo das meias-finais entre os campeões da Madeira e os campeões do Porto. Que poderiam fazer os rapazes do Marítimo perante o poderoso Futebol Clube do Porto, então campeão de Portugal, que havia despachado nos oitavos de final o Vila Real por 10-0 e nos quartos de final o Braga por 3-0. Alheios a polémicas, o Marítimo entrou em campo ao ataque e cedo demonstrou que vinha para ganhar, realizando jogadas vistosas e excelentes combinações entre os seus jogadores, particularmente os da frente, criou diversas oportunidades e dominou claramente o jogo. Contando com o apoio maioritário do público presente, os verde-rubros iniciaram um autêntico vendaval, marcando o primeiro golo por Janota, Manuel Ramos, que foi aclamado pelo público. Os madeirenses continuavam a jogar bem e não tardaram os segundo e terceiro golos, ambos da autoria de António Alves. O público manifestava-se entusiasmado e os jogadores do Porto tentam reagir, mas sem sucesso, já que a defesa dos madeirenses atuava com muita segurança e inteligência e não concedendo grandes veleidades ao adversário. O Marítimo estava imparável e ainda antes do intervalo é o extremo esquerdo Bezugo, José Fernandes, que marca o quarto golo, levando as equipas para intervalo com o resultado favorável aos madeirenses por 4-0. Durante o descanso, muitos madeirenses residentes no continente aproveitaram para aproximar-se dos jogadores, felicitando-os pelo bom jogo que estavam a realizar. Começou a segunda parte e os madeirenses não deram tréguas. Contando com o excelente desempenho dos sectores intermediário e atacante, o Marítimo acentuou a pressão sobre os adversários e surgiram mais 3 golos, da autoria de António Alves, Janota e Camarão. O melhor que o Futebol Clube do Porto conseguiu foi um golo marcado por Freire, num jogo em que o seu melhor jogador acabou por ser o conceituado guarda-redes Cisca, que evitou o avolumar do resultado com algumas excelentes defesas. Este resultado esmagador e humilhante para o grande clube do Norte provocou o delírio entre o público presente, não apenas pela magnífica exibição do Marítimo, como também pela enorme rivalidade já existente entre os clubes de Lisboa e do Porto. O público presente não regateou aplausos aos jogadores do Marítimo e aclamou demorada e delirantemente o campeão da Madeira. A arbitragem foi considerada boa. Para o Futebol Clube do Porto, este resultado teve consequências. Inúmeros sócios e adeptos protestaram e manifestaram o seu desagrado, rasgando cartões de sócio e queimando bandeiras do clube. O treinador húngaro Ákos Telzer, que havia conduzido o clube ao título no ano anterior, acabou despedido. Diz que, após a derrota, terá pedido aumento salarial ao clube. Balbino, jogador do Futebol Clube do Porto, dizia após o jogo e cheio de patriotismo:
1: "Parece impossível que o público de Lisboa prefira que o título de campeão de Portugal fique fora do nosso país.

0: Citando o semanário Sport do Funchal, de onde recolhemos a maioria das informações que integram este relato.
1: No domingo, no Estádio dos Barreiros, ao ser dada a notícia de que o Marítimo havia ganho ao Futebol Clube do Porto por 7-1, houve quem duvidasse da veracidade do telegrama recebido. Porém, a maior parte do público, tendo fé na nossa gente, entregou-se logo a manifestações ruidosas. Para o jogo, que estava a disputar-se no Estádio dos Barreiros, e os 11 jogadores de cada lado soltaram os Hip Hip Hoorays da ordem. João Farinha, o nosso querido diretor, ao ir confirmar pela corneta acústica a notícia da vitória, teve a infelicidade de cair, sofrendo, felizmente, apenas a comoção natural de quem atira os seus 95 quilos ao chão.
0: Foi muito bem recebida pelo público a ideia de o Sport do Funchal anunciar nos Barreiros o resultado do jogo Porto Marítimo. Jesuíno Correia colocou à disposição do nosso jornal o seu automóvel para que mais rapidamente se pudesse fazer o serviço de comunicação com o campo dos Barreiros. Os belenenses haviam conquistado o seu primeiro título de campeão de Lisboa, superando clubes como o Benfica e o Sporting, e tinham entre os seus atletas jogadores famosos, como o Pepe e o Faroleiro. Nos quartos de final, despacharam o Sporting de Espinho por 4-1 e nas meias finais superaram o Olhanense por 2-1. Todavia, o jogo da final esteve para não se realizar.

0: os belenenses não irão jogar a final no Porto, custe o que custar.
1: São declarações do seu presidente em entrevista ao Diário de Lisboa.
0: Não somos indisciplinados. Se recusarmos jogar no Porto, nem sequer é por menos consideração pelos simpáticos rapazes da capital do Norte, onde temos bons amigos. A verdade é que jogadores nossos foram maltratados e apedrejados no último domingo no Porto. Não atribuímos este desrespeito pelo nosso grupo ao Porto. O público portuense mesmo tem sido correto com os belenenses, mas atravessa uma crise de má disposição e factos são factos. Não desejamos expor os nossos jogadores a vexames.
1: E explica.
0: Nem seria regular a luta desportiva. Um grupo que tem contra si a hostilidade do público entra no campo já vencido. Não é justo. Os belenenses não querem ganhar à força, mas querem perder com lisura. Perder no campo é honroso. Os nossos simpáticos amigos do Funchal serão os primeiros a exigir que o adversário, para o título de campeão de Portugal, vá para o campo em forma moral.
1: Onde preferem jogar?
0: Em toda a parte, menos no norte. Num campo do centro do país ou do sul, no Funchal mesmo. Em qualquer campo, não nos preocuparemos com a questão financeira.
1: E se a União, o UFP, não transigir e teimar no campo do Porto?
0: Não vamos lá.
1: E nesse caso, que resolverá a União?
0: Sei lá, castigar-nos dando o título ao Funchal, sem o Funchal, que é um grupo leal, jogar connosco. Parece-nos uma afronta ao campeão da Madeira.
1: O Marítimo, pela voz dos seus dirigentes, declarou que joga onde a Federação o mandar jogar. Consequências para o Marítimo face ao impasse na marcação da final. A comitiva madeirense teve de fazer um esforço financeiro para permanecer no continente por mais algum tempo, até que o jogo da final fosse definitivamente marcado. Finalmente, foi agendado para o dia 6 de junho, no campo do Amial, na cidade do Porto.

No dia 6 de junho de 1926, o campo do Amial estava completamente cheio e o ambiente era fantástico. O Marítimo entrou em campo com os seguintes jogadores: Ortega, Ranfão, Correia, Domingos, Francisco Lopes, Sousa, José Ramos, Zé Pequeno, António Alves, António Teixeira, Camarão, Manuel Ramos, Janota e José Fernandes, Besugo. Os primeiros lances de ataque pertencem ao Bolonenses, que iniciou o encontro com uma rara energia e grande rapidez, aproximando-se perigosamente da baliza do Marítimo. Os avançados do campeão de Lisboa estavam a superar os defesas do campeão da Madeira. O guarda-redes do Marítimo entra em jogo primeiro que o do seu adversário. O Bolonenses ataca, há um cruzamento e Severo remata de cabeça para a defesa de Ortega. O jogo está vivo e o Bolonenses parece querer decidi-lo nos primeiros minutos. O Marítimo defende-se como pode e tenta afastar o perigo com pontapés para a frente. O Marítimo consegue finalmente reagir e chega-se à frente com uma jogada construída pelo Zé Pequeno no flanco direito, cruzando perigosamente para a área, onde surge uma mão de um jogador bolonense que o árbitro não assinalou. O Bolonense adota uma postura agressiva e muita dureza, o que acaba por prejudicar o bom futebol que continua a não surgir. O Bolonenses domina o jogo, mas está a jogar mal. O perigoso avançado Severo isola-se e parece estar iminente o primeiro golo, mas Ortega lança-se aos seus pés e consegue defender. O público aplaude calorosamente, mas o jogo continua mal. Bolas para a frente e pelo ar, correrias que nada produzem. Num ataque maritimista, um jogador do Bolonenses comete falta para grande penalidade, que desta vez o árbitro assinalou. Todavia, o jogador do Marítimo encarregado de o marcar falhou. Num dos lances mais perigosos, o guarda-redes do Bolonenses é desarmado quando se preparava para repor a bola em jogo. As suas redes ficam desertas. A bola parece encaminhar-se para entrar, mas o defesa Azevedo surge no momento certo e desvia da baliza. A assistência aplaude. O avançado Severo volta a isolar-se e o golo parece quase acontecer, mas Ortega realiza uma defesa brilhante e magoa-se na queda. O jogo é interrompido. Ortega recupera e volta ao jogo. Logo de seguida, vem o intervalo. A segunda parte iniciou-se com mais um lance de perigo junto à baliza do Marítimo, mas o avançado do Bolonenses atirou sobre a barra e perdeu-se a oportunidade de golo. Aos 10 minutos da segunda parte, é apontado um livre contra o Bolonenses. A bola foi rematada com muita força, bateu na trave e retrocedeu, aparecendo Besugo a fazer a recarga com um poderoso remate que levou a bola ao fundo da baliza. Estava feito o primeiro golo e era para o Marítimo. Aos 59 minutos, novo ataque do Marítimo pelo flanco esquerdo. A bola é conduzida por Besugo, que faz um excelente cruzamento para o lado contrário, onde aparece o Zé Pequeno a fazer uma excelente recepção e desferir um remate potente, sem defesa possível. Estava feito 2-0 em apenas 14 minutos da segunda parte. O Marítimo conseguia uma vantagem importante e o público festejava. Os jogadores do Bolonenses entram em protestos. O seu capitão Augusto Silva exagera e chega a puxar o braço do árbitro, recebendo ordem de expulsão. Perante a indignação dos espectadores, recusa abandonar o campo e a desordem instala-se no Amial. O público, que durante todo o jogo apoiou muito mais os madeirenses, começou a vaiar os jogadores do Bolonenses. Augusto Silva teimava em não abandonar o campo. Estava instalada uma espécie de rebelião e quando finalmente o capitão do Bolonenses decide sair, é seguido pelos restantes jogadores do Bolonenses, pelo que o árbitro deu o jogo por terminado. O Marítimo é um novo campeão de Portugal.

0: Francisco Lopes. Por que desistiu o Belenenses?
1: Porque o seu capitão tentou agredir o juiz de campo e, uma vez expulso, ordenou a saída do grupo.
0: Ângelo Ortega. Qual dos jogos gostou mais?
1: Do primeiro. Afinal, não gostei, pela muita violência.
0: José Correia. Que lhe pareceu o jogo da final?
1: Foi o jogo mais violento que sofremos. O menos violento, o extremo direito, foi o jogador que mais me agradou.
0: Camarão. Dos seus dois adversários, qual lhe pareceu o melhor?
1: O Futebol Clube do Porto.
0: Como explica então o resultado com o Belenenses?
1: A sua violência não nos deixou produzir o nosso jogo habitual.
0: Janota. Que lhe parece o facto de terem ganho o Campeonato de Portugal?
1: Nada me surpreendeu. E assim manifestei antes da minha partida para a capital.
0: Sobre os jogos?
1: Primeiro, um desafio correto e de association, de boa marca. O segundo, o desafio mais violento que o meu clube tem sustentado. O nosso adversário de preferência prograva o homem à bola.
0: Zé Pequeno. Gostou do Belenenses?
1: Achei-os violentos e pouco disciplinados.
0: E do seu jogo?
1: Não gostei e acho que não tenho o direito de nos pretenderem dar lições.
0: E do Porto?
1: Sem dúvida melhor.
0: Ranfão. Diga-nos alguma coisa sobre os seus desafios.
1: Estou triste pela figura que o Belenenses fez. Um clube do seu valor não merece a situação a que se arrastaram. A final, Vista da Madeira.
0: No dia da final, tal como já tinha acontecido no jogo contra o Futebol Clube do Porto, muitos adeptos do Marítimo dirigiram-se para a estação Pico Rádio, onde aguardaram pelo desfecho do jogo. Pouco depois das 17 horas, foi recebido um telegrama com a tão desejada notícia. O Clube Sport Marítimo era campeão de Portugal. A cidade ficou em polvorosa, com milhares de pessoas nas ruas. A tarde fora de enorme ansiedade e expectativa. Todas as conversas eram sobre esse jogo de futebol. A partir das 16 horas, começaram a correr diversos boatos, apontando diferentes resultados. À medida que se aproximava a hora estimada para o fim do jogo, foram-se concentrando milhares de pessoas em lugares como o Largo da Sé, Avenida Arriaga, Golden Gate, sede do Clube Sport Marítimo, aumentando a ansiedade e o desejo de saber o resultado. No Estádio dos Barreiros, para onde os automóveis fizeram diversas viagens, encontrava-se um grupo de rapazes aguardando a chegada da sensacional notícia que, à hora precisa, ali deveria ser transmitida, conforme promessa do jornal Sport do Funchal. Já passavam das 17 horas quando entra no campo o Sr. Jesuíno Correia, que imediatamente se dirige para a parte mais alta do local e, por intermédio de um porta-voz, lança aos ares a desejada nova.
1: O Sport do Funchal tem o prazer de comunicar a todos os presentes que no desafio hoje realizado na cidade do Porto entre os campeões da Madeira e Lisboa, a vitória coube aos madeirenses por 2-0.
0: Uma estrondosa salva de palmas sublinhou as últimas palavras do alvissareiro e todos quantos se encontravam nos barreiros deram curso às maiores e mais extraordinárias manifestações de alegria. Instantaneamente, à mesma hora, os foguetes começam a rebentar por todo o Funchal e começa a debandada para as ruas da cidade para se associarem aos festejos que se seguiriam. O fulcro de toda a animação é a sede do Clube Sport Marítimo, onde todas as salas estão a abarrotar do povo. Começam a chegar pessoas de todo o lado. Alguns grupos são compostos por centenas de pessoas e vêm com orquestras à frente.

A sede não comporta tanta gente e vão se juntando na rua. Há discursos, repetem-se consecutivamente vivas ao marítimo. O barulho é ensurdecedor. Pelas ruas, outras manifestações se vão seguindo. Filas de automóveis, pejados de rapaziada, atravessam as ruas da cidade e, ao passarem em frente da sede do Marítimo, manifestam-se ruidosamente e dão vivas ao Marítimo, campeão de Portugal e à nossa terra. Até depois da meia-noite, continuaram a afluir à sede do Marítimo pessoas de todas as condições sociais. Durante a noite, o Clube Sport Marítimo iluminou a sua sede com balões venezianos a eletricidade, o mesmo tendo feito a Associação de Futebol do Funchal.

No dia 10 de junho de 1926, a comitiva do marítimo chega à Madeira, a bordo do navio Lima. Era aguardada por uma cidade em festa. O movimento nas ruas é colossal e não parece haver alguém que não tenha sido tocado por uma esfuziante alegria. Logo aos primeiros alvores da madrugada, homens, mulheres e crianças, entre os quais familiares dos jogadores, dirigem-se para o cais da entrada da cidade. Dali, querem assistir ao desembarque dos heróis. Toda a população está orgulhosa, porque se tal facto honra o Clube Sport Marítimo, não menos orgulha a Madeira, de cujo berço saíram todos aqueles que tão bem souberam lutar pela vitória. O cais da cidade, visto de longe, dá a impressão de um formidável cacho humano. Antes da hora marcada pelo vapor para entrar no porto, às 5 horas da manhã, já muita gente se encontra no cais. Todos os olhares convergem para um ponto, o Garajal. Os minutos parecem horas, mas lá surge o Lima, que aos nossos olhos se afigura mais elegante, muito orgulhoso, talvez, por trazer a bordo a nossa distinta embaixada. As palmas ressoam, estridentes e demoradas.

0: Ainda a bordo do Lima, falamos com João Araújo, diretor do Marítimo.
1: Estou satisfeitíssimo. O Marítimo venceu porque, de facto, jogou melhor do que os seus adversários. Na nossa vitória não houve chance, não houve acaso. Houve o afastamento de um enguiço que há anos nos vinha perseguindo.
0: Como suportou o público?
1: Bem, até o do Porto, de quem os belenenses tanto temiam, suportou de forma admirável. Aplaudiu Lisboa e a Madeira sem distinção e só na altura do belenense abandonar o campo se manifestou abertamente contrário a esse acto pouco desportivo e nada decente.
0: Conversamos ainda com Domingos de Vasconcelos. Por que abandonaram o campo os belenenses?
1: Porque o Augusto Silva, recusando obedecer à ordem do árbitro que o mandava sair do campo pelas suas violências, tentou agredi-lo, tendo por fim saído, seguindo-o matematicamente toda a equipa, gesto que me admirou e que lastimo. Porque, em boa verdade, o público e o meu clube não mereciam tamanha desconsideração.
0: E o público?
1: Magnífico, correto e imparcial. Garanto-lhe, sobre palavra de honra, que o Porto aplaudiu tanto a Madeira como aplaudiu Lisboa. Decididamente não havia o direito para o abandono do campo. Para mim, não causa espanto dizer-se que a atitude dos belenenses teria sido previamente combinada, no caso de ser preciso obstar um score grande a favor do Marítimo.
0: O jogo?
1: Mal na primeira parte, mesmo muito mal. O vento, uma bola má que foi trocada no começo da segunda parte, e o imprevisto da dureza do jogo, não nos deixou produzir o bom futebol. Mas na segunda parte começamos bem e acabaríamos melhor ainda. Tenho disso a certeza. Foi pena que não nos deixassem fazer os 90 minutos.
0: Do Porto, os bons.
1: Cisca, só lhe poderei dizer que me causou assombro o valor e o saber deste homem. É formidável e a par de uma elegância perfeita.
0: Finalmente, ainda a bordo do Lima, conseguimos ainda falar com o treinador Francisco Ecker.
1: Pelas exibições feitas no continente, sobretudo a de Lisboa, senhor da responsabilidade que me couber, que o Clube Sport Marítimo é, sem contestação, o melhor time de Portugal.
0: O paquete aproxima-se e vê-se agora a flutuar a ré do navio, o estandarte do velho clube, campeão da Madeira e agora de Portugal. Há entusiasmo, há alegria, há quem ria e há quem também chore. São as mães, as esposas, as irmãs dos jogadores, lágrimas puras e verdadeiras, de saudade e satisfação. Algumas salvas de morteiros sobem ao ar. O entusiasmo aumenta e muita gente no cais e ao longo da praia agita lenços. Algumas pequenas embarcações aproximam-se do Lima e de terra ouvem-se distintamente as ovações que são alvo os jogadores madeirenses. Estabelece-se desde logo um serviço contínuo de lanchas que vão e voltam apinhadas de gente. No vapor Gavião, segue a banda distrital, que volteando em redor do Lima, executa o hino do Clube Sport Marítimo. A cerca das 8 horas, larga de bordo de Lima uma lancha, conduzindo para a terra o festejado 11 de futebol, a qual traz à proa o estandarte do Clube Sport Marítimo. A embarcação é acompanhada por várias outras, repletas de pessoas. Entre estas, a banda distrital e ainda outra filarmónica, que executam marchas alegres. A lancha que transporta os jogadores encosta ao cais. Em cima, a banda municipal irrompe com o hino do Marítimo.

À medida que os jogadores vão chegando, recebem das mãos de crianças, alunos do Colégio do Marítimo, buquês de flores. Os jogadores são recebidos com estrondosa salva de palmas e constantes abraços pela multidão alvoroçada. A muito custo, organiza-se um cortejo. À frente vão as crianças do colégio, seguindo a Academia Funchalense, bandas distrital e municipal, jogadores do Marítimo e respectivos diretores, jogadores de outros clubes com os respectivos estandartes, filarmónicas da Câmara de Lobos e Santa Cruz e muito povo. Fazem um percurso até aos passos do concelho e pelas ruas onde passam são alvo das mais extraordinárias e calorosas manifestações do público. Das janelas e sacadas, as senhoras dão palmas à passagem dos jogadores. Seguidamente, passam pela sede da Associação de Futebol do Funchal e, finalmente, o cortejo põe-se em marcha para a sede do Clube de Sport Marítimo. Discursam diretores e representantes de outros clubes, fazem-se brindes e a festa prossegue com enorme entusiasmo.

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No Evangelho de hoje, Jesus passa por um homem chamado Mateus, sentado no seu local de trabalho, e diz-lhe apenas duas palavras: segue-me. E Mateus levanta-se e segue Jesus. É um gesto simples, mas que muda completamente a sua vida. Jesus não olha para o passado de Mateus, nem para os seus erros ou limitações. Vê nele uma pessoa capaz de recomeçar. Mais tarde, quando é criticado por estar à mesa com pecadores, Jesus respondeu: eu não vim chamar os justos, mas os pecadores. Esta é uma grande mensagem de esperança. Deus não nos ama por sermos perfeitos. Ama-nos como somos e chama-nos a crescer, a mudar e a caminhar com Ele.

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